0: 12 rodoviários, 8 ferroviários, 4 aquaviários e 7 intermodais, que combinam diferentes formas de transporte. Outros 11 eixos integram um banco de projetos para estudos futuros. Com 112 objetivos prioritários, o Plano Nacional de Logística identifica problemas que precisam ser enfrentados hoje, demandas que podem crescer até 2050 e oportunidades de desenvolvimento regional. O plano também identifica a necessidade de ampliar o uso de ferrovias, hidrovias e cabotagem, e de melhorar a integração entre diferentes modos de transporte. Entre os desafios estão os gargalos para o transporte de produtos importantes para a economia brasileira, como soja, milho e carnes. O ministro de Portos e Aeroportos, Tomé Franca, defende novos modais para ampliar o escoamento.
1: O grande gargalo do setor portuário hoje não é mais a sua capacidade, mas o acesso aos portos para que a gente possa ter maior eficiência. A gente precisa integrar esses modos de transporte. Portanto, eu acho que o PNL ele aponta para esse futuro da infraestrutura brasileira.
0: Hoje, as rodovias respondem por mais da metade do transporte de cargas e o setor emite cerca de 217 milhões de toneladas de CO2 por ano. O ministro dos Transportes, Jorge Santoro, explica que o PNL vai ser o principal instrumento de transformação do setor para a próxima geração.
2: Então isso é um investimento que tem um efeito multiplicativo na economia muito relevante, muito importante. E a gente com esse PNL está procurando propor um olhar diferente para o país para os próximos anos.
0: O documento foi elaborado pelos Ministérios dos Transportes e de Portos e Aeroportos, com participação dos estados, do setor produtivo, da sociedade civil e de especialistas. Reportagem Pablo Mundim.
3: Como a gente ouviu na reportagem de Pablo Mundim, o Plano Nacional de Logística prevê ações até o ano de 2050. Cerca de 5.300 empresas brasileiras foram diretamente afetadas pelas novas tarifas de importação anunciadas pelos Estados Unidos contra o Brasil.
4: Para ajudá-las a enfrentar as dificuldades causadas pela perda do mercado norte-americano, a Agência Brasileira de Promoção de Exportações, Apex Brasil, anunciou uma série de ações.
3: Elas envolvem atendimento individualizado para encontrar outros países compradores e auxílio para adaptação a novos mercados.
4: Mais cedo, eu conversei com o presidente da Apex Brasil, Laudemir Miller, sobre essa atuação. Acompanhe. Presidente Laudemir Miller, um prazer ter o senhor com a gente aqui na Voz do Brasil, seja bem-vindo. Então, vamos falar pra gente, explica pra gente, por favor, sobre esse plano de diversificação de exportações. O que que é essa nova estratégia criada pela Apex para ajudar as empresas que foram afetadas pelas novas tarifas dos Estados Unidos?
5: Oi, Mariana, um prazer estar aqui. É um plano de socorro, de atendimento às empresas que estão sendo impactadas pelo aumento de tarifas pelo governo americano. Nós temos hoje vários setores, mais de 2.000 produtos estão com tarifas elevadas. Você imagina que de uma hora para outra o empresário brasileiro está enfrentando um imposto a mais, uma tarifa a mais de 40%. Então nós vamos apoiar diretamente as empresas brasileiras, vamos trabalhar com 5.300 empresas para que essas empresas, o empresário, possa encontrar, ficar frente a frente com o comprador internacional do mercado dele, né, do produto dele, em mercados alternativos. Então, é isso que a gente vai fazer. Nós vamos fazer isso por meio de feiras internacionais, rodadas de negócios, trazer compradores ao Brasil, e o nosso objetivo é realmente fazer com que apoiar esses empresários para que eles diversifiquem, encontrem um novo caminho, encontrem um novo mercado.
4: Pois é, o senhor mencionou aí 5.300 empresas, né, afetadas, que podem ser ajudadas por esse novo plano. São 35 setores econômicos. Quais são esses setores, presidente? Onde é que o problema é mais grave e o plano, ele tem mecanismos aí para priorizar alguns setores onde, entre esses 35, onde o problema seja ainda pior?
5: Nós vamos atender a todas as empresas impactadas, né? 5.300 empresas, todas as empresas impactadas pelo tarifaço. Claro que a gente tem algumas prioridades, são setores que estão sofrendo mais, né? Porque a gente tem muitas empresas, por exemplo, do setor de rochas, que pega muito, né? Aí a região do Espírito Santo, que os Estados Unidos é o mercado principal. A gente tem um setor de madeira, que pega a região sul, que os Estados Unidos é o mercado principal. Móveis, a gente tem calçados, têxteis, enfim, de várias regiões do Brasil. Nós vamos priorizar estes setores numa estratégia também setorial. A Apex Brasil, que é a Agência Brasileira de Promoção de Exportação, nós temos uma parceria com 29 entidades setoriais, empresariais, que estão conosco nesse grande movimento, né, de apoiar essas empresas. Então, a gente tem prioridade, mas nós vamos atender todas as empresas, cada uma delas individualmente. E aí, Mariana, até para as empresas, né, as pessoas que estão ouvindo a Voz do Brasil e acompanhando a gente, o Brasil, neste mês de julho, nós exportamos 35 bilhões de dólares. E de janeiro a julho, a balança comercial brasileira já registra 220 bilhões de dólares de exportação. Ano passado, nesse período, a gente estava em 200 bilhões. E o que está acontecendo, né? Nós temos, portanto, 20 bilhões a mais em relação ao ano passado. Nós caímos a exportação para os Estados Unidos em 3 bilhões de dólares, mas nós tivemos um aumento para a Europa de 3,1 bilhões de dólares, para a Índia, que é um mercado que agora a gente está tracionando mais nossas exportações, nós crescemos 2 bilhões e 700 milhões, nós crescemos 11 bilhões e 300 milhões para a China. Então, a exportação brasileira está num caminho muito importante. A gente já tem um superávit da balança comercial no Brasil deste ano, nessa metade do ano, de 50 bilhões de dólares, mas tem setores que estão sofrendo com o mercado americano. Então, nós estamos num movimento geral para trabalhar a diversificação das exportações brasileiras, com um foco específico nas empresas que estão sendo afetadas. E a gente vai trabalhar com vários mercados. Vamos trabalhar com o Canadá, com o México, a gente vai trabalhar a África, vamos trabalhar com a Europa, que a gente tem esse acordo tão importante, com a Alemanha, vamos trabalhar com a Ásia principalmente, né? Não só China, mas Filipinas, Indonésia, Malásia, Singapura, que a gente acabou, que o Brasil acabou de assinar um acordo. Então, é um grande movimento de ampliação das exportações do Brasil, de diversificação das exportações brasileiras, mas principalmente, sabe, Mariana, para pegar na mão, para atender aquele empresário que de uma hora para outra está enfrentando um imposto de 40%. É para esse empresário que é esse plano. E o que que a gente vai fazer? Nós vamos colocar compradores internacionais do produto dessa empresa frente a frente para que ele possa negociar. E a gente vai fazer isso, inclusive, com isenção de taxa. Nós não vamos cobrar os serviços que geralmente a Apex Brasil cobra, né? A gente tem algum subsídio, mas dessa vez a gente vai fazer com uma isenção total de taxa para esses setores, porque realmente as empresas estão precisando. E ainda mais, muitos empresários nos falam assim: mas eu estava preparado para os Estados Unidos.
4: Sim, inclusive, uma alegação, né? Ah, é um mercado específico, eu tinha que vender a demanda da forma como eles apresentam. É possível adaptar isso para outros mercados?
5: Muitos, por exemplo, falam assim: ah, mas a minha máquina, ela está certificada para o mercado americano, né? O meu produto tem uma certificação específica, eu fiz uma adaptação, eu mudei minha embalagem, seja específico para os Estados Unidos. Nós vamos poder atender também essas empresas, inclusive com apoio financeiro para a certificação, para mudança de embalagem, num valor de até 40 mil reais. Então, as empresas que trabalharem com a Apex Brasil, que se inscreverem, que entrarem nesse nosso plano de diversificação, vão ter uma série de medidas de estar frente a frente com um comprador internacional, mas também de se preparar. E o empresário vai poder ele buscar uma certificação, vai poder ele, por exemplo, fazer uma adaptação no produto, e aí a gente vai ter uma metodologia, inclusive, de fazer um ressarcimento de até 40 mil reais para realmente a gente trabalhar nos próximos 12 meses para que essas empresas encontrem um novo mercado. Nós não queremos e não vamos, Mariana, abandonar os Estados Unidos. Estados Unidos é um mercado muito importante, nós vamos continuar trabalhando nos Estados Unidos junto com as empresas brasileiras, inclusive junto com as empresas americanas. Nós temos um escritório, a Apex Brasil tem um escritório em Washington, onde nós vamos trabalhar para que o setor privado estimule, negocie um aumento aumento das isenções, nós queremos que mais produtos brasileiros fiquem isentos, os produtos já isentos, nós queremos aumentar a nossa participação no mercado americano, mas o nosso ponto principal agora é diversificar as exportações brasileiras e pegar na mão, apoiar esses empresários que estão sofrendo com esse aumento de tarifa repentina, né? O que muda os negócios, muda toda a estratégia, e a Apex Brasil, a Agência Brasileira de Promoção de Exportações, junto com 29 entidades do setor privado brasileiro, vão trabalhar a partir de hoje já, junto com as empresas, para que elas possam encontrar um novo mercado e seguir as exportações.
4: Presidente, o senhor mencionou até um atendimento individualizado que vai ser feito com as empresas, né? Ou seja, cada uma sendo atendida na sua especificidade. Exato. Os empresários, então, que estiverem, né, esses 5.300 empresários que estiverem interessados em receber esse apoio da Apex Brasil, como é que eles devem proceder? Onde eles podem procurar informação? Como é que eles podem acessar a Apex?
5: Eles podem procurar diretamente a Apex Brasil, que é apex.com.br. Então a gente já está preparado para atender essas empresas, e o atendimento é individualizado, Mariana. Sabe por quê? Porque cada empresa tem a sua realidade, tem o seu produto, tem a sua estratégia, tem a sua maturidade. Então nós vamos atender uma por uma, montar uma estratégia para o seu produto, para um mercado alternativo. A gente tem uma base de inteligência muito importante de oportunidades dos mercados internacionais, para cada um desses produtos, mas também toda uma estratégia com 29 entidades do setor. Então a empresa também pode procurar a sua entidade, empresa de calçado, de móveis, de plástico, enfim, de 29 setores que a gente está, que nós estamos trabalhando nessa parceria, nesse grande movimento, nesse esforço extraordinário. Toda a nossa equipe tá mobilizada. É a hora de a gente se unir para diversificar as exportações brasileiras, para apoiar os nossos empresários que tanto trabalham, que têm orgulho do seu produto. A exportação muitas vezes é um sonho para o empresário, né? E esse sonho, em alguns casos, está interrompido. Então a gente quer voltar a sonhar com outro mercado, para que esse produto, que é tão bom, que é resultado do trabalho de muitas pessoas, de homens, mulheres, empresários, empresárias, possam encontrar um novo caminho, possam encontrar um novo mercado. E é esse o trabalho que a gente começa a fazer a partir de hoje.
4: Muito bem, nós conversamos com o Aldemir Miller, presidente da Apex Brasil. Presidente, muito obrigada pela sua entrevista à Voz do Brasil.
5: Obrigado, Mariana, e obrigado aí a todos os ouvintes que acompanham a Voz do Brasil.
4: Pequena correção, o endereço da página da Apex é apexbrasil.com.br.
3: A Agência Nacional de Proteção de Dados determinou que o Discord suspenda as transmissões ao vivo na plataforma no Brasil.
4: A medida preventiva foi tomada após a identificação de falhas na proteção de crianças e adolescentes.
3: A decisão faz parte de uma fiscalização iniciada na semana passada após episódio que resultou na morte de um adolescente de 13 anos.
6: As transmissões ao vivo, as famosas lives, realizadas dentro da plataforma Discord, serão suspensas após determinação da Agência Nacional de Proteção de Dados, a ANPD. O bloqueio deve começar em até 3 dias úteis e vale também para outros recursos de compartilhamento de vídeo. Segundo a agência, foram identificados riscos graves relacionados ao uso das lives para violência, assédio, automutilação e incentivo ao suicídio envolvendo crianças e adolescentes. O Discord é uma plataforma que permite a troca de mensagens por texto, voz e vídeo. O serviço também reúne comunidades em que os usuários podem conversar e interagir em tempo real, sobretudo por meio das lives em jogos online. De acordo com a ANPD, pela forma como o serviço funciona, o Discord não consegue analisar o conteúdo das transmissões em tempo real. A plataforma depende de sistemas automatizados e de denúncias dos próprios usuários para identificar possíveis violações, como explica o superintendente de fiscalização da ANPD, Fabrício Lopes.
7: Se o Discord não consegue ter acesso ao conteúdo incidente, ele não consegue, de maneira espontânea e automatizada, agir em tempo para evitar essas violações que acontecem ali dentro, como exposição de crianças e adolescentes a conteúdo violento, a incitação à automutilação, a maus tratos, até tortura de animais. entre outros conteúdos proibidos pelo artigo 6º do ECA Digital.
6: A agência ainda apura outras possíveis falhas, como problemas na verificação de idade e na remoção de conteúdos que violem os direitos de crianças e adolescentes. O superintendente de fiscalização da ANPD, Fabrício Lopes, explica ainda que a suspensão será mantida até que a empresa comprove a adoção de medidas técnicas, de segurança e de governança que sejam adequadas para proteger os menores de 18 anos.
7: Essa suspensão ela vai ser por prazo indeterminado, porque o motivo que justificou essa suspensão precisa ser vencido antes de que a plataforma possa restaurar essas funcionalidades. Enquanto permanecerem as razões técnicas que justificaram essa suspensão, não há, a gente não entende como possível a restauração dessas funcionalidades.
6: O Discord tem 3 dias úteis para comprovar o cumprimento da determinação e 10 dias úteis para apresentar recurso. Caso sejam confirmadas as irregularidades, a empresa também poderá sofrer sanções previstas no Estatuto Digital da Criança e do Adolescente, o ECA Digital, incluindo multa de até R$50 milhões por infração. A decisão faz parte de uma fiscalização iniciada na semana passada, que investiga um grupo criminoso suspeito de incentivo ao suicídio por meio do Discord, resultando na morte de uma adolescente de 13 anos no último dia 22 de julho. Segundo a plataforma Discord, uma investigação interna identificou evidências de que a atividade criminosa foi coordenada em outras plataformas e afirma contar com equipes especializadas que trabalham no combate a indivíduos envolvidos em atividades violentas. Reportagem Thaís de Araújo.
8: Hoje é Dia Nacional dos Direitos Humanos.
3: E nesta data vamos falar sobre o Clique Cidadania, um aplicativo móvel gratuito desenvolvido que funciona como um guia digital de direitos, serviços e políticas públicas.
9: Encontrar o serviço público certo nem sempre é uma tarefa simples. Para ajudar nessa busca, o aplicativo Clique Cidadania reúne informações sobre direitos e orienta como acessar serviços de assistência social, saúde, educação, trabalho e renda. Além das orientações, o aplicativo também reúne canais de atendimento para situações de violação de direitos, como o Disque 100 e o Ligue 180, como detalha Fernanda Becker, coordenadora geral de promoção dos direitos das pessoas migrantes, refugiadas e apátridas.
10: É um lugar de acessar direitos. Você tem informação sobre o direito e sobre o órgão, a instituição que você pode buscar, né? E aí tem a geolocalização, você consegue já o referenciamento de achar onde está aquele espaço no seu território. É na palma da mão.
9: Além de explicar a função de cada serviço público, o aplicativo conta com um mapa integrado que mostra onde ficam as unidades, como CRAS, CREAS, unidades básicas de saúde, conselhos tutelares e outros equipamentos públicos mais próximos da localização do usuário. Como é integrado ao sistema de navegação do celular, também permite traçar rotas até os locais de atendimento. O aplicativo também pode atender a demandas específicas e disponibilizar novos temas, como explica Fernanda Becker.
10: Ele é um aplicativo dinâmico, né? A mais nova guia dele é de brasileiros retornados, né? Repatriados. Para quando as pessoas que chegam aqui, a maioria deportadas, assim como os migrantes, que às vezes estão muito tempo fora do país, já passam a entender os seus direitos, quais órgãos e quais instituições buscar.
9: O Clique Cidadania está disponível de graça para celulares Android e oferece conteúdos em português, espanhol e inglês. Reportagem Luciana Colares de Holanda.
8: Instituições federais de ensino superior terão 154 mil vagas em cursos de formação continuada para professores da educação infantil em 2027.
3: A partir de 17 de agosto, as instituições interessadas em oferecer os cursos poderão se inscrever na chamada pública no Sistema Integrado de Monitoramento, Execução e Controle, o SIMEC.
8: As inscrições devem ser feitas até o dia 9 de setembro e os resultados serão divulgados em 9 de outubro.
3: O endereço para inscrição é cimec.mec.gov.br.
8: Foram reabertas as inscrições para instituições de ensino criarem novos programas de residência médica.
3: Também é possível solicitar ampliação de vagas nos programas já existentes.
8: Novos pedidos podem ser feitos até 31 de agosto.
3: Podem participar instituições federais ligadas ao Ministério da Saúde ou da Educação, órgãos públicos e instituições privadas sem fins lucrativos.
8: A inscrição pode ser feita no site sigresidencias.saude.gov.br.
3: E essas foram as notícias do governo federal.
8: Uma realização da Secretaria de Comunicação Social da Presidência da República.
3: Com produção da empresa Brasil de Comunicação.
8: Fique agora com o Minuto do TCU e em seguida as notícias do Poder Judiciário e do Congresso Nacional. Boa noite.
3: Boa noite para você, até amanhã.
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14: Presidente do STF se reúne com representações diplomáticas do grupo de países da América Latina e do Caribe.
15: Urna eletrônica ganha nova interface para as eleições 2026.
14: Para o STJ, poderes para atuação extrajudicial de advogado não limitam procuração geral em processos judiciais.
15: Boa noite, eu sou Marcela Luiz.
14: Eu sou Walter Lima.
15: O presidente do Supremo Tribunal Federal, ministro Edson Fachin, se reuniu hoje com representações diplomáticas do grupo de países da América Latina e do Caribe.
14: Na ocasião, ele destacou duas prioridades da agenda externa do STF. A primeira prioridade é a defesa da democracia constitucional que, segundo o Fachin, se encontra sob pressão em diferentes partes do mundo. Na ocasião, ele falou sobre a importância da independência judicial. Vamos ouvir um trecho da fala do ministro.
16: Em particular, tenho buscado, seja multilateralmente, seja bilateralmente, contribuir para a articulação de uma rede de cortes supremas e tribunais constitucionais atentos para a autonomia dos juízes como pressuposto da democracia constitucional. Afinal, são os juízes, sobretudo os juízes constitucionais, os guardiões últimos dos direitos fundamentais.
15: A segunda prioridade da agenda externa do Supremo, apontada por Fachin, é a ênfase na América Latina e no Caribe, com a consolidação de uma região de encontro, de entendimento e cooperação.
14: O presidente do STF também destacou que o Supremo vai sediar, em novembro deste ano, o 11º encontro do Fórum de Cortes Supremas do Mercosul.
15: Plenário do STF reconhece validade da moratória da soja e decide sobre leis de Rondônia e Mato Grosso que restringem benefícios fiscais.
14: A moratória da soja é um acordo privado e voluntário firmado entre empresas que impede a aquisição de produtos de fazendas localizadas em áreas desmatadas após julho de 2008 na Amazônia. Marta Ferreira.
17: O julgamento começou em março, mas foi suspenso após o Supremo decidir encaminhar o caso ao Núcleo de Solução Consensual de Conflitos. A ideia era buscar um acordo entre as partes. No entanto, em junho, houve um recuo que impossibilitou um consenso sobre o tema. Na retomada do julgamento, o plenário reconheceu a validade das leis estaduais e a licitude da moratória da soja. Também decidiu pela consequente extinção das ações e procedimentos relacionados à sua suposta ilegalidade.
15: Urna eletrônica ganha nova interface para as eleições 2026.
14: Com as novidades, votação será mais acessível e intuitiva. Fábio Ruas.
18: Na interface, uma nova fonte torna a urna mais acessível para pessoas com deficiência visual, porque o desenho das letras privilegia contraste, espaçamento e definição dos caracteres, facilitando a leitura. Também foi inserida uma barra de progresso que permite ao eleitor acompanhar em tempo real o andamento da votação. Além dessas novidades, também foi ampliado o uso de Libras, a língua brasileira de sinais, em diferentes etapas da votação.
15: Procuração dada a advogado para atuar em processos continua válida, mesmo se conceder poderes para atuação fora da justiça, perante órgãos administrativos.
14: Essa conclusão é do STJ. Fátima Uchoa.
19: Ainda na fase de conhecimento em ação de indenização

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0: Uma boa noite.
1: E até amanhã.
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1: Eu sou Paula Groba.
2: E eu sou Humberto Pinheiro.
1: E estes são os destaques de hoje do Jornal do Senado, que começa agora.
2: Senado aprova protocolos de atendimento a doenças cardiovasculares no SUS.
1: Vagas ociosas em ônibus escolares rurais poderão atender professores e universitários.
2: Segurança pública pode ter prioridade na restituição do imposto de renda.
1: Boa noite.
2: Boa noite.
1: Doenças cardiovasculares são a principal causa de morte no Brasil, mas em muitos casos o desfecho pode ser diferente quando o atendimento é rápido e o tratamento começa nos primeiros minutos.
2: É justamente para agilizar esse socorro que o Senado aprovou um projeto que prevê protocolos específicos para o atendimento desses casos no SUS. Os detalhes com o repórter Douglas Castilho.
3: O maior gargalo combatido pela proposta é a falta de previsão específica para que as unidades de pronto atendimento, UPAs, utilizem terapias trombolíticas, que consistem basicamente na utilização de remédios capazes de dissolver coágulos sanguíneos. Esse tipo de procedimento médico desempenha papel crucial na resposta imediata a casos como o de infarto do miocárdio, sobretudo em localidades onde não seja possível realizar práticas mais complexas como cirurgias. A relatora substituta, a senadora Damaris Alves, do Republicanos do Distrito Federal, falou da necessidade de aprovação da medida.
4: No infarto agudo do miocárdio, a rapidez no reconhecimento do quadro clínico e na instituição do tratamento adequado é fator decisivo para a sobrevida e o prognóstico do paciente.
3: Na prática, já existem normas do Ministério da Saúde que possibilitam a padronização do atendimento no SUS. Porém, os parlamentares optaram por dar força de lei ao protocolo. O projeto vai à sanção presidencial.
1: E seguiu para a sanção presidencial, o projeto que amplia as possibilidades de estoques de insumos pelo governo para alimentação animal. A proposta altera o programa de venda em balcão da Conab, que facilita o acesso de pequenos criadores ao milho em grão.
2: O texto inclui produtos como sorgo, caroço de algodão e farelos de soja e milho. A medida também permite à Conab comprar estoques em leilões públicos para dar mais segurança ao abastecimento em períodos de quebra de safra e instabilidade climática. O projeto vai à sanção presidencial. A relatora do projeto, senadora Tereza Leitão, do PT de Pernambuco, explicou a urgência da aprovação do texto.
5: É muito importante para o momento atual que nós vivemos com a ameaça dos impactos climáticos provocados pelo El Niño.
1: O Senado também aprovou a medida provisória que abriu crédito extraordinário para garantir o pagamento de ajuda de custo às famílias da zona da Mata Mineira que tiveram perdas materiais provocadas pelas fortes chuvas na região.
2: A medida provisória seguiu para promulgação. Repórter Alexandre Campos.
6: O Senado confirmou a medida provisória que abriu crédito extraordinário no valor de R$75 milhões ao orçamento do Ministério da Integração e do Desenvolvimento Regional. Esse valor garantiu o pagamento de apoio financeiro às famílias residentes na zona da Mata Mineira que tiveram prejuízos materiais e perderam bens por causa de fortes chuvas no início deste ano. O governo transferiu uma parcela única de R$ 7.300 a cerca de 10 mil famílias atingidas. No entanto, parte dos recursos liberados pela MP ainda não teve destinação. Se a medida provisória não fosse aprovada antes do fim do seu prazo de vigência, esse montante não poderia mais ser usado, como explicou o presidente do Senado, Davi Alcolumbre.
7: O governo federal ainda tem um saldo e se nós perdermos esse saldo do crédito extraordinário, algumas propostas em relação a desastres naturais vão perder o objeto no Ministério, para que essas famílias que foram atingidas por esse desastre não percam esse apoio do governo federal.
6: Como não sofreu alterações durante sua análise no Congresso Nacional, a medida provisória segue para promulgação.
1: Professores e estudantes do ensino superior poderão utilizar vagas ociosas nos veículos do transporte escolar das áreas rurais.
2: Foi o que aprovou a comissão.

0: Bom de Educação. O projeto segue agora para análise do plenário. Repórter Rodrigo Rezende.
1: O projeto garante que as vagas ociosas no transporte escolar rural possam ser utilizadas pelos professores e por universitários. O senador Camilo Santana, do PT do Ceará, que apresentou o relatório favorável ao projeto feito pela senadora Jussara Lima, do PSD do Piauí, ressaltou que a possibilidade de uso do transporte se dará apenas após o atendimento de todos os alunos da zona rural da educação básica. Camilo apresentou uma emenda que permite que os estudantes de institutos federais também possam usar do benefício.
2: Mas muitas vezes o transporte ele vai ocioso, com assentos ociosos, então esses assentos vão permitir que professores, que muitas vezes precisam se deslocar, que às vezes não tem um transporte próprio, não tem incentivo, eles vão poder utilizar. E a gente incluiu, que não estava previsto, também os alunos dos institutos federais, que também muitas vezes sofrem com essa questão do transporte, deslocamento da sua casa aos campos.
1: Para possibilitar a utilização dos assentos vagos, o projeto modifica uma lei de 2004 que criou o Programa Nacional de Apoio ao Transporte Escolar.
3: Segurança pública e agilidade no atendimento a pacientes com câncer serão as principais prioridades do senador Sargento Reginauro, do PSDB do Ceará. Ele assumiu temporariamente a cadeira do senador Eduardo Girão do Novo, também do Ceará, que se licenciou do mandato para disputar as eleições de 2026 como candidato a vice-presidente.
0: Ao tomar posse, Reginauro afirmou que vai trabalhar pela efetivação da chamada Lei dos 60 Dias, que estabelece prazo máximo para o início do tratamento de pacientes com câncer após o diagnóstico. O senador lamentou que, em muitos casos, a demora do atendimento pelo SUS pode agravar a doença e até contribuir para a morte dos pacientes.
3: Reginauro também destacou ter sido o primeiro bombeiro a ocupar uma cadeira no Senado. Segundo ele, sua trajetória política começou na luta classista, em defesa dos profissionais da segurança pública, que à época tinham pouco reconhecimento e valorização.
4: Nós éramos uma categoria para ilustrar bem. O bombeiro é praticamente como um extintor, mas você só lembra dele na hora do incêndio. Hoje se debate a valorização dos profissionais da segurança.
0: Já o senador Carlos Fávaro, do PSD de Mato Grosso, defendeu o projeto de sua autoria que proíbe as apostas online, as chamadas bets. O parlamentar relatou casos de famílias que enfrentam dívidas, conflitos e perda de renda associados a apostas.
3: Segundo Fávaro, o problema vai além da atuação de plataformas irregulares e está relacionado ao próprio modelo de negócio das bets. O senador avalia que a regulamentação não é suficiente para eliminar os riscos e defende o fim das autorizações existentes com um período de transição de até 5 anos.
5: Ouvi mães que não dormem mais porque os filhos apostam o salário inteiro, não tem como pagar o aluguel. Ouvi pais que descobriram que o cartão de crédito estava estourado porque o filho jovem entrou numa espiral de apostas que ele não consegue parar. Ouvi esposas que perderam o casamento porque o marido esconde dívidas de apostas.
0: Profissionais de segurança pública poderão ter prioridade no recebimento da restituição do imposto de renda.
3: O projeto foi aprovado pela Comissão de Assuntos Econômicos do Senado e, se não houver recurso para o plenário, segue para a Câmara dos Deputados. A reportagem é de Marcela Cunha.
6: Se virar lei, os profissionais de segurança pública terão preferência na restituição do imposto de renda, depois dos idosos e dos contribuintes, cuja principal fonte de renda é o magistério. A medida alcança os profissionais de segurança pública previstos na Constituição e no Sistema Único de Segurança Pública, além dos agentes do sistema socioeducativo. Autor da proposta, o senador Jaime Campos, do União de Mato Grosso, afirmou que a prioridade é uma forma de reconhecer o trabalho de categorias que enfrentam riscos diariamente.
7: São policiais, bombeiros, guardas municipais, agentes penais que deixam suas casas para enfrentar a criminalidade. Não estamos falando de privilégio. Estamos falando de reconhecimento.
6: A mudança não altera o valor das restituições, nem cria uma nova despesa para o governo, como explicou o presidente da Comissão de Assuntos Econômicos, o senador Renan Calheiros, do MDB de Alagoas.
8: Não tem repercussão fiscal, inverte apenas a ordem das prioridades e atende com essa prioridade os profissionais da segurança pública, que cuidam da proteção de vida das pessoas.
6: Se não houver recurso para análise pelo plenário do Senado, o texto segue para a Câmara dos Deputados.
0: Com edição de Paula Groba e trabalhos técnicos de Eliseu Caires, o Jornal do Senado fica por aqui. Acompanhe agora as notícias da Câmara dos Deputados. Boa noite.
3: Boa noite e até amanhã.
9: Jornal Câmara dos Deputados. Deputados criam um programa que promove a inclusão digital de idosos.
10: Câmara analisa a participação de sindicalistas em conselhos estatais.
9: Projeto reconhece o trabalho das mulheres no setor da pesca artesanal.
10: Parlamentares pedem votação do fim da escala 6x1 no Senado Federal.
9: Boa noite. Benedita da Silva, do PT do Rio de Janeiro, cobra do Senado a votação da proposta que reduz a jornada de trabalho e acaba com a escala 6x1. A congressista argumenta que a mudança amplia o tempo de descanso e de convivência familiar dos trabalhadores.
10: Benedita da Silva considera que a redução da jornada também pode favorecer a saúde e a produtividade dos cidadãos. Para ela, os avanços tecnológicos permitem rever o tempo de trabalho sem retirar direitos ou comprometer a atividade econômica.
9: Carlos Aratini, do PT de São Paulo, defende o fim da escala 6x1 e a redução da jornada de trabalho semanal para 40 horas, sem diminuição dos salários. O deputado pede que a presidência do Senado dê andamento à proposta aprovada pela Câmara.
10: Carlos Aratini argumenta que a medida vai permitir mais convivência entre os trabalhadores e suas famílias. Segundo o deputado, a redução da jornada também é viável diante dos ganhos de produtividade proporcionados pelas novas tecnologias.
9: Trabalho. Projeto que permite a participação de sindicalistas em conselhos de estatais avança na Câmara. A repórter Maria Neves traz mais informações sobre a proposta.
11: A Comissão de Trabalho da Câmara aprovou o projeto do deputado Raimundo, PT do Rio de Janeiro, que autoriza a participação de dirigentes sindicais nos conselhos de administração de empresas públicas ou de economia mista. Atualmente, a legislação proíbe a presença de sindicalistas nesses conselhos. Para Raimon, essa vedação não se justifica e é inconstitucional. Na opinião do deputado, impedir que um cidadão ocupe o cargo de representante eleito dos empregados em um conselho de administração de empresa estatal por ser dirigente sindical se choca com a liberdade associativa prevista na Constituição. Relator do texto, o deputado Bongás, do PT do Rio Grande do Sul, acrescenta que ninguém melhor que o dirigente sindical para defender os interesses dos trabalhadores nos conselhos das empresas públicas.
12: Quando a categoria precisa indicar alguém, o dirigente sindical pode também ser indicado. E eu quero dizer, até como ex-dirigente sindical, responsável de estudar com mais profundidade, dedicação de tempo, conhecimento das legislações, que ele pode exercer melhor esta representação da categoria nos interesses da estatal.
11: Como forma de evitar um possível conflito de interesses, o projeto prevê situações em que o dirigente sindical não deve participar das decisões do Conselho de Administração. A proposta veda a participação nas deliberações sobre assuntos que envolvam relações sindicais, remuneração, benefícios e vantagens, inclusive em matérias de previdência complementar e assistenciais. O projeto que autoriza a participação de dirigentes sindicais nos conselhos de administração de empresas públicas ainda será analisado pelas comissões de administração e de Constituição e Justiça. Da Rádio Câmara de Brasília, Maria Neves.
10: Silvia Cristina, do PP de Rondônia, cobra a votação da proposta de emenda à Constituição que garante a transposição de servidores dos ex-territórios para os quadros da União. A deputada critica o fato de a proposta estar parada na Câmara há mais de 2 anos.
9: Por isso, Silvia Cristina pede o apoio dos colegas para reunir as 22 assinaturas necessárias à inclusão da PEC na pauta da Comissão de Constituição e Justiça. Para a deputada, a medida representa justiça e reconhecimento aos trabalhadores dos ex-territórios.
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14: Economia.
10: Luiz Lima, do Novo do Rio de Janeiro, avalia que o poder de compra do salário mínimo diminuiu nos últimos anos. O deputado compara os preços entre o governo anterior e a atual gestão federal, afirmando que a quantidade de sacos de cimento comprados com um salário mínimo caiu de 69 para 45.
9: Luiz Lima lamenta o que classifica como empobrecimento das famílias brasileiras, devido também à alta no preço dos alimentos. O parlamentar acrescenta que o salário mínimo do Brasil está entre os mais baixos da América do Sul.
10: Jandira Fegali, do PCdoB do Rio de Janeiro, ressalta a necessidade de um projeto nacional de desenvolvimento focado na soberania econômica, tecnológica e ambiental, em contraposição a propostas de privatização e alinhamento geopolítico externo.
9: Jandira Fegali argumenta que o país deve usar suas riquezas estratégicas para gerar empregos e fortalecer a indústria. Ela defende um Brasil competitivo e sofisticado, alinhado a parceiros comerciais importantes.
14: Agricultura.
10: Afonso Ram, do PP, cobra uma solução para o endividamento dos agricultores atingidos pelas secas e enchentes no Rio Grande do Sul. Ele critica a medida provisória que cria linhas de crédito para renegociar dívidas rurais e afirma que nenhum produtor conseguiu acessar o benefício.
9: Afonso Ram defende mudanças na medida para garantir o refinanciamento aos produtores que atendam aos critérios estabelecidos. O deputado observa que mais de 180 mil agricultores gaúchos dependem da renegociação para retomar a produção.
14: Meio ambiente.
10: Célia Chacriabá, do PSOL de Minas Gerais, alerta que julgamentos de ações previstos no STF podem enfraquecer o licenciamento ambiental e facilitar a exploração mineral em territórios indígenas e quilombolas. Ela chama a atenção para os riscos à saúde das comunidades e para a biodiversidade.
9: Célia Chacriabá também cobra a votação na Câmara do projeto que criminaliza a misoginia. Para a deputada, adiar a análise da proposta significa deixar as mulheres mais vulneráveis à violência.
14: Previdência.
10: O projeto que reconhece o trabalho das mulheres no setor de pesca artesanal já está pronto para sua última votação na Câmara. A repórter Silvia Munhato conta quais as medidas propostas.
15: A Comissão de Defesa dos Direitos da Mulher da Câmara aprovou o projeto que reconhece formalmente as mulheres que atuam em todas as etapas da cadeia produtiva da pesca artesanal, como trabalhadoras do setor. Na prática, o texto assegura a elas acesso a direitos sociais e previdenciários, como auxílio-doença, seguro-defeso e salário-maternidade. O projeto define como trabalhadoras da pesca as mulheres que exercem atividades de preparo de redes e embarcações, captura, cultivo e manejo de organismos aquáticos. Também estão incluídas as fases de beneficiamento, transporte, comercialização e até a gestão e produção de conhecimento ligadas à cultura pesqueira. A deputada Laura Carneiro, do PSD do Rio de Janeiro, autora do projeto, afirma que a proposta deixa de ver o trabalho dessas mulheres como um complemento do realizado por seus companheiros.
16: E, ao mesmo tempo, ela tem que estar disponibilizado a ela as linhas de crédito que são disponibilizadas aos pescadores artesanais e também, e muito importante, quando do defeso ela não recebe nada. Então imagina, ela é uma marisqueira, trabalha no marisco, mas ela não é considerada pescadora artesanal e ela não recebe nada.
15: A deputada Rogéria Santos, do Republicanos da Bahia, relatora do texto, diz que a cadeia produtiva da pesca depende diretamente do trabalho feminino, especialmente no beneficiamento do pescado, para agregar valor ao produto. A proposta que reconhece o trabalho das mulheres na cadeia produtiva da pesca ainda será analisada pela Comissão de Constituição e Justiça. Da Rádio Câmara de Brasília, Silvia Munhato.
9: Giovanni de Sá, do Republicanos de Santa Catarina, defende a revisão das as regras de aposentadoria especial para trabalhadores expostos a agentes nocivos. A proposta reduz exigências de idade criadas pela reforma da Previdência e prevê benefício de 100% da média das contribuições.
10: Relatora da matéria, Geovânia de Sá, pede urgência para a votação no plenário. A deputada avalia que as regras da reforma da Previdência prejudicaram categorias submetidas a atividades insalubres, como mineiros, metalúrgicos e trabalhadores expostos a agentes químicos, físicos ou biológicos.
14: Desenvolvimento regional.
9: Padre João, do PT de Minas Gerais, reclama do fechamento de agências do Banco Itaú em pequenos municípios da Zona da Mata. Ele defende que a instituição financeira, sindicatos, Ministério do Trabalho e órgãos de defesa do consumidor promovam debates sobre os impactos da medida.
10: Para exemplificar a insensibilidade do fechamento, Padre João cita Urucânia, cidade onde a maioria dos 4.500 clientes do banco tem dificuldades para usar serviços digitais. Ele destaca que servidores estaduais vão ter que buscar atendimento presencial em outros municípios.
14: Educação.
9: Na avaliação do IDEB, Índice de Desenvolvimento da Educação Básica, o município de Parnarama, no Maranhão, alcançou o primeiro lugar do estado na categoria Anos Finais da Rede Pública Municipal. Para Rubens Pereira Júnior, do PT, o resultado é fruto do esforço conjunto da Secretaria Municipal de Educação, do Corpo Docente e das famílias.
10: Segundo Rubens Pereira Júnior, a conquista reflete a convicção de que o desenvolvimento social e a construção de um futuro melhor só ocorrem quando a educação é entendida como pilar de transformação. Ele reforça o compromisso de apoiar o avanço dos indicadores da região.
14: Justiça.
9: Jorge Sola, do PT da Bahia, cobra investigações e a responsabilização de políticos da oposição sobre denúncias de um desvio bilionário de recursos do INSS e de contratos irregulares envolvendo o Banco Master e a gestora Reag Investimentos.
10: Para Jorge Sola, decisões de ministros do STF indicados na gestão anterior e a condução da CPI do INSS são exemplos de proteção a alguns investigados. Por outro lado, o parlamentar destaca a recuperação de mais de 2 bilhões de reais para os aposentados, promovida pelo atual governo.
9: Júnior Amaral, do PL de Minas Gerais, cita o escândalo envolvendo fraudes no INSS para reiterar críticas ao governo federal. O deputado questiona supostas relações entre pessoas ligadas à atual gestão e integrantes apontados como envolvidos no esquema.
10: Júnior Amaral também acusa parlamentares governistas de tentarem distorcer os fatos, afirmando que o eleitorado deve dar uma resposta nas urnas. O parlamentar afirma que é preciso responsabilizar os envolvidos nas fraudes e combater a corrupção no país.
14: Segurança Pública.
9: Luiz Couto, do PT da Paraíba, defende a aprovação do projeto que criminaliza a misoginia. Na visão do deputado, manifestações de ódio e discriminação contra as mulheres não podem ser confundidas com opinião ou liberdade de expressão.
10: Luiz Couto lembra que o projeto já foi aprovado pelo Senado e teve o regime de urgência aprovado na Câmara. O parlamentar acredita que a votação da proposta é um passo importante para reforçar a proteção às mulheres.
9: Para Fernanda Pessoa, do PSD do Ceará, a Lei Maria da Penha representa uma das principais conquistas brasileiras no enfrentamento à violência contra a mulher. Mas a deputada cobra mais avanços no que diz respeito à prevenção, proteção e punição a agressores e autores de feminicídios.
10: Fernanda Pessoa ressalta a trajetória de Maria da Penha, que transformou sua dor em luta em defesa das brasileiras. Ela também defende urgência na aprovação da lei que tipifica a misoginia, sustentando que o ódio e o desprezo contra as mulheres precisam ser enfrentados pelo Estado e pela sociedade.
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9: Tadeu Venere, do PT do Paraná, critica a tentativa de registro de candidaturas de agentes políticos declarados inelegíveis pela Justiça Eleitoral. O deputado cita ainda a ausência de candidatos em debates para cargos majoritários.
10: De acordo com Tadeu Venere, a Operação Lava Jato teria causado prejuízos ao Paraná e ao Brasil, com impacto sobre o mercado de trabalho. Para ele, envolvidos na ação buscam novos cargos públicos, apesar das restrições impostas pela Justiça.
9: João Carlos, do Republicanos, do Amazonas, anuncia seu retorno à Câmara de Vereadores de Manaus depois de ter atuado por 4 meses como deputado federal. Em sua avaliação, o conhecimento acumulado em Brasília servirá para conectar melhor as demandas locais ao debate nacional.
10: João Carlos observa que a atuação federal serviu para reafirmar a importância do Estado e da região amazônica para o restante do país, não apenas como paisagem distante. Ele ressalta ainda a relevância da atuação de vereadores no cotidiano das famílias e nas comunidades locais.
14: Ciência e tecnologia.
9: A Câmara aprovou a criação de um programa para promover a inclusão digital de idosos. A repórter Paula Bittar acompanhou a votação.
18: A Comissão de Constituição e Justiça da Câmara aprovou um projeto que cria o 60 Digital, o Programa Nacional de Oficinas Digitais para a Terceira Idade. O objetivo é promover a inclusão digital por meio de capacitação tecnológica gratuita. A proposta prevê parcerias com escolas, universidades, centros de convivência e outras instituições para as oficinas, que deverão abordar temas como usos de smartphones e aplicativos de comunicação, acesso a serviços bancários e públicos digitais, navegação segura na internet e prevenção a golpes digitais e uso das redes sociais de forma segura e produtiva. O relator na CCJ, deputado Júlio César Ribeiro, do Republicanos do Distrito Federal, ressaltou a importância da inclusão dessa faixa etária.
19: A tecnologia faz parte da nossa vida e precisa estar ao alcance de todos, inclusive da população idosa. A proposta, ela é simples. É ajudar os idosos a terem mais autonomia e segurança para o celular, acessar serviços, se comunicar e utilizar as ferramentas digitais no seu dia a dia. É inclusão, independência e mais qualidade de vida para quem tanto já contribuiu com o nosso país.
18: O projeto que cria o Programa Nacional de Oficinas Digitais para a Terceira Idade já pode seguir ao Senado. Da Rádio Câmara, de Brasília, Paula Bittar.
10: Merlong Solano, do PT do Piauí, pede que o Congresso regulamente as plataformas digitais para combater crimes praticados na internet. Para o deputado, as redes são usadas para disseminar discursos de ódio, desinformação, golpes financeiros e conteúdos prejudiciais às crianças.
9: Merlong Solano defende a suspensão da Discord no Brasil por considerar que a plataforma não oferece proteção adequada ao público infantil. O parlamentar também pede a votação de projetos que regulamentam as big techs e combatem a disseminação de notícias falsas.
14: Comissões.
10: Glauber Braga, do PSOL do Rio de Janeiro, critica a abertura de processo contra a deputada Érica Hilton, do PSOL de São Paulo, no Conselho de Ética. O parlamentar acusa o órgão da Câmara de agir de forma seletiva.
20: O Conselho sem ética tem que acabar. Tá virando praxe. Atacam, agridem e aí depois, quando a pessoa se defende, tocam o Conselho de Ética para cima para tentar calar vozes divergentes. Eu quero saber quando que o Conselho sem Ética vai avaliar algum caso de parlamentares envolvidos com orçamento secreto. Quando é que isso vai acontecer?
9: Glauber Braga também critica as chamadas emendas PIX, que permitem a transferência direta de recursos indicados por parlamentares para estados e municípios. Ele defende mais transparência na destinação do dinheiro público e afirma que a concentração de recursos pelo Congresso prejudica investimentos essenciais para o país.
10: Termina agora o jornal Câmara dos Deputados, produzido pela Rádio Câmara, com trabalhos técnicos de Everson Urani e apresentação de José Carlos Andrade e Luciana Vieira. Uma boa noite para você.
9: Ótima noite. A Voz do Brasil volta amanhã.
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1: Estamos chegando!

0: compadre, comadre, estamos chegando aqui no Clube do Caipirão, defendendo as tradições culturais de nossa terra com grandes sucessos do nosso cancioneiro. Muita música, alegria pra você, que é o melhor ouvinte do mundo. Vamos que vamos!
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0: A sonoplastia do meu irmão, companheiro Zé Luquinha, assessoria e produção da dona Juju. Juntos nós vamos reviver um passado tão vivo e presente na história e na memória de cada um de nós amantes da música sertaneja. Com a proteção de Deus, estamos chegando!

0: Abrindo com chave de ouro mais uma edição do Clube do Caipirão, Tião Carreiro e Paraíso de 1978, Pedaço de Pão.
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0: Seja bem-vindo, companheiro, companheira, ao nosso programa de rádio. Vamos juntos em defesa da viola caipira e da nossa música sertaneja. Agora no jeito, Cascatinha em Ana, Colcha de Retalhos.

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2: E o nosso Clube do Caipirão está no ar desde 2008, defendendo a viola, a cultura, as tradições de nossa terra, sempre mantendo firme o melhor do nosso cancioneiro rural e da música tradicional, trazendo desde as raridades, as pioneiras da nossa canção, até mesmo as músicas mais novas, mas sempre dentro do estilão do sertanejo raiz, tradicional e romântico. 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
2: Já, já tem mais moda.
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1: É o Clube do Caipirão defendendo a viola caipira, as tradições de nossa terra. Bom dia pra você que tá chegando agora, você que já vem com a gente, seja muito bem-vindo. Tem muita moda boa pra gente ouvir.
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1: Agora, Catarina, lembra dessa? Essa é com o trio mineiro. É o Mineirinho, o Hernandes e o Goiá. Escreveu ela, vamos ouvir. É de 1962.
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1: Tem caipira aí? Então essa próxima moda é só pros caipira na...

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2: Bom dia, olha a hora, seu moço.
4: Levanta, empiastro, vai trabalhar.
2: Já, já, tem muito mais sucessos pra você. Eu vou ali, já volto, é um coicinho só.
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4: Já estamos de volta com o Clube do Caipirão, maior programa sertanejo raiz do rádio.
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4: Tem muita moda pra gente ouvir ainda aqui no programa, no jeito. Que saudade de você com as mineirinhas.

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4: É o Clube do Caipirão pelo rádio, pela internet. O negócio é defender as tradições de nossa terra com as músicas que marcaram época. Bom dia!
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4: Fala Zé, já tem moda no jeito? Então vamos ouvir as Gargantas de Ouro do Brasil. Sucesso romântico da música sertaneja, O Nosso Filho. Essa moda foi gravada em 1976. Tá no jeito aí, Luquinha? Então deixa cair, caboclo!

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1: Bem, meus amigos, chegamos ao final de mais uma edição do nosso Clube do Caipirão, agradecendo você pelo carinho da sua companhia, da sua audiência. Fique com Deus, com ele também fluindo. Até mais.
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pessoas queridas. Uma das coisas mais desafiadoras da nossa jornada é conviver em harmonia com aqueles a quem amamos. Por vezes, esquecemos que a pessoa querida é um mundo inteiro à parte, trazendo sentimentos e formas de pensar que podem ser muito diferentes dos nossos. Certamente já nos pegamos querendo que este ou aquele familiar pense exatamente como nós, ou que entenda aquilo que estamos explicando da mesma forma que faz sentido para nós. Nossa, para mim, isso é tão claro. Não é possível que fulano não veja assim, ou não esteja enxergando isso. Pois é muito possível que assim seja. Imaginemos que a lente de enxergar de cada um foi elaborada por um cristal distinto. Em seus componentes, temos milênios de experiências passadas, décadas de cultura e educação, além de uma boa dose de distorções e manchas. Não há uma pessoa igual à outra. Por sermos distintos, vemos as coisas de forma distinta. Portanto, é fundamental entender a situação de cada um. Naturalmente, devemos incentivar os familiares a darem o seu melhor, servindo-nos do diálogo construtivo para sugerir mudanças e melhorias. O amor age assim. Mas se os nossos conselhos não forem seguidos, em especial por aqueles que alcançaram a fase adulta, não devemos tentar prendê-los aos nossos pontos de vista. Isso seria uma forma de violência. É comum, como pais, irmãos ou amigos, planejarmos a felicidade perfeita no casamento ou grandes títulos acadêmicos para os nossos jovens. No entanto, pode ser que eles tenham vindo à Terra justamente para enfrentar tarefas árduas ou relacionamentos desafiadores que fazem parte da sua evolução. Tentar desviá-los desse caminho seria desrespeitar aquilo que eles vieram desenvolver. E se aquelas almas que tanto amamos acabarem tropeçando e caindo no erro? Não condenemos e não reprovemos. Deixemos que elas façam as suas escolhas. Afinal, nós também não suportaríamos que alguém impusesse regras sobre o nosso modo de viver. Mantenhamos a serenidade diante dos caminhos que o próximo decidir trilhar. Vivamos a nossa vida com consciência e permitamos aos demais a liberdade de viver a existência que o Criador lhes concedeu. Um dos maiores desafios da atualidade é o conflito de gerações. Na verdade, isso sempre houve, pois uma nova geração normalmente apresenta mudanças significativas em relação à que lhe precedeu. A tendência dos mais antigos na encarnação será achar que o seu modo, a sua época, os seus costumes eram melhores e os novos são absurdos. Pensemos bem antes de chegar a essa conclusão com tanta rapidez. O que nesse julgamento é da nossa lente, do nosso apego afetivo com o nosso tempo? E o quanto é a avaliação de valores verdadeiros, aqueles que não têm tempo nem idade? Sejamos os defensores dos bons costumes, daqueles que remetem à prática do amor ao próximo e à construção do ser espiritual. Porém, não nos fechemos às novas ideias, aos novos pontos de vista. Há muito ainda a construir em nós. Todas as gerações têm o que aprender umas com as outras. Respeitemos isso.

0: assim chegamos ao final de mais um Momento Espírita. Hoje, quinta-feira, 13 de agosto de 2026. 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

0: Fala, turma da rodagem, olha eu chegando por aqui, a partir de agora eu, Fernando Riquetti, sigo viagem com vocês. E como tem dia pra tudo, fique sabendo que hoje é o Dia Internacional do Canhoto. É, se você é canhoto, ó, parabéns! Você faz parte de um grupo seleto que representa apenas 1 em cada 10 habitantes do planeta. Zé, tá doido? Ó, vou citar aqui alguns nomes aí, ó. 3 canhotos famosos: o Leonardo da Vinci, o Lionel Messi e a Lady Gaga. Vou botar um quarto aqui, professor. Meu irmão Flávio, canhoto de primeira. Então, ó, chega de prosa. Hora de começar mais um Brasil Caminhoneiro.
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2: Bom dia a todos os caminhoneiros do Brasil. Que vocês tenham um excelente dia abençoado, que a graça e a paz do nosso Deus estejam sobre a vida de todos. Mandando um abraço aí pra galerinha do GAC.

0: Valeu, Thiaguinho, um abraço pra você, viu? Deixa um beijo aí pra mamãe aí, a dona Marcela, né? O Thiago que sempre nos acompanha na cidade de Gotemburgo, lá na Suécia. Valeu, meu irmãozinho, obrigado pelo carinho, acompanhando a nossa programação através do portal brasilcaminhoneiro.com.br. E você, manda o teu recadinho pra nós aqui também. DDD 11 96082-5819.
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3: Turma, para quem fica muito tempo longe de casa, na tocada, saúde é muito importante e faz parte também de uma viagem segura, de você ir e voltar sempre de forma correta e de forma qualificada. E já que estamos falando em segurança, hora de acionarmos o nosso repórter especial, Francisco Garonce. Vai daí, parceiro!
4: E eu te pergunto, qual é a sensação que você tem ao passar em frente a uma emergência médica? Tem gente que sente calafrios só de ouvir falar em médico. Algumas pessoas que têm a pressão arterial completamente normal, controlada, só de terem que procurar o serviço médico para fazer essa aferição, acabam alcançando níveis totalmente diferentes daquele que ele tem usualmente por puro medo e apreensão.
5: Para quem é estradeiro profissional, por mais que tenha carga para transportar todo dia, ele precisa dar uma paradinha e procurar o apoio médico para o acompanhamento da sua saúde. Até porque a identificação precoce ajuda no tratamento.
4: A Organização Mundial da Saúde alerta que a cada 2 minutos uma pessoa morre no mundo por problemas no coração. O acidente vascular cerebral, AVC, ocupa o segundo lugar dessa lista. E muitas das vezes essas mortes poderiam ter sido evitadas se fosse dada atenção à pressão arterial alta, à quantidade de colesterol no sangue e à diabetes. Cuidar da saúde para um caminhoneiro profissional é muito mais do que simplesmente fazer os exames de aptidão física e mental previstos no Código de Trânsito Brasileiro. Até porque com as recentes mudanças, quem tem menos de 50 anos só vai fazer esses exames a cada 10 anos. E a desatenção quanto à pressão arterial, aos índices no sangue, podem até mesmo levar a uma perda de consciência súbita. O que para quem trabalha com o transporte rodoviário de cargas é um risco inadmissível.
0: E o Garonce ouviu um parceiro da estrada, o Roberto Pires. Roda aí, Paulinho.
4: Qual foi a última vez que você procurou um médico para checar a pressão arterial, os níveis do sangue? Faz quanto tempo isso?
6: Cerca de um ano.
4: E você acha importante isso, não só para você, para a saúde, como para a sua profissão?
6: Sim, claro. Porque se eu não fizer os exames, posso sentir mal, provocar um acidente, né? Tô sempre na estrada, tô sempre viajando, sempre trabalhando. Posso provocar um acidente grave. Não só para mim, como o rapaz trabalha comigo, outras pessoas, né? E fica complicado. Então, você tem que se manter. A gente já não se alimenta direito, né? Aí fica complicado.
4: E essa conversa não termina aqui. A gente continua junto nas redes sociais.
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0: Ó, veio o modão. Paulinho, solta aí. Cleiton e Romário. Primeiro.

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1: Vamos falar de aposentadoria? Você já pensou nisso, parceiro? Hoje eu recebo aqui no estúdio o Dr. Estácio Moraes. Ele é advogado e especialista em direito trabalhista. E a pergunta vem da cidade de Petrópolis, no estado do Rio de Janeiro. É do Reginaldo. Ele quer saber se ainda existe a insalubridade para motorista de caminhão ou ônibus quanto ao ruído do motor. Explica pra gente, doutor.
2: Olha lá, boa pergunta. Existe sim, mas depende do quê? Depende de uma perícia para apurar quais os decibéis que ele trabalha durante todo o expediente. Tem uns 80, é 80 mais ou menos, uns 80.
3: 80 decibéis, esse é mesmo.
2: Passou disso, é nocivo à saúde. E aí é 10 ou 20 ou 40% do salário mínimo, entendeu?
3: Dirigia esses maçaricos aí que você olhava pelo lado da perna direita. Você tava com a canelinha ali, tudo sem pelo ali. Ah, esse aí é caminhoneiro, né, doutor?
2: Eu andava no ônibus da CMTC. Ah. Tinha também aquela empresa Bola Branca, que era do meu tempo.
3: Gato Preto.
2: O motor era dentro ali.
3: Meu Deus.
2: Esquentava e o barulho. Você não conseguia falar pro motorista, vou descer no próximo. Quer dizer, eu não tocava a campainha, não era alta. E o calor que ficava nas pernas do motorista ali.
3: É, você vê a maioria deles andava até com a calça, né? Andava com a calça social, mas puxava pra cima ali também. Ah, era duro, cara.
2: Exatamente. Todo motorista vem tinha uma toalha do lado, ele parecia enxugando, uma toalha.
3: E era bom que essa toalha, né, ele ajudava no sistema de arrefecimento do motor, porque toda hora que a toalha estava encharcada, ele abria ali a tampinha do radiador, torcia, pronto, o motor já refrigerava.
2: Era tecnológico, né, Riquete?
1: Olha, essa pergunta é do Luiz, da cidade de São José do Rio Preto, interior do estado de São Paulo. Ele quer saber se o caminhoneiro que é registrado e trabalha no feriado tem direito a hora extra e também adicional noturno.
2: É regra geral, é CLT, entendeu? Então, adicional trabalhou das 10 da noite às 5 da manhã, 20% da hora. Trabalhou feriado ou compensa na semana seguinte, logo na semana seguinte, ou recebe em dobro o dia. E domingo tem que ter um domingo por mês também em casa. Se não tem, também tem que pagar em dobro.
3: Também a gente tem que levar em conta também o tempo de jornada de trabalho também, que a gente sabe, né, que é diferenciado por conta de você tá pegando no volante, é algo já bem diferenciado também, né, doutor?
2: Pois é. A jornada normal, Constituição Federal, são 8 horas no dia e 44 semanais. Passou disso, o caminhoneiro também tem direito a hora extra. E como é que marca hoje em dia? Porque antigamente trabalhava sem nenhuma anotação, não tinha tecnologia.
3: Isso.
2: Não dava pra saber o horário do caminhoneiro. Agora não, agora tem GPS, tem aplicativo, tem rastreador. Então, passou de 8 horas, é hora extra. Passou das 44 na semana, também é hora extra. Então, na justiça é aceito. Essas ferramentas tecnológicas, rastreador, o GPS, o tacógrafo, até a prancheta de bordo, bem feita, sem rasuras, também é aceita na Justiça do Trabalho como prova.
3: Pô, a gente tem aqui o Zé Salomão, ele é da cidade de Mirandópolis, aqui no interior paulista, ali região de Araçatuba. Ele pergunta se essas mesmas leis aí que regem, por exemplo, a jornada de trabalho do caminhoneiro, questão de adicional de insalubridade, a questão, por exemplo, também de jornada noturna, né? Em época de safra tem que trabalhar, se pro trabalhador rural também vale a mesma condição.
2: É a CLT, que vem lá do Getúlio Vargas, é pro Brasil inteiro.
3: Boa.
2: Claro, afora a lei, que é a CLT, tem os acordos com os sindicatos.
3: Certo.
2: Dependendo de cada região, pode ser um pouco mais aqui, um pouco mais lá, né? Sim. Aí varia de acordo com o sindicato e na região.
1: E o doutor Estácio vai voltar mais vezes aqui no Brasil Caminhoneiro, viu? Se você tem alguma dúvida sobre aposentadoria, mande sua pergunta aqui pro nosso WhatsApp 96082-5819. 96082-5819. 11 é o TDD.
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1: Tem música na boleia. Murilo Rufi.

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1: Com a moda do carro envelopado, tem muito estradeiro dando um novo visual também no caminhão. Embora a função principal seja estética, a película acaba formando uma barreira de proteção que protege a pintura de pequenos arranhões ou então de batidas de pedras. Especialistas garantem que o envelopamento feito com um bom material pode ser retirado independente do tempo de uso, sem deixar nenhum resquício de cola na pintura. Outra vantagem de envelopar um caminhão é que você se torna um grande diferencial no trânsito. É facilmente reconhecido em meio a tantos outros caminhões. Esse diferencial faz com que um criminoso opte sempre por um caminhão comum e não um caminhão adesivado pela facilidade de localização. O envelopamento é permitido por lei. Se você pretende mudar a cor do cargueiro, é preciso alterar também a documentação. Você pode contratar um despachante para fazer isso ou então vai direto ao departamento de trânsito de sua cidade. Rodar com o carro ou com o caminhão alterado sem a documentação necessária dá multa, hein? Outro detalhe, a lei não permite que carros ou caminhões sejam envelopados com adesivo cromado, porque eles podem refletir raios solares e ofuscar a visão de outros motoristas. E isso você sabe, né? Pode causar acidentes.
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1: Tá na hora de descer. Eu vou ficando por aqui. Muito obrigado pela audiência qualificada. 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Um forte abraço e até amanhã.

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0: Senhor, neste dia que começa, venho te pedir a paz, a sabedoria e a força. Quero olhar o mundo com os olhos cheios de amor. Quero ver além das aparências teu filho, como tu mesmo vê. E assim, Senhor, ver o bem em cada um deles. Fecha meus ouvidos a toda calúnia. Guarda minha língua de toda maldade. Que só de bênção se encha minha alma. Que eu seja tão bom e tão alegre, que todos aqueles que se aproximam de mim sintam a tua presença. Reveste-me de tua beleza, Senhor, e no decorrer desse dia, eu me revele a todos. Amém.
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1: Alô, minha gente, salve, salve, bom dia, bom dia. 5:07 agora, temperatura 22 graus. Hoje, quinta-feira, dia 13 de agosto de 2026, né? Dia do economista, dia dos encarcerados e dia do canhoto. Opa, meu dia, dia do canhoto. Dia de Santa Dulce dos Pobres. Já se passaram 225 dias do ano, hein? Lua nova no céu, faltando 140 dias pra começar o ano novo. Tempo vai, tempo vai. E aí com você, tudo bem? Tudo tranquilo? Muito bom dia, seja bem-vindo.

Bom dia pra você em casa, bom dia pra você no trabalho, né? Nos bairros, no centro, aí na fazenda, no sítio, na chácara, nas comunidades. Você viajando, tá na estrada, amigos motoristas. Aí na BR, né? Rodovia. Bom dia por aqui, o Jocir Ferreira. Com você a partir de agora, vamos juntos no Toque da Viola. Nessa manhã de quinta-feira aqui pela sua Regional FM. 5:08, bora começar então assim, ó. Tonico e Tinoco, alô, senhor Esteu, bom dia. Bom dia pra você ligado na manhã.

0: essa daí toca. Toca também no meu coração.
1: Aí sim.
2: Jossi Ferreira, aqui é seu
1: dia. Ô, seu dia.
2: Fala aí pra nós que hora, seu agora.
1: Olha a hora, 5:15.
3: Fartura de gente boa.
1: É, bora, bora.
4: Bora tomar um café, Jossi Ferreira.
1: Bora tomar um cafezinho, né? Vamos ver aqui quem tá ligado comigo na manhã. Dona Ivone já tá ligada, né, Dona Ivone? Como sempre, muito bom dia. Obrigado pela audiência. Dona Ivone Novak, obrigado pela audiência, tá ligada, curtindo a programação da Regional. A Dona Shirley também tá ligada lá no Jardim das Palmeiras, muito bom dia, meu amigo Ademir, bom dia Ademir. Pedindo as vantagens da pobreza, Zé Molato e Cassiano, ótima quinta-feira a todos. Falou Ademir, um abraço, muito bom dia. Bom dia Batista, fala comigo Batista.
5: Quero virar ali.
6: Bom dia, Joacir Ferreira, é o Batistão Parque das Américas. É, provavelmente hoje será o último dia que eu tô falando, pedindo a música aí, né? Quer dizer, o último dia assim que eu vou poder falar, vou passar por cirurgia, né? Vou ficar um dia sem poder falar.
1: Aí você assusta a gente,
6: entende? Rapaz. Mas ouvindo, vou estar ouvindo, talvez escrevendo, não sei como é que vai ser o procedimento. Tô com um pouco de medo, né? É um negócio muito sério.
1: Não, mas
6: se
1: Deus
6: quiser, vai dar tudo certo.
1: Vai dar certo, sim.
6: Toca pra nós, meninos da Canoa, por gentileza. E vamos que vamos. Desejando já uma ótima quinta-feira, bom final de semana pra todos. Vamos ver o procedimento, como é que é, que vai funcionar. É, eu tenho um assunto pra te perguntar, só que teria que ser no particular, não pode ser no, usar o telefone da rádio, ou o celular da rádio, pra fazer essa pergunta, mas vamos deixar por enquanto, tranquilo? Qualquer coisa eu te mando aí, tu só lê e não fala nada, né? Depois se puder me responder particular.
1: Tá bom então.
6: Beleza, ok.
1: Combinado.
6: Tranquilo, meu amigo, vamos.
1: Combinado, e é o seguinte, Batista, vai dar tudo certo, pode ter certeza que um dia você vai voltar já participar comigo, dizendo que deu tudo certo, né? Tá bem, a vida que segue, né? Que Deus, Nossa Senhora, te abençoe, né? Nessa cirurgia, vai dar tudo certo, meu amigo. Pensamento positivo, tá bom? Um abração, meu amigo. 5:17 agora, muito bom dia.

0: Compadre.
1: Oi, senhor.
0: Você já assuntou tanto que vida de rico é complicada?
1: É, de vera. Vida de rico é muito difícil. Até pra morrer, né, compadre?
0: Até pra morrer, aí o rico tem uma vertigem.
1: Dá um desmaio.
0: Só futar do infarto do miocárdio.
1: Uruze.
0: E pomposamente venha falecer.
1: Ai, marvado. Mas isso é pura complicação, né, não, compadre?
0: Pobre não. Pobre só afuntem.
1: Dá uma sapituca.
0: Tem um sedeco. Dá um cangolê e tomba pra lá e bucutu.
1: É verdade. Bate com as 10, né, compadre?
0: Pito bazé, compadre. Torra a buta. Entrega a rapadura, ó. E adeus.

0: Fuma aí, compadre, acho que tem um empate. Porque rico ou pobre, sendo pitante, onde vai levar fumo, né, compadre?
1: É, leva fumo mesmo, compadre.

0: Mulher de rico, só produz os dois riquinhos.
1: Compadre, não sendo uma má pergunta, o que vier a dizer pra criação, compadre? Será a criação de porca, compadre?
2: Deixa de ser rudo, compadre. Por criação é o seguinte, vamos com o senhor dar uma brincada assim mesmo, de acordo, mas acomode. Daí uns dias começa a ficar mais bonita.
1: Fica bonita.
2: Vai ficando assim, briosa.
1: Fica briosa.
2: Fica fortona.
1: Fortona.
2: 9 meses depois, botou com o buguelo. Isso aqui é por criação.
1: Uai, compadre, Antônio está em casa, mas ainda tá procriando sem base.
2: Não tô bem acreditando, compadre, mas em todos os casos, benzo a Deus, meus parabéns.

0: danado de bom, hein, compadre?
1: É verdade.
0: E eu morro de dó dos ricos, cambada de besta. Like a mulher por mó dinheiro, compadre.
1: É bobo demais.

0: cheirinho peitudo, hein, compadre?
1: É birrento, senhor. O homem tem tupete mesmo.
0: Tem tupete, compadre. Ele é de palavra. Ele quando fala que não paga, não paga, não.
1: É, e ele é duro nas tamancas, viu, compadre?
0: Duro, inclusive, pra cozinhar. O povo lá de Riba danou com ele. Ele meteu o pé no toco, falou, não pago. E pelo que eu sei, não pagou, não.
1: É, e ele quando fala que não paga, ele não paga mesmo.
0: Não adianta ficar ganjando aquilo que ele não paga. Aquilo é dá pra virar.
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4: 22 graus.
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8: Olha a hora, bora conferindo, 5:30, 5:30, muito bom dia, né? O nosso acorde cantando aqui na Regional. Daqui a pouquinho tem a oração da manhã, né? Com o padre Reginaldo Manzotti. Oração todos os dias a partir das 6 da manhã. Alô, senhor Aristeu, bom dia, meu amigo Aristeu, dona Maria no bairro Menino Deus. Senhor Aristeu, mandou aqui pra mim, ó. Manda uma música lá pros nossos amigos Pedro Lasca, né? Dona Gessi no bairro Verde, pro Valdir, lá no Viveiro Sempre Verde, né? No Chácara, né? Sempre Verde, seu Valdir tá lá na beira do Telespires. Pro amigo Everaldo, lá no Corvo da Onça. Obrigado pela audiência, a todos os amigos aí do senhor Esteu. E o senhor Esteu também tá sempre ligado, né? Pedindo Nossa Senhora Aparecida. O Irismar também tá ligado comigo. Alô, Irismar, muito bom dia. Obrigado pela audiência. Tá ligado, tá curtindo, tá curtindo. Ô, Irismar, bom dia, bom dia.
9: Bom dia, Josifeira. Me chamo Irismar Almeida. Moro no Tessle Júnior. Gosto de aprender a música do Felipe Falcão. Grito de amor, gostaria de oferecer a toda a galera que do Tenso, todos que gostaram da música. Uma excelente quinta-feira, abençoado para todos. Quintou.
8: Quintou, meu amigo, um abraço. Ô, vou mandar para você aqui, Lismar, a música do Duque Dalvan, tá na agulha já, tá bom? Um abraço, Santo Matias Bandeirantes, toca Menina da Aldeia, bom dia, bom dia. É, quem mais aqui? O Hélio lá em Sorriso. Toca Chico Amado e Xodó, já tem outro em seu lugar. Bom trabalho, valeu, Hélio, um abraço, bom dia, bom dia.

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2: 21 graus.
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8: bora. 5:51 agora, hein? Bora seguindo aqui. Bom dia, William e a Maria Salete lá no Fuji, obrigado pela audiência, meu amigo Darcy, pedindo Tião Carreiro e Pardinho, boiadeiro de palavra, né? Vamos seguindo aqui, daqui a pouquinho tem Oração da Manhã, agora tem Chico Amado e Xodó.

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2: 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Bom dia, queridos irmãos e irmãs. Um alegre despertar para todos. Principalmente nessa Semana Nacional da Família, vamos juntos pedir pela tua, pela minha, pelas famílias de todo mundo. Em nome do Pai, do Filho, do Espírito Santo. Amém. Senhor, amado Jesus, os profetas vos anunciaram como príncipe da paz. Os anjos anunciaram paz aos homens por ocasião do vosso nascimento. Morreste na cruz para consolidar a paz entre Deus e os homens. No dia da ressurreição dissestes: a paz esteja convosco. E por isso, ó príncipe da paz, no início deste dia, nesta manhã, venho pedir: abençoai e santificai a minha família. Peço, Senhor, a graça de que minha família possa ser, de fato, formadora de valores humanos e cristãos. Que todos nós tenhamos atitudes humanas de respeito, dignidade, de valorização do próximo, de promoção humana. Abra nossos olhos às necessidades do próximo. Senhor, pedimos a graça de que nossa família seja verdadeiramente uma família cristã, autenticamente cristã, exemplo para aqueles que vivem perto de nós. Senhor Deus, afugentai todo o mal, livrai-nos do perigo de nos perder. E se em algum momento nossos olhares se distanciarem, Senhor, tome-nos pelas mãos e conduze-nos ao lar. Senhor Deus, abençoai a minha família e abençoai a todas as famílias. Afastai para longe das famílias brigas, desavenças, as drogas, o desemprego, a enfermidade, a mentira, a traição. Que a família seja, Senhor, um lugar de diálogo e de amor, de carinho e de afeto. Senhor, abençoai e protegei a minha família nesta manhã. Amém. Pai nosso que estais no céu, santificado seja o vosso nome. Venha a nós o vosso reino, seja feita a vossa vontade, assim na terra como no céu. O pão nosso de cada dia nos dai hoje, perdoai-nos as nossas ofensas, assim como nós perdoamos a quem nos tem ofendido. E não nos deixeis cair em tentação, mas livrai-nos do mal. Amém. Senhor, fazei da minha família formadora de valores humanos e cristãos. Um bom dia a todos.

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2: Agora 6:11. Bom dia, estamos de volta na sua manhã de quinta-feira. 13 de agosto, né? Você aniversariando hoje, parabéns, felicidade, muita saúde, que essa data se repita por muitos e muitos anos. Alô, Pedro, bom dia, Pedro de Oliveira.
7: Bom dia, Jacir, tudo tranquilo? Toca uma musicão aí do Zezé de Camargo aí pra nós aí. Saudade bandida, beleza? Abraço, é um ótimo dia, fica com Deus.
2: Um abraço, meu amigo, muito obrigado, obrigado. Obrigado pela audiência, grande Pedro. Agora, 6:02, eu vou começar aqui, ó, com Chitãozinho Chororó.

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2: 6:20.
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5: Bom dia, Joacir Ferreira, meu compadre. Vamos tomar um café.
6: Bora tomar um cafezinho, tomar um chimarrão, né? Ligado na Regional, na melhor da região. 6:26 agora. Um abraço para você sintonizando agora a Regional, né? Amigos aí nas comunidades. Obrigado pela audiência. Muito obrigado pela sintonia. Josué, bora tomar um café, Josué. Bom dia, Joacy Ferreira, José, pai das Araras. Toca aí para nós, Chico Rei Paraná. Meu amor, tá com raiva de mim. Ô, meu amigo Luizão também tá ligado. Alô, Luizão, bom dia, bom dia.
7: Bom dia, meu amigão. Tudo bom, de bom Luizão. Pra você, que nós tenhamos um dia repleto de saúde.
6: Amém, meu amigo.
7: Amor e paz, que Nossa Senhora proteja nós. Obrigado, meu amigão Jacir.
6: Valeu, Luizão.
7: Pra você, nós tenhamos um bom dia, bom dia.
6: Tamo junto, Luizão. Um abraço. 6:27 agora. Eu vou trazer primeiro aqui o André Andrade. Arrependido. 6:27, bom dia.

0: Amor e amizade, João Mineiro e o Marciano na manhã. Agora 6:39. Olha, vem aí o terceiro costelão de fogo de chão. Lá no Clube do Idoso de Bem com a Vida, hein? Domingo, dia 16. Domingo agora, né? É. Presença de clubes da terceira idade da região. Será servido almoço com costelão de fogo de chão e acompanhamentos, né? Início às 11 horas. Valor R$50. Criança menor de 10 anos não paga, tá? Levar pratos e talheres. 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Tem também o telefone da Rosane, né? 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É o terceiro costelão Fogo de Chão.
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0: A safra brasileira de cana-de-açúcar está acelerada, hein? Até agora, o volume total processado desde o início dos trabalhos, em abril, chega a 214 milhões de toneladas. 8 milhões a mais que no mesmo período do ano passado. Os dados foram divulgados pela Única, a entidade que reúne as indústrias do setor. O balanço ainda indica que a safra está mais alcooleira, com quase 60% da cana transformados em etanol e o restante em açúcar. E o preço do ovo nas granjas subiu com força nos últimos dias. Dados do CPE indicam que a caixa de 30 dúzias do branco é cotada a R$ 134,00, enquanto a do vermelho sai a R$ 150,00. Os números são referentes ao polo produtor de Bastos, né, no interior de São Paulo. A demanda por ovo está acima da oferta. O movimento já era esperado por motivo como o pagamento de salários no último dia útil, né? E a volta das aulas, fatores que puxam o consumo para cima. E a cotação da soja se manteve firme nos últimos dias na casa de R$ 145,00 em Paranaguá, informa o CPEA. Isso mesmo com a safra recorde colhida no Brasil. E as notícias positivas sobre o desenvolvimento das lavouras dos Estados Unidos, que representa aumento da oferta global. Acontece que a demanda pela soja brasileira tem ganhado espaço, força, né? Dentro e fora do país. E a valorização dos prêmios de exportação ajuda a sustentar os preços.
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1: 6:44.
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5: 10 minutinhos só, faltando para as 7. Professora Fátima Terezinha, bom dia, bom dia. Tá pedindo a música Carta. Um dia abençoado para todos nós, para toda a família, né? Que Jesus abençoe sempre. Amém. Zenilda, dona Zenilda, Jardim Primavera, bom dia, bom dia. Quero oferecer para minha mãe Ivone, Parque das Américas, a música do Chitãozinho Chororó, a tal da paz. Essa aqui não vai dar tempo de tocar. Vivi, é Vivi, né? Mandou aqui. Um abraço, bom dia. Amanhã a gente toca essa música muito bonita, né? A tal da paz, Chitãozinho Chororó. Vamos embora, na sequência tem Regional Notícias.
6: Jaci Ferreira, tá na hora de dar tchau.
5: Já?
6: Ela também.
5: Vambora. Obrigado, Senhor. 9, só faltando para as 7. Muito obrigado pela sua companhia, pela sua audiência. Amanhã, 5 da manhã, quem chegar primeiro, espero outro. Um abraço.

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Muito bom dia, a hora certa, agora são 7h05, está no ar o nosso Regional Notícias, edição desta quinta-feira. Uma produção do Departamento de Rádio e Jornalismo da Regional FM. 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A supervisão é de Davi Paré Agüero. 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

0: Hoje é quinta-feira, dia 13 de agosto de 2026. Você vai acompanhar aqui no nosso Regional Notícias. STF reconhece constitucionalidade da moratória da soja. INSS não envia SMS sobre corte de benefício por falta de prova vida. Candidatos podem começar a pedir votos em 16 de agosto. Prefeitura de Lucas do Rio Verde firma parceria com o Grupo Gente para fortalecer educação em Lucas do Rio Verde. Campanha de doação de sangue e cadastro de medula óssea em Lucas do Rio Verde seguem até hoje. Essas e outras você vai conferir a partir de agora aqui no nosso Regional Notícias, edição desta quinta-feira que está começando.
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0: A quinta-feira terá sol com algumas nuvens durante o dia. À noite, o céu fica com muitas nuvens. Não tem previsão de chuva. A temperatura mínima é de 22 e a máxima de 35. A umidade relativa do ar hoje varia de 24 a 60%. Ventos a 7 km por hora. No momento, a temperatura em Lucas do Rio Verde está na marca dos 22 graus.
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3: Bom dia. Presidente Lula fez uma declaração dizendo que o Brasil, em inteligência artificial, será o dono do seu próprio nariz. Gente, eu queria saber como, de que jeito. Gostaria de saber. Porque, olha só, nós temos abundância de minério de ferro e compramos trilho da China. Trilho. Trilho é uma coisa rudimentar. Trilho vai saindo lá, não tem nem mistério. Fazer um automóvel também, nós temos montadoras. Mas por que não vendemos para a China, que tem 1.300.000.000 de chineses? Não, a gente manda para a China minério de ferro. E aí o minério de ferro lá eles transformam em aço e transformam em carro e vendem para a gente. Nós não temos capacidade disso, de coisas, digamos, rudimentares, que não têm a sofisticação de inteligência artificial. A Índia, que tem 1.400.000.000 de indianos, está muito à nossa frente na tecnologia digital. Os de sucesso do Brasil nessa área nem estão no Brasil. Estão na Califórnia, os brasileiros, ou em Singapura. E o Lula diz isso. Será que ele sabe? Será que ele pensa que o nosso cérebro é capaz de acreditar nisso? Sim, nós fazemos o cacê. Eu ontem fui de Brasília para São Paulo num avião feito pela Embraer. Excelente avião. Primeira vez que voei nesse avião foi de São Petersburgo para Varsóvia. Ou seja, está no mundo inteiro esse excelente avião da Embraer. A gente é capaz de fazer aviões, sim. Mas a Embraer é uma raridade, tem algumas poucas raridades. O Brasil não está preparado para isso, não tem escola que prepare para isso. Por quê? Porque isso começa no ensino básico. E eu vejo, ontem foi o Dia Mundial da Caligrafia. Nada a ver com escrita manual, o que eu vou dizer, mas é o domínio da língua portuguesa. Não temos mais esse professor de Ponta Grossa, professor estadual, né, que estava pedindo fotografia da aluna nua, né, ameaçava, ou você vai reprovar. Que língua é essa? Ou vai ser reprovada? Quem reprova é o professor e não a aluna. Até nos políticos, né, essa fala do Haddad, atribuída ao Haddad, dizendo que eu já avisei a minha esposa que a partir de 5 de outubro ela vai dormir com o próximo governador de São Paulo. Aí eu fiquei pensando, ah, Quando vocês casaram, o juiz disse, ou o padre disse, eu vos declaro esposo e esposa? Ou foi marido e mulher? Então, a gente não está habituado sequer à língua que a gente usa. E Lula vem dizer que nós vamos ter o nosso próprio nariz. Agora eu vejo outra notícia também, que a gente vai ter inteligência artificial por nossa conta. Tem outra coisa também. Estão anunciando que Lula vai criar um novo ministério antes da eleição. Em vez de 39, vai ser 40, piada pronta, né? Porque vai criar o Ministério da Segurança Pública. Essa incrível mania da Assembleia Sindical, reunião, vamos fazer uma reunião, vamos fazer uma reunião aqui, vamos fazer um ministério. Ah, tem problema de segurança pública? Vamos fazer um ministério. Não, piora a situação, porque vai gastar mais com o ministério, vai dar mais emprego a burocrata, quando tem que dar apoio na rua ao policial. Isso sim. Né? Perguntem lá em Goiás o que foi feito. Em Goiás está um estado seguro. Né? Perguntem lá o que fizeram em Nova York, naqueles tempos de tolerância zero. Né? É o apoio à polícia. Os assassinatos e os assaltos despencaram no governo federal anterior, porque a polícia teve todo o apoio, todo o incentivo do presidente da República. O presidente tem que tomar partido da polícia e não dos bandidos, não dos meninos que roubam o celular apenas para tomar uma cervejinha, não é? De São Paulo, Alexandre Garcia.
2: Comentários e Alexandre Garcia. 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
0: Agora são 7:13 em Lucas do Rio Verde. Esse é o nosso Regional Notícias. STF reconhece constitucionalidade da moratória da soja.
4: O Supremo Tribunal Federal reconheceu por maioria a constitucionalidade da moratória da soja e determinou o encerramento de processos judiciais e administrativos que questionavam a legalidade do acordo, inclusive no CAD, o Conselho Administrativo de Defesa Econômica. Criada em 2006, a moratória é um acordo voluntário entre empresas do setor e organizações da sociedade civil. As companhias participantes se comprometem a não comprar soja produzida em áreas da Amazônia desmatadas depois de julho de 2008. A decisão foi tomada no julgamento de duas leis estaduais de Mato Grosso e Rondônia que restringem benefícios fiscais e a concessão de terrenos públicos a empresas que participam de acordos ambientais com regras mais rígidas do que as previstas na legislação. Os ministros consideraram as duas normas constitucionais, mas estabeleceram uma ressalva. Mudanças nos benefícios tributários precisam respeitar os prazos previstos na Constituição e as regras que protegem determinadas isenções fiscais. Ao final, o presidente do STF, ministro Edson Fachin, proclamou o resultado do julgamento.
5: Por maioria, reconheceu a compatibilidade da moratória da soja com a Constituição e determinou também por maioria que o juiz e órgãos administrativos competentes, inclusive o CAD, extingam por ausência de interesse processual os processos que tenham como causa de pedir pressuposto direto ou indireto a ilicitude, a inconstitucionalidade ou a responsabilidade civil concorrencial decorrente da moratória da soja.
4: Ficaram vencidos os ministros Dias Toffoli, André Mendonça e Luiz Fux. Por unanimidade, o Supremo também determinou que eventuais mudanças nos benefícios tributários previstos nas leis de Mato Grosso e Rondônia respeitem as regras constitucionais de anterioridade. A decisão encerra uma disputa que chegou ao Supremo depois que os dois estados adotaram medidas para retirar incentivos de empresas participantes da moratória. O caso chegou a passar por uma tentativa de conciliação antes do julgamento definitivo. Da Rádio Nacional em Brasília, Pedro Lacerda.
0: Agora são 7:15. Atenção. INSS não envia SMS sobre corte de benefício por falta de prova de vida.
6: INSS não envia SMS sobre corte de benefício por falta de prova de vida. Tem sido recorrente o envio de mensagens via SMS para o celular das pessoas com aviso de que o INSS, Instituto Nacional do Seguro Social, vai cortar benefício por falta de prova de vida. Contudo, o Instituto alerta que em nenhuma hipótese envia mensagens, seja por SMS, WhatsApp ou e-mail com aviso de interrupção de benefícios. Isso é golpe. Fique alerta e jamais clique em links enviados fora dos canais oficiais do INSS ou do Governo Federal. Atualmente, a prova de vida do INSS é realizada automaticamente, por meio do batimento das bases governamentais. Mas os beneficiários que não foram identificados são informados que precisam fazer a comprovação de vida de duas formas. Primeiro, pelo banco que paga o benefício à pessoa, por meio do envio de notificação bancária, pelo aplicativo do banco ou extrato bancário. A outra é por meio de mensagem de WhatsApp enviada diretamente pelo governo do Brasil. O INSS alerta que não liga nem vai à residência dos beneficiários para tratar sobre a prova de vida e pedir dados pessoais ou qualquer tipo de pagamento. Também não envia links por meio de mensagens de WhatsApp ou de SMS para fazer a regularização da comprovação de vida. Se recebeu alguma mensagem e ficou em dúvida, é só ligar para o telefone 135 das 7 horas da manhã às 10 da noite, de segunda a sábado. Para saber se sua prova de vida foi realizada, acesse o meu INSS, site ou aplicativo e consulte o serviço Prova de Vida. Se a situação estiver regularizada, a data da última prova de vida aparecerá. Também é possível verificar pelo telefone 135. Sapicuá Rádio Agência, da redação em Cuiabá, Ana Rosa Lima.
0: Agora em Lucas do Rio Verde, são 7:17. Candidatos podem começar a pedir voto a partir do próximo dia 16.
7: Os candidatos podem começar a pedir votos no dia 16 de agosto, quando a propaganda eleitoral começa nas ruas e na internet. Já o horário gratuito nas rádios e TVs começa depois, em 28 de agosto. Até lá, os interessados podem se manifestar e divulgar as ideias, mas o pedido explícito de voto é proibido, como explica o advogado e professor de Direito da Universidade Federal de Pernambuco, Valber Agra.
8: Então, a partir do dia 16 de agosto, eu posso pedir voto sem nenhum tipo de enquadramento em propaganda antecipada, que é um instituto. Mas antes disso, eu posso exercer meus direitos políticos de sobremaneira. Por exemplo, eu posso fazer manifestações políticas, eu posso expor minhas opiniões, eu posso divulgar minhas qualidades.
7: O professor reforça que é proibido o uso de discursos de ódio e calúnia aos adversários para convencer os eleitores.
8: Eu não posso abusar do poder econômico, do poder político, para desequiparar as eleições. Então, por exemplo, eu não posso ter discurso de ódio, por exemplo, contra mulheres, contra negros. Eu não posso dizer que uma pessoa que não tem o trânsito em julgado cometeu crimes. Eu não posso, por exemplo, pegar e gastar milhões e milhões e milhões em propagandas negativas na internet, nas plataformas.
7: O Tribunal Superior Eleitoral aprovou regras para regular o uso de inteligência artificial e combater o uso de deepfakes e desinformação nas campanhas. Por exemplo, um alerta de que o conteúdo foi produzido com IA, vale para textos, áudios, vídeos e imagens. Caso as normas sejam descumpridas, o material deve ser excluído diretamente pela plataforma ou por determinação judicial. O horário eleitoral gratuito no rádio, na TV, é composto por blocos fixos em dois horários de segunda a sábado, além de pílulas de 30 a 60 segundos distribuídas na programação. Da Rádio Nacional em Brasília, Gabriel Brum.
0: A hora certa em Lucas do Rio Verde, agora 7:19.
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9: Soja.
10: Os contratos futuros de soja com vencimento em agosto registraram elevação nos Estados Unidos na quarta-feira. Na Bolsa de Chicago, a cotação era de US$ 11,64 por bushel. Valores no mercado físico no Brasil por saca de 60 quilos. Estado do Mato Grosso, cidade de Rondonópolis, R$ 136. E Rio Grande do Sul, Nonoais, R$ 123.
9: Boi gordo.
10: Em São Paulo, na B3, os contratos com vencimento em agosto eram negociados ao final da quarta a R$349,40 por arroba. Houve queda de 0,21% no dia. Boia Vista, no Mato Grosso, em Cuiabá, R$325,75 por arroba.
9: Café.
10: Os contratos futuros de café arábica com entrega prevista para setembro terminaram a quarta-feira em Nova York, nos Estados Unidos, em elevação. A cotação era de R$2.325,90 por saca de 60 quilos. No Brasil, no mercado físico, valores do café arábica tipo 6 por saca de 60 quilos. Minas Gerais, Varginha, R$1.870. E São Paulo, Franca, R$1.860.
9: Milho.
10: Valores no mercado físico por saca de 60 quilos. Paraná, Marechal Cândido Rondon, R$57. Valor em estabilidade na comparação com a cotação anterior. E Goiás, Rio Verde, R$53, também em estabilidade.
9: Algodão.
10: Valores do algodão em pluma, por arroba, Mato Grosso Sorriso, R$131,42 em elevação. E Bahia, região oeste, R$137,33 em estabilidade.
2: Indicadores agropecuários. 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
0: 7:22.
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0: A hora certa, agora são 7:27 em Lucas do Rio Verde, de volta com a sequência do nosso Regional Notícias. Prefeitura de Lucas do Rio Verde firma parceria com o Grupo Gente para fortalecer a educação em Lucas. Construir um futuro promissor para Lucas do Rio Verde é o que move a administração municipal. Honrando este compromisso, o prefeito Miguel Vaz, acompanhado da secretária de Educação Elaine Lovatel e da vice-presidente da Câmara Municipal, Nadir Santana, formalizou a implementação do Planejamento Estratégico da Educação Municipal em parceria com o Grupo Empreendedor Mato Grosso e em Evolução. A cerimônia de assinatura do acordo de gestão foi realizada nesta quarta-feira no Auditório dos Pioneiros. A iniciativa tem como propósito fortalecer a gestão estratégica da Secretaria de Educação nos próximos 10 anos, contribuindo para o alcance de resultados educacionais sustentáveis e para a consolidação de um ensino cada vez mais eficiente, inclusivo e de qualidade nas unidades escolares da rede municipal. Agora são 7:28. Campanha de doação de sangue e cadastro de medula óssea em Lucas do Rio Verde seguem até hoje. A doação de sangue é uma oportunidade de renovar a esperança e dar a alguém a chance de continuar escrevendo sua história. Em Lucas do Rio Verde, esta rede de solidariedade ganhou força com a realização da campanha de doação de sangue e cadastro para doação de medula óssea. A iniciativa, organizada pela Ordem dos Advogados do Brasil, em parceria com a Prefeitura Municipal, como parte da programação do segundo simpósio jurídico, mobilizou a comunidade do espaço de convivência da OAB. Com atendimento das 8:00 às 16:00, com intervalo para o almoço das 12:00 às 13:00, a campanha abriu as portas na última terça-feira, dia 11, e segue até hoje, quinta-feira, dia 13, para toda a população, sem a necessidade de agendamento prévio, exigindo apenas a apresentação de um documento de identificação e estar apto para doar sangue. Do ponto de vista médico, os critérios para se tornar um doador são simples, mas essenciais para garantir a segurança do processo. A médica geral, doutora Grace Souza Carvalho Pacheco, esclareceu que o ato é seguro e traz benefícios diretos para a saúde pública e para o próprio doador. Agora em Lucas do Rio Verde, são 7:30. Esse é o nosso Regional Notícias. No próximo dia 22 de agosto, um sábado, o Clube da Melhor Idade, Alegria de Viver, no bairro Veneza, promove um evento especial. O baile da Rainha da Soja, com várias atrações, entre elas o concurso para a escolha da Rainha da Soja. Um dos organizadores do evento, Wilson Zene, fala sobre o evento.
1: Esse foi um evento que a gente, que eu criei há uns 30 anos atrás, lá no Rio Grande do Sul, no município de Tenente Portela, onde a gente fez o baile da Rainha da Soja lá. E por incrível que pareça, Sérgio, até hoje, esse baile lá em Tenente Portela é realizado todos os anos. E aí eu procurei o clube da melhor idade, aí o Alegria de Viver do bairro Veneza, conversando lá com o seu Círio, que é o presidente, a dona Amélia e demais membros da diretoria, eles gostaram da ideia e criamos esse baile aqui também. E agora a gente espera, a expectativa é grande, a gente espera a participação do público em geral, né, dos que gosto de um bom baile, de uma boa música, né? Para participar desse baile que denominamos de Rainha da Soja, para valorizar o agro, valorizar o que Lucas produz, né? Que é muito soja, né? Que é o agronegócio em alta sempre, né? E foi pensando nisso e fazer uma coisa diferente, trazer nomes e títulos diferentes para a cidade, né? Então, acho que é uma coisa nova, é uma inovação, baile com a escolha da Rainha da Soja, né? Então, acho muito importante isso e esperamos que dê certo.
3: Agora, a Rainha da Soja, esse concurso aí que vai acontecer durante o baile, de repente é um dos pontos mais aguardados aí desse evento. Como que está a preparação para o concurso?
1: São 15 lindas meninas da idade mínima 16 anos, né? A inscrição é grátis, não foi cobrado taxa de inscrição das candidatas. E já estão confirmadas, então, 15 lindas meninas que vão estar desfilando nesse concurso da Rainha da Soja, na sua primeira edição aqui em Lucas do Rio Verde, agora no próximo dia 22, é um sábado, né? A partir das 21h, lá no Clube Alegria de Viver.
3: Agora é importante também que os integrantes do clube ali vão trabalhar no evento e a arrecadação também fica ali para as ações do clube.
1: A gente pensou nisso também, né? Faz um evento, mas o lucro do evento fica 100% para o Clube Alegria de Viver, né? O Zene Companhia, nós da banda, eu, a Sandra, a gente é muito parceiro do clube, né? A gente sempre gosta de ajudar. E no caso, eu e a Sandra, a gente ficou responsável pelo desfile, pelo concurso, organização de jurados, questão da premiação. E tocar o baile depois vai ser Zene Companhia na animação do bailão, que vai ter um grande baile depois, né? A expectativa tá muito boa, tá muito grande.
3: A ideia é, de repente, que o evento, que o concurso seja incorporado também ao calendário do município e que se torne uma tradição.
1: Quem sabe, por que não, né? É o primeiro evento, é a primeira vez, né? Vamos ver como que vai ser. Passar a fazer parte do calendário oficial de eventos do município de Lucas do Rio Verde. Por que não? Pode ser feito também. Esse ano a gente está fazendo numa época fora da colheita da soja, né? Está fazendo em agosto, né? Mas já a partir para o ano que vem a gente pretende fazer mais próximo da colheita, ou seja, talvez no final da colheita da soja. E tem uma premiação também, Sérgio, que vai ser muito atrativa, muito importante. A Rainha da Soja, a primeira princesa da soja, a segunda princesa da soja, elas vão receber uma premiação no total. O total da premiação é R$6.000. A Rainha, então, vai receber um valor de R$3.000. A segunda colocada, que seria a primeira princesa, vai levar uma premiação em dinheiro de R$2.000. E a terceira colocada, que é a segunda princesa, vai levar um valor em dinheiro de R$1.000. Então essa é a premiação.
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0: Agora são 7:35.

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0: certa, agora são 7h40. Estamos de volta com a sequência do nosso Regional Notícias. Agora para falar de esportes aqui na programação da Regional, na manhã desta quarta-feira. Aliás, quinta-feira hoje, né, Sérgio? Quinta-feira, quase que eu falo quarta-feira. Mandar um abraço aqui para o nosso amigo Daniel Lancini, é meu amigo, teu amigo, né? Daniel Lancini, lá na Madeireira. Arte Verde, Serginho, tá ouvindo nós lá todos os dias de manhã, acompanhando a programação da Regional em todos os horários. Então, um grande abraço aí para ele, né? Ontem à noite, nós tivemos 3 jogos pela Copa Libertadores da América e 3 brasileiros estiveram em campo. Interessante, né? Os 3 jogos terminaram empatados em 1-1, todos eles, hein, Serginho? Que loucura, né? O Platense empatou com Coquimbo Unido em 1-1. O Palmeiras empatou com o Cerro Porteño do Paraguai em 1-1, jogando em casa. E o Cruzeiro empatou com o Flamengo em 1-1, jogando no Mineirão. Falar aqui especificamente dos brasileiros, né, Sérgio? O Palmeiras, mais uma vez, o goleiro Carlos Miguel acabou fazendo gol contra. Isso eu não vi o lance direito, né? Mas, de novo, né, com falha do goleiro, o Palmeiras deixou escapar a vitória.
1: Bom dia, Altair Ander, e bom dia, Glaucio Viana, bom dia, ouvintes da Regional FM, um abraço especial lá também pro seu Daniel, um grande abraço aí, uma pessoa que a gente conhece já há muitos anos, há mais de uma década.
0: É isso aí.
1: E ele sempre acompanhando o trabalho da gente aí, o que demonstra que a gente tá no caminho certo. O seu Daniel também é um homem de extremo bom gosto. Grande abraço aí, seu Daniel. Olha, sobre essas partidas de ontem aí, realmente o prejuízo é maior para quem jogou em casa, né? A Platense que jogou em casa acabou.
0: Tomou o gol de empate aos 49 do segundo tempo.
1: 49 do segundo. Olha, o pessoal já estava cantando vitória, né? O Palmeiras também fez o seu gol aos 36 do segundo e tomou o gol de empate aos 47.
0: Com Carlos Miguel contra, né?
1: Foi um chute meio. Quer dizer, o rapaz chutou pro gol, né? E aí o goleiro. Um atacante do Cerro Porteño tentou ali o carrinho, acabou atrapalhando o goleiro e o goleiro demorou, né, para chegar no chão. É um goleiro alto, um goleiro grande e ele acabou demorando. E quando ele caiu, a bola já havia passado por ele. Ele acabou tocando na bola antes que a bola entrasse ali, né? Teve um desvio no cotovelo dele, né? Da forma que ele caiu, a bola bateu no cotovelo, passou por baixo do corpo e acabou entrando ali na rede e o gol de empate aí do Cerro Porteño. Portanto, aí mais uma
0: atrapalhada do goleiro, né?
1: Mais um resultado negativo que vai para conta aí desse goleiro do Palmeiras, que vinha sendo aí um grande destaque, né? Antes da Copa do Mundo, depois da Copa, parece que ele esqueceu aí algumas premissas básicas aí do bom goleiro, né? O Carlos Miguel aí falhando bastante, comprometendo.
0: Torcida
1: aí
0: do Palmeiras deve estar com saudade do Everton, tá no Grêmio já, né?
1: Eu já vi manifestações em redes sociais sobre isso, né? Desculpa, o Everton, volta. Realmente são coisas que acontecem, né, no futebol. Já o Cruzeiro, né? Cruzeiro e
0: jogando
1: Flamengo.
0: Jogando em casa, Mineirão lotado ontem, né?
1: E um jogo interessante, aquele jogo ali pra gente acompanhar, porque a qualquer momento poderia ser definido aí por uma das equipes, dois times aí grandes, bons jogadores aí, e o Cruzeiro acabou fazendo um golaço, né? Do Arroyo aos 8 minutos, e aí o técnico do Flamengo acabou.
0: Mexeu no time.
1: Promoveu ali algumas modificações e no primeiro lance o Pedro acabara de entrar sofreu uma falta aí do Fabrício Bruno, muita discussão sobre essa falta, aquele negócio, né, que o zagueiro ele tenta correr na frente do atacante e acaba deixando o braço, né? O braço acaba tocando no rosto do Pedro e aí o futebol tem muita dessas artimanhas aí, né? Eu não

0: vou dizer malandragem, que malandragem é uma palavra feia, mas tem muita artimanha aí, muito jogador querendo levar no grito. Os próprios jogadores do Cruzeiro também caindo a todo momento dentro da área, né? O Matheus Pereira, principalmente. Mas, enfim, o árbitro marcou falta do Fabrício Bruno em cima do Pedro, no primeiro lance do Pedro. E aí, no cruzamento, o Paquetá, que também havia acabado de entrar, acabou.
1: Pegou o rebote.
0: Pegou o rebote ali, fez o gol de empate e enfim.
1: Aliás, é um belo gol, né? Também, né?
0: E o resultado que foi melhor pro Flamengo, né? Que controlou.
1: Jogou fora ali, de casa.
0: Jogou fora
1: apesar
0: de casa.
1: Apesar de que eu acho que nesse caso aqui não tem nada definido, né? O jogo da volta é no Maracanã. O Cruzeiro é uma grande equipe, tem muita tradição também, especialista em jogos de mata-mata, e pode ir lá no Maracanã enfrentar o Flamengo de igual para igual, né?
0: Porque, o jogo tá em aberto ali.
1: Empate, vai para pênalti, enfim. Agora, o Palmeiras, eu acho que pro Palmeiras ficou difícil, viu? Sinceramente, vamos combinar aqui pros palmeirenses, né? Ficou difícil jogar lá no Paraguai, uma pressão terrível, né? Contra o Cerro Porteño, no Defensores del Chaco, na semana que vem. Não vai ser nada fácil pro Palmeiras conseguir avançar de fase na Libertadores, né?
0: Então, não sei como que está lá na situação, mas o Defensores...
1: Aliás, o Palmeiras faz tempo que não tá jogando bem, né?
0: O Defensores não é um estádio que tem um bom gramado, né? E isso deverá prejudicar certamente aí o time do Palmeiras. Como você disse, o time não vem jogando bem há algum tempo, né?
1: Perdeu pro Fortaleza em Cuiabá, né? Conseguiu ganhar do Inter em casa. Vem tropeçando,
0: né? É aquela história, monta um grande elenco, mas aí não consegue dar liga, né? Eu não sei se o ego de alguns jogadores acaba prevalecendo ali.
1: Ou
0: tem muito disso.
1: Ou se a rapaziada já tá querendo, né? Já enjoou lá do Abel, né? Treinador, quando fica muito tempo assim, é difícil administrar o vestiário, né?
0: Ah, fica complicado. Chega muita gente nova, já aí acaba rolando o ciúme daqueles que estão ali há mais tempo, que acabam perdendo ali o espaço, enfim. Administrar um grupo numeroso e vaidoso é difícil.
1: É difícil. Bom, e dois brasileiros entraram em campo ontem à noite pela Copa Sul-Americana. E olha só, dois jogos ontem pela Sul-Americana e os dois visitantes venceram, né? O Atlético Mineiro ganhou do Bragantino por 1-0 jogando em Bragança Paulista, gol do Coelho, e o Montevideo City Torque, que saiu do grupo do Grêmio, viu? Esse City Torque aí, inclusive, foi do grupo do Grêmio que se classificou, né? Em primeiro na Sul-Americana. Derrotou a equipe do Tigres da Argentina, jogando lá na Argentina pelo marcador de 1-0. Igualmente, os jogos da volta agora semana que vem, né? O Atlético joga em casa, precisando de um empate, e o City Torque também joga em casa, precisando apenas de um empate. A outra partida que estava agendada para ontem foi adiada, né? Entre Santa Fé da Colômbia e River Plate, em função, claro, do terremoto que assolou o país da Colômbia, né? Hoje à noite nós teremos pela Libertadores da América o surpreendente Mirassol joga em casa diante da equipe da LDU de Quito, né? São jogos aí das oitavas de final também. E o Corinthians está na Argentina para enfrentar o Rosário Central, né? O Corinthians que arrumou uma discussão lá, um problema com o Memphis Depay, né? Que não faz mais parte do elenco, saiu brigado, saiu chateado, foi embora, soltando o verbo, né, Sérgio?
0: O Memphis é um grande jogador aí, acima da média, né, pro futebol brasileiro, mas ele tem um empresário melhor ainda, né? Que o acordo que ele fez para assinar com o Corinthians quando ele veio para cá é um acordo aí, uma coisa de cinematográfica. Jogou o futebol dele, jogou quando quis e como quis, fez o que quis também, né, ali no...
1: Caiu nas graças da Fiel, né?
0: Por ser um bom jogador, mas agora na hora de sair acabou
1: saindo descontente, né?
0: Saiu descontente, fez alguns comentários ali de repente que não devia, acabou desrespeitando, né? E pode aí queimar a sua passagem pelo Corinthians, né? E o Corinthians que precisa também aí de um bom desempenho essa noite, até para apagar esse mau momento vivido aí com essa situação.
1: E lá na Argentina não é fácil não, né? Rosário Central, uma equipe tradicional da Argentina, né? Não vai ser fácil. E o Mirassol? Mirassol em casa contra a LDU de Quito. O Thiago Nunes não tá mais lá, né?
0: Não sei, ele saiu?
1: Saiu, parece que saiu, né? LDU de Quito.
0: O Mirassol, ele é outro time que também precisa se consolidar, né? Vive na gangorra, né? Bem na Copa Libertadores.
1: Mal no Brasileirão.
0: Precisa se equilibrar aí para poder garantir a sua permanência na Série A, né? Que também está já em xeque.
1: É. E pela Sul-Americana, 3 brasileiros em campo, né? O Santos joga na Vila Belmiro diante da equipe do Macará. Não sei se o Neymar vai jogar ou não, né? Mas tá acabando a temporada e o Neymar não joga, rapaz. E a torcida do Santos já tá impaciente, né? Vai enfrentar o Macará na Vila Belmiro, precisando fazer o resultado para depois decidir fora de casa. O Vasco da Gama em São Januário recebe o Olímpia do Paraguai. Não sei se é São Januário ou vai ser no Maracanã esse jogo. Contra o Olímpia do Paraguai, o Vasco da Gama. E o Botafogo tá no Peru para enfrentar o Cienciano do Peru, né? São os brasileiros na Sul-Americana.
0: É, 2 jogos difíceis, né? O Vasco joga em casa, né? Tem um mando de campo, mas enfrentar o Olímpia do Paraguai nunca é uma tarefa das mais agradáveis. E o Botafogo vai jogar fora, né? Contra o Cienciano aí também.
1: Não tem muita partida. Tradição. O futebol peruano é...
0: O Cienciano, se eu não me engano, é um time que ganhou do Flamengo na Taça Libertadores do ano passado, né? Na primeira fase. Uhum. Foi aí uma grande surpresa. Se eu não me engano, foi o Cienciano, cara. É. Não lembro mais, mas era um desses times aí que estreava na Libertadores. Uhum. E agora vai enfrentar o Botafogo pela Sul-Americana. E o Fogão também é outro que precisa aí reagir, né? Pra limpar a barra com a torcida.
1: Perfeito. Bom. Quem mais? Hoje então era isso, né? De futebol, é isso aí, né?
0: E foi confirmado aí a negociação, o Cuiabá liberou o Ayran, acho que é isso o nome do jogador, de 17 anos aí, um atacante, para ele negociar com o Flamengo, né?
1: Cria da base do Cuiabá, né?
0: Exatamente, isso é ótimo aí pro Cuiabá, né?
1: Pro futebol do Mato Grosso também,
0: futebol do Mato Grosso,
1: né?
0: Revelar aí jogadores que vão aí para times de primeira grandeza do futebol brasileiro, quem sabe ele constrói lá uma belíssima história e volte já veterano para cá para trazer o seu brilho aí, o brilho de uma história vencedora no futebol.
1: Agora são 7:51.
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1: Muito bem, Sérgio Neri, tem informação a respeito daquela menina, né? 15 anos, é menina, que foi sequestrada num hotel aqui em Lucas do Rio Verde. Infelizmente, um desfecho trágico, né, para esta adolescente, né, Serginho?
0: E terminou aí da pior maneira possível, né, esse mistério que envolvia o desaparecimento dessa adolescente, que por enquanto não vai ter a sua identidade revelada, né, enquanto as investigações ainda não determinarem todos os pontos, né? E infelizmente, no final da tarde de ontem, o corpo dela foi encontrado. E assim,
1: 14 anos, não 15, tá ali na matéria, 14.
0: Né? 14 anos. E o que aconteceu, né, foi mais ou menos da seguinte forma, né? Um casal teria contratado um veículo de transporte por aplicativo para irem até um determinado hotel no bairro Menino Deus. Chegando nesse hotel, esse casal pediu para o motorista esperar, entrou lá e tal, e saiu com a menina e mais uma pessoa. Uhum. E esse motorista por aplicativo levou o pessoal ali. Isso tudo foi gravado, foi registrado, né, por câmeras de monitoramento, que existem várias câmeras aí na cidade. A polícia percorreu todo o caminho para descobrir de onde era esse veículo. Descobriu-se então que era um veículo de aplicativo, chegaram até o proprietário e ele falou, não, era o meu motorista que estava dirigindo. Então a polícia chegou no motorista e ele revelou esses dados aí, deixou esse grupo de pessoas, incluindo a adolescente, ali perto de uma boate do outro lado da ponte, já no município de Sorriso, e voltou para Lucas. Voltou para Lucas e aí depois a polícia investigando, descobriu quem era esse rapaz, ele acabou revelando mais detalhes e até que a polícia chegou aí na tarde de ontem, então, ao local exato onde estava o corpo dessa adolescente. O corpo de bombeiros foi acionado fazer a retirada do corpo. Também a Politec esteve no local fotografando ali, colhendo alguns elementos que possam ajudar na elucidação desse crime. E ela tinha marcas, né, de violência no pescoço, tinha uma corda amarrada no pescoço e as mãos amarradas, né, ali nas suas costas. Então ela foi executada, infelizmente. Essa adolescente aí foi executada e agora a polícia investiga a participação de cada um dos integrantes desse grupo. E esse rapaz, esse motorista por aplicativo, ele vai ter que revelar detalhes ali para a polícia quem foram os seus contratantes, né? E qual foi a sua participação efetiva nessa história? Se foi só o transporte ou se ele sabe algo mais que ele ainda não revelou ou que a polícia ainda não divulgou, até para não atrapalhar as investigações.
1: Aí tem que ver os motivos também, né?
0: Exatamente. E aí, chegando nesse casal que ele levou até o hotel, esse casal deverá revelar aí por que acabou sequestrando essa garota e depois lhe tirando a vida dessa forma tão covarde.
1: É uma situação grave, um fato gravíssimo que ocorreu aqui em Lucas do Rio Verde, né? E que tem que ser esclarecido o mais rapidamente possível.
0: É, exatamente, a família, os amigos, enfim, e a sociedade exige respostas aí para entender se for realmente a tal da guerra entre facções, né? Por que chegou nesse ponto aí, enfim, isso deve ser freado aí pro bem da sociedade luverdense.
1: Muito bem.
0: Olha, é sobre aquele caso que a gente falou aí há alguns dias, né?
1: Do empresário lá do posto de combustível em Sorriso e tal, aquela coisa toda, né?
0: Exatamente. Isso. A esposa dele, ela estava...
1: Estava curtindo férias.
0: Estava de férias lá no Espírito Santo, lá no litoral do Espírito Santo, na cidade de Guarapari. E as investigações aqui rolando, e até que alguns pendrives ali, alguns equipamentos eletrônicos acabaram
1: delatando, mostrando que ela também tem participação em alguma coisa.
0: Exatamente, né? Demonstrar a participação dela nesses crimes, e o empresário, Fábio Serafim, de 42 anos, e também a Tafnis, que era a babá, que acabava lhe fornecendo as imagens das crianças e até crianças para que ele pudesse abusar, os dois presos. A babá está no presídio feminino em Colíder, e o Fábio, eu acredito que ainda esteja na cidade de Sorriso. Eles estão presos, e aí a Virgínia Locatelli, essa moça
1: 45 anos,
0: esposa do empresário,
1: estava de férias em Guarapari, de boa, lá no Espírito Santo, e acabou ontem
0: sendo
1: algemada.
0: Sendo capturada pela polícia lá do Espírito Santo, e deverá voltar ao Mato Grosso, onde deverá responder pelos crimes, né? Produção, armazenamento de material ali pornográfico envolvendo menores, né, envolvendo crianças, o que é muito mais grave.
1: Nessa primeira fase, ela tinha apenas sido tido medidas cautelares, né? Diversas, como quebra de sigilo telefônico e apresentação de equipamentos eletrônicos. No mínimo, a polícia que está investigando, os investigadores descobriram alguma coisa nessa quebra de sigilo telefônico dela. E aí não teve jeito, né? Foi decretada a prisão e ela acabou presa, né?
0: Exatamente. É como a Tafnis teria dito ali no seu depoimento à polícia, né? Que a participação dessa moça, ela chegou a trabalhar antes de se tornar babá. Ela chegou a trabalhar na casa desse casal e tiveram ali um envolvimento pouco convencional, digamos assim, né? Os três. E aí a participação dessa empresária, a Virgínia, acabou sendo, vamos dizer assim, escancarada depois da quebra do seu sigilo telefônico, né? E agora ela também deverá responder com a sua liberdade restrita. E aí, com a apreensão dos seus materiais eletrônicos, ela aproveitou para tirar férias, né? Espertinha ela. Pensou, deve ser minhas últimas férias, eu vou aproveitar. Agora está aí, deverá retornar ao Mato Grosso.
1: Que coisa, hein?
0: E também outra ação exitosa da polícia no estado de Mato Grosso foi a prisão ontem, quarta-feira, do Diogo Tavares, o rapaz de 42 anos, que acabou matando a tiros a própria esposa, a Cirlei Pereira Gomes, também de 42, no município de Vila Bela da Santíssima Trindade. Ele acabou discutindo com a sua companheira no domingo, dia dos pais, e acabou atirando contra ela diante de dois filhos, né? De 14 e de 10 anos. E o filho mais velho, de 17, quando chegou em casa, a mãe estava morta.
1: Aquela cena toda, né?
0: Aquela cena toda, os irmãos mais novos acabaram revelando a ele o que tinha acontecido, e a polícia então passou a fazer algumas diligências ali para localizar o Diogo. E nessa quarta-feira, um fazendeiro lá da cidade, do município de Vila Bela, acabou acionando a polícia, dizendo assim: o Diogo está aqui na minha propriedade, ele quer se entregar. A polícia então esteve lá e acabou fazendo a detenção desse rapaz, que deverá responder aí pelo crime de feminicídio e também por porte e posse ilegal de arma de fogo, né? Havia na residência dele quatro armas, né? Duas longas e duas armas curtas. Bom, aí.
1: E ontem também nós perdemos um companheiro, né, Sérgio? Um radialista, né?
0: É o radialista. Márcio Coene, da cidade Coene, de Cáceres.
1: Né? Acabou morrendo num acidente, né?
0: Mais uma vítima aí desse trânsito louco aí, né? Na rodovia, lá acho que é MT-170, que liga Cuiabá na Cáceres, e ele acabou se envolvendo em um acidente gravíssimo ali, acho que teve mais uma...
1: É BR-070, né?
0: É 070. Uhum. E acho que envolveu uma carreta e uma motocicleta, se não me engano. Ele estava num automóvel, acabou, né, com esse choque, ficou prensado ali nas ferragens e acabou perdendo a vida, né?
1: Infelizmente, né?
0: Comunicação de Mato Grosso em luto. Ele havia sido há alguns anos aí assessor
1: da prefeitura de Cuiabá.
0: Da, né? Prefeitura de Cuiabá. Ah, então tem uma história ali, o Márcio Coene, e a gente envia aí nossos sentimentos à família e aos amigos mais próximos aí desse comunicador da cidade de Cáceres.
1: Mandar um abraço aqui para o nosso amigo Magrão, né? O Eliseu, popular Magrão. Rapaz, ele tá lá no Monte Roraima, na Venezuela, ouvindo nós lá, né, Sérgio? Rapaz, tá fazendo umas imagens, coisa mais linda lá, né?
0: Grande abraço aí, Magrão. E aliás, é um dos lugares mais bonitos do Brasil, né? Fica ali na região, fica perto do tal do Oiapoque.
1: Lá, tá mostrando lá o Monte Roraima, rapaz. Tá coisa mais linda do mundo, né? Então, um abraço lá pro Magrão, né?
0: Esse céu azul do Brasil é uma coisa fantástica.
1: Aproveita, né? Bastante aí, né? Tá certo? Muito bem, vamos embora, Sérgio.
0: Olha, e lembrando que a partir das 12 horas tem mais informações no Jornal do Meio-Dia e a gente aguarda todos vocês. Até lá.
1: Perfeito. Obrigado, Sérgio Neri, pelas informações. A hora certa agora, 8 horas, com pontualidade. Na sequência, você vai ficar na boa companhia do Ratinho Viola e o Bom Dia 103.
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16: Salve, salve, Lucas do Rio Verde, 8:07. Estamos no ar com mais uma edição do nosso Bom Dia 103 aqui pela sua Regional FM, nesta quinta-feira, 13, hoje de agosto de 2026, no oferecimento de AgroRações e Amigo Internet. Até o meio-dia você tem a comunicação do Ratinho Viola no seu rádio. Vai participando com a gente porque hoje tem sorteio de duas cartelas para você concorrer aos prêmios da Festa do Padroeiro São Roque, que acontece no próximo dia 16, domingão, lá em Primaverinha, Distrito de Sorriso, na Capela São Roque. Tem vários prêmios para você concorrer, hein? E cada cartela contém 4 números e ainda, né, são prêmios em dinheiro. R$7.000 em dinheiro, R$3.000 em dinheiro, tem bicicleta, tem cama, são 4 números, isso claro que vai aumentar as suas chances de ganhar, né? Então, para você participar, é pelo nosso WhatsApp, 65996071705, fique à vontade para você concorrer aos prêmios. Tem o aniversariante da semana também, que rola um bolo delicioso na sexta-feira, né? Tem um sorteio aqui no nosso programa também, um oferecimento da panificadora Romã, 65996071705. Tá no ar o nosso Bom Dia 103. Começando com ele, Luan Santana. Deus é muito bom. 8:08, tudo igual na Regional. Bom dia.

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2: 8:25, estamos de volta no seu rádio, nosso Bom Dia 103, até o meio-dia, tem prêmios, tem música, tem informação, é tudo de bom.
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2: Muito mais, né? 8:25 agora, esta é a sua. Vamos mandar alô pra galera. Alô, meu amigo Davidson, ligado na programação. Obrigado pela audiência. Alô, Divina Macedo, lá do bairro Jaime Seite Fuji. Tá na sintonia do nosso programa, dizendo aqui que o Christopher esteve de aniversário no último dia 10, né? É bisneto dela. Parabéns pro Christopher. Felicidades pra ele. Muitos anos de vida. Alô, meu amigo Fábio Neres, bom dia.
6: Bom dia, Rabinho Viola. Quem fala é o Fábio Neres. Hugo Neguinho do Asfalto.
2: Eita.
6: Vamos botar pra frente. Quero participar desse sorteio aí do bingo aí da Capela São Roque em Primaverinha. Quero ganhar esse prêmio e dançar um paneirão lá, junto com as galeguinhas do Zóio Azul. É nóis na pita, meu irmão.
2: Eita, nós, hein, Fábio? Quer dançar com as galeguinhas do Zóio Azul? Tá bom, meu querido. Um abraço, tá? Boa sorte no sorteio. Alô, Silene Pereira. Fez aniversário dia 10 de agosto, né? A Silene. Parabéns, viu? Felicidades, muitos anos de vida. Alô, minha amiga Fátima. A Cícera de Fátima, né? Matos. Tá lá no Primavera 2, ligado com a gente. Alô, Heloísa do bairro Vida Nova, aquele abraço, bom dia, obrigado pela companhia na manhã da Regional FM. Ó, gente, vem aí o terceiro costelão, fogo de chão do Clube do Idoso de Bem com a Vida, vai ser domingo agora, com a presença de clubes da terceira idade de toda a região. Será servido almoço com costelão no fogo de chão e acompanhamentos. Início às 11 horas da manhã, o valor é de R$50. Crianças menores de 10 anos não pagam. Não esqueça de levar pratos e talheres, tá? E à tarde tem matinê dançante, claro, com animação do Andrade e Painho. Ingressos à venda lá no clube mesmo ou através dos telefones. Anota aí, 65992430392. Vai falar lá com o seu Euclides ou com a Rosane pelo 66999226061 ou até mesmo com a Roseli pelo 65996982227. Então garanta o seu ingresso lá e participe deste grande evento promovido pelo Clube do Idoso de Bem com a Vida. Meu amigo Mário César, Fazenda Dourado, na sintonia do programa, aquele abraço, bom dia. Pessoal lá da Morocó, né? Ligados com a gente também, obrigado pela audiência. Edir do bairro Menino Deus está na sintonia do programa e juntos a gente vai curtir a partir de agora.
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1: Regional 15 para as 9.
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Agora 10 minutos para as 9 horas da manhã. Um abraço para toda essa galera curtindo a Regional FM. Osmar Ferreira tá na sintonia do nosso programa. É o marido da Cícera de Fátima, né? Obrigado pela companhia. Panda, daqui a pouquinho tem o padre Reginaldo Manzotti aqui na Regional.

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0: Louvado seja nosso Senhor Jesus Cristo, para sempre seja louvado. Queridos irmãos e irmãs, hoje, quinta-feira, quinta eucarística, e vamos juntos pedir a Jesus sacramentado que derrame sobre nós as suas bênçãos e suas graças. Repita comigo: graças e louvores se deem a todo momento ao Santíssimo e Diviníssimo Sacramento. Nós estamos no quarto dia da novena de São Roque e hoje também é dia de Santa Dulce dos Pobres. Minha saudação a todo o povo da Bahia, mas Santa Dulce dos Pobres, que é de todo o Brasil e de toda a Igreja. Filhos amados, eu saúdo a todos pela Rádio Evangelizar, de onde tudo começa. As rádios irmãs, cujos nomes cito neste momento.
1: O meu Criador.
0: Saúdo a você pela TV Evangelizar, sinal digital em todo o país, em várias cidades, canal aberto. Pelo YouTube, Padre Manzotti Oficial. Pelos aplicativos da Associação Evangelizar é Preciso e todas as plataformas digitais. Filhos amados, povo querido, nós estamos no mês de agosto, comunidades vocacionais, encontro, testemunho e missão. Santa Dulce dos Pobres, rogai por nós. Vamos juntos, filhos e filhas, em nome do Pai, do Filho e do Espírito Santo. Amém. Naquele tempo, Pedro aproximou-se de Jesus e perguntou: Senhor, quantas vezes devo perdoar meu irmão que pecar contra mim? Até sete vezes? Jesus respondeu: não te digo até sete vezes, mas até 70 vezes 7. Porque o reino dos céus é como um rei que resolveu acertar as contas com seus empregados. Quando começou o acerto, trouxeram-lhe um que lhe devia uma enorme fortuna. Como o empregado não tivesse com que pagar, o patrão mandou que fosse que pagasse, vendido como escravo, junto com a mulher, os filhos e tudo que possuía, para que pagasse a dívida. O empregado, porém, caiu aos pés do patrão e, prostrado, suplicava: dá-me um prazo e eu te pagarei tudo. Diante disso, o patrão teve compaixão, soltou o empregado e perdoou-lhe a dívida. Ao sair dali, aquele empregado encontrou um dos seus companheiros que lhe devia apenas 100 moedas. Ele o agarrou e começou a sufocá-lo, dizendo: paga o que me deves. O companheiro caiu aos pés e suplicava: dá-me um prazo e eu te pagarei. Mas o empregado não quis saber disso. Saiu e mandou jogá-lo na prisão até que pagasse tudo o que devia. Vendo o que havia acontecido, os outros empregados ficaram muito tristes. Procuraram o patrão e lhe contaram tudo. Então, o patrão mandou chamá-lo e lhe disse: empregado perverso, eu te perdoei toda a tua dívida, porque tu me suplicaste. Não devias tu também ter compaixão do teu companheiro, como eu tive compaixão de ti? O patrão indignou-se e mandou entregar aquele empregado aos torturadores. É assim que o Pai que está nos céus fará convosco, se cada um não perdoar de coração o seu irmão. Ao terminar o discurso, Jesus deixou a Galiléia e foi para o território da Judéia, além Jordão. É assim que o Pai que está nos céus fará convosco, se cada um não perdoar de coração o seu irmão. Pedro pergunta a Jesus, achando que ele já tinha estendido bastante, até 7 vezes. A necessidade de perdoar. E Jesus disse: é preciso perdoar sempre. Senhor, coloque dentro de cada um de nós a disposição do perdão. Senhor, nós rezamos tanto no Pai Nosso perdoai as nossas ofensas, assim como nós perdoamos a quem nos tem ofendido. Portanto, Senhor, ajude-nos a não guardar mágoas, ressentimentos, desejo de vingança, de dar o troco, como nós falamos, que jamais paguemos o mal com o mal, porque nós queremos seguir o exemplo do nosso Deus que nos perdoa. Senhor, insisto em pedir, e convido você que está me acompanhando também, dai-me, Senhor, a graça de perdoar. É uma graça de Deus. Agora, nesse momento, veio o nome de uma pessoa, um problema do passado, um trauma que você carrega, alguém que lhe fez mal. Traga esta pessoa diante de você e, como um eco, como um apelo da palavra de Deus, diga: dai-me, Senhor, a graça de perdoar esta pessoa. Pense concretamente: quando você foi humilhado, humilhada, dai-me, Senhor, a graça de perdoar esta pessoa. Se você se sentiu abandonado, abandonada, dai-me, Senhor, a graça de perdoar esta pessoa. De alguém que se fazia de amigo e virou as costas, puxou teu tapete, quis o teu lugar, levantou calúnias contra você, repita: dai-me, Senhor, a graça de perdoar esta pessoa. É o começo da cura. É o começo da cura. Mesmo que você tenha dito, forçado, como as pessoas dizem, não é de coração, mas é uma decisão. Eu quero perdoar. E com o tempo, o perdão acontece. Senhor, hoje é quinta eucarística e nós queremos colocar todos os que se afiam às nossas orações, todos aqueles que estão doentes, passando por tribulação, pessoas que estão lutando contra o câncer, contra a depressão, contra o vício. Jesus Eucarístico, eu creio, adoro, espero e amo-vos. Peço-vos perdão pelos que não creem, não adoram, não esperam e não vos amam. Eu creio, Senhor, dai-me essa graça de perdoar e de me libertar de todas as amarras do meu passado. E no meu presente, Senhor, eu espero esta cura. Eu espero esta cura que estou pedindo, esta ferida por intercessão de São Roque, que não cicatriza, esta doença que não sara, por intercessão de São Roque, que obtenha a recuperação do corpo e da alma. Curai minhas feridas interiores, Senhor. Curai minhas feridas interiores. Nós só começamos o programa. Eu vou para o intervalo, eu volto já. Volte comigo, partilha de vida, leitura orante. Voltamos já.
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5: Aquele que bate a nossa porta em busca de conforto para a sua dor, para o seu sofrimento, é um outro Cristo que nos procura. Repito, se Deus viesse à nossa porta, como seria recebido? Aquele que bate a nossa porta em busca de conforto para a sua dor, para o seu sofrimento, é um outro Cristo que nos procura. Santa Dulce dos Pobres, o anjo bom da Bahia, também conhecida assim, que tinha como lema amar e servir, nasceu no dia 26 de maio de 1914, na freguesia de Santo Antônio, Além do Carmo, em Salvador. Segunda filha de um cirurgião dentista, Augusto, Dona Dulce foi batizada com o nome de Maria Rita. Era uma menina alegre, adorava brincar de boneca, empinar a raia, tinha especial predileção pelo futebol, era torcedora do Esporte Clube Ipiranga, time da classe operária, dos excluídos da sociedade. Aos 7 anos ficou órfão de sua mãe, falecida com apenas 26 anos. No ano seguinte, junto com seus irmãos, fez a primeira comunhão na igreja de Santo Antônio, Além do Carmo. Aos 13 anos, graças à influência de sua família e de seu senso de justiça, ela começou a acolher mendigos e doentes em sua casa, transformando sua casa, com 13 anos, em um centro de atendimento, que ficou conhecido como Portaria de São Francisco. Foi visitar sua tia na periferia da cidade, onde moravam os pobres, e começou a manifestar o desejo de ser religiosa. Após o magistério, entrou na congregação das Irmãs Missionárias da Imaculada Conceição, recebeu o nome de Irmã Dulce. A primeira missão foi ensinar em um colégio mantido pela congregação, mas o seu coração estava voltado aos pobres. Em 1935 começou a assistência à comunidade dos pobres de Alagados, conjunto de palafitas no bairro Itapajipe. Foi quando criou a União Operária São Francisco, depois Círculo Operário da Bahia, Colégio Santo Antônio. Sem ter onde levar os seus 70 doentes, pediu autorização para a superiora para abrigá-los no galinheiro, ao lado do convento de Santo Antônio. Foi aonde surgiu o Hospital da Bahia. As obras da Irmã Dulce abrigam mais 100% do SUS, inúmeros doentes são atendidos. Santa Dulce dos Pobres, rogai por nós. Santa Dulce dos Pobres, rogai por por nós. Amém. Filha de Deus, que a paz de Jesus esteja com você.
6: Abençoa, Padre.
5: Bom Deus dia. Abençoe, filha. Deus abençoe. Você fala de onde?
6: Eu falo de algum lugar do estado de São Paulo, Padre.
5: Tá bom, do estado de São Paulo. O que que tá acontecendo, filha?
6: Eu preciso de um aconselhamento, Padre.
5: Então que o Divino Espírito Santo nos ilumine. Vamos lá.
6: Amém. Padre, eu vou contar minha história um pouco rápido pro senhor. Eu fui casada com o pai da minha filha em 2010. Fiquei 2 anos casada. Separei. Ele me agrediu com ela, no colo. Ai, eu tô nervosa. Desculpa, Padre.
5: Se acalma. Respira. Respira. E vamos lá. Ele te agrediu e aí?
6: Ele me agrediu, eu acabei me separando. E vivi 2 anos com ela. Só eu e ela. 2 anos depois, conheci meu marido atual e a gente leva até hoje, graças a Deus. Bem, é um homem de Deus.
5: Tá.
6: Tive mais 2 filhos com o meu marido atual.
5: Certo.
6: E no decorrer do tempo, minha filha foi crescendo, essa mais velha que eu tive do primeiro relacionamento. Ela foi sempre obedecendo, né? A gente em casa. Só que numa época em que ela estava com 8 anos, mais ou menos, o pai dela falou pra ela que não era para ela obedecer o padrasto, o meu marido atual.
5: Tá.
6: Então, desses 8 anos pra cá, ela, tipo, fica discordando com tudo. E hoje, padre, ela tá com 15 anos.
5: É.
6: E, tipo, não me escuta, não me obedece, sai. Ela tá saindo a madrugada inteira na rua. Não sei o que ela tá usando. Chega bêbada em casa.
5: Entendo, filha. Acolhe sua dor.
6: Falando palavrões. Não sei quem que tava, que tipo de amizade. Chega pra entrar em casa, pula um muro.
5: Tá.
6: E, tipo, não quer obedecer ordens. Ontem mesmo, acabei tomando o telefone dela, com 15 anos.
5: Como é? Fez o quê?
6: Tomei um celular dela.
5: Sim, tem que tomar. Ela é de menor. Ela é responsável, só que eu já vou cortar. Sua e do pai. O pai dela tem responsabilidade sobre ela. Sim. Ele não pode se eximir. Ele deixou de ser seu marido, mas não deixou de ser o pai da sua filha. E tem muita responsabilidade sobre sua filha.
6: E eu entrei em contato com ele, que eu pedi ajuda. Ele falou pra mim assim, se vira, você cuida dela sozinha e se vira, eu não quero. Até cheguei ao ponto de falar pra ele assim, leva ela pra morar com você um tempo pra ver se ela muda, né? Me ajuda. Ele falou não, que ele não queria ela com ele. E tipo, dessa época pra cá, padre, ela não me obedece, não obedece meu esposo atual, que é o padrasto.
5: Sim.
6: Que cuide dela pelos 3 anos de vida.
5: Sim, eu entendo.
6: Pai
5: não é o que põe na vida, quem põe no mundo. Pai é quem cuida, né? Pai é quem zela.
6: Sim. Eu queria te pedir um aconselhamento, padre. O que eu faço? Ela já desejou eu ir pro serviço à minha morte?
5: Filha, isso é da boca pra fora. Ela tá numa fase rebelde. Ela está numa fase rebelde. O que você não pode é mostrar fraqueza. Você tem que ser firme. Ao mesmo tempo que você tem que ser firme com ela, estabelecer princípios. Por exemplo, morar na minha casa, você é de menor, você tem hora para chegar. E você não pode, porque ela foi criada sem pai. Não, ela teve amor. Você não pode ceder. Fez bem ter tirado o celular, às vezes é aí que dói, porque quando a pessoa está agressiva, ela só entende quando lhe é tirado algo. Filha, você não pode ceder. Tudo bem, o pai dela não quer que ela more lá, mas ele tem obrigação de conversar com ela. Você tem que jogar a responsabilidade também para ele. E volta a te dizer, você tem que ser pulso firme agora. Por exemplo, sobre a bebedeira. Sobre o que ela está usando. Se você não colocar limites, vai ser cada vez pior. Claro, nunca expulsar de casa. Filha, escutou?
6: Escutei.
5: Nunca expulsar de casa. Mas em virtude dos outros teus filhos, você precisa impor limites nela.
6: Igual ela sai, padre. Ela pula o muro e sai. Eu falo que não pode, não dê permissão. Ela pula o muro, coloca a roupa de meu bolso e sai. Troca na casa do colega e vai. O que ela fez e ela tá fazendo. Isso dói, padre.
5: Eu imagino. Vamos colocar em oração. Mas você vai ter que passar por essa tempestade. Vai, ela é passageira. Ela vai amansar de novo. Vamos rezar, pedir a Deus que toque nela. Mas eu volto mais uma vez a dizer, chame a responsabilidade do pai dela. Eu vou pro intervalo, eu volto já.
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1: Hoje, Santa Dulce dos Pobres, mais uma frase lapidar. No coração de cada homem, por mais violento que seja, há sempre uma semente de amor prestes a brotar. Muito válido até para o atendimento que eu fiz. É, Santa Dulce disse isso. No coração do homem, por mais violento que seja, há sempre uma semente de amor prestes a brotar. Que não desistamos dos filhos, mesmo e necessariamente tendo o pulso forte, mas sempre com amor. Deus abençoe. Filhos amados, povo querido, escute o que as pessoas têm dito sobre a leitura orante, escute.
2: Eu sou a Márcia, de Limeira, te assisto pela Rádio Magnífica e pela TV Evangelizar Digital. Sou associada, fiel, recebo mensalmente a visita da Capela de Jesus das Santas Amém. Chagas, que é uma bênção na minha vida. Quero falar sobre a leitura de Jó. A cada capítulo, às vezes, eu falava para mim mesmo, acho que sou um pouco de Jó. Principalmente na paciência. Nunca fui de reclamar e blasfemar diante de Deus, diante das dificuldades. Mas o dia que aquela Maria Aparecida partilhou que achava uma árvore que só deu frutos mal por ter gerado filhos de portabilidade especiais. Entendi. Padre Reginaldo, diante dessa partilha, eu fiquei emocionada e muito comovida com as palavras dela.
1: Eu também,
2: e ali eu
1: Márcia.
2: Percebi que diante de toda a situação que minha família vem passando com a enfermidade de câncer na família, outras enfermidades, dificuldades também que toda a família tem, nem todas as famílias são perfeitas, mas claro. Eu louvo e agradeço pela que eu tenho. Então eu pensei, tenho que louvar e agradecer Sem cada dúvida. Vez mais a Deus por ter me dado o dom de ser mãe. E Amém. Deus não me deu família perfeita. Mas isso não é nada comparado ao sofrimento de tantas famílias.
1: Verdade.
2: Obrigado, padre. Fica com Deus. Um abraço.
1: Deus abençoe, Márcia. Muito válida a sua partilha. Meu abraço, Márcia de Limeira. Estive aí, foi um evento maravilhoso no Limeirão. Acompanha pela TV Parabólica, mas lá tem a Rádio Magnífica FM. E ela falou do inabalável. Falou de Jó. Por isso, eu falo para você, adquira o livro. Se você quer uma releitura do livro de Jó, está aí o livro em todas as livrarias do Brasil. Você adquire, lê, dê de presente para as pessoas. Você escutou a história da Márcia, que lembrou de uma outra que disse que ela só deu fruto ruim. Como entender o sofrimento humano? O livro inabalável, com fé, a tempestade vai passar. Bíblia aberta, cartilha de oração. E hoje nós vamos para a leitura orante, 2 Coríntios, capítulo 4, versículo 1. Vamos lá. Deus, na sua misericórdia, nos deu esta tarefa. E é por isso que nunca ficamos desanimados. Imagina entender a própria vida assim. Deus nos deu uma missão. Falando de família, falando de problemas, de até desobediência dos filhos, que dá vontade de pôr para fora. Tá louco, não aguento mais. Pensando nas pessoas que às vezes se entregam ao alcoolismo, às drogas. Não aguento mais. Veja como Paulo enfrenta a missão que ele recebeu. Deus, na sua misericórdia, nos deu essa tarefa. Por isso, nunca ficamos desanimados. Então se anime, mulher. Se anime, homem. Se anime. Deus é misericordioso. Nós rejeitamos tudo que é feito escondido e tudo que é vergonhoso. Não agimos de má fé, nem falsidade, nem falsificamos a mensagem de Deus. Pelo contrário, agimos sempre abertamente, de acordo com a verdade. E assim as pessoas têm uma boa impressão de nós que vivemos na presença de Deus. Porque se o evangelho que anunciamos está escondido somente para os que estão se perdendo. Eles não querem, não podem crer, pois o Deus deste mundo conservou a mente deles na escuridão. Explica, padre, ajuda. Quando nós desviamos o nosso pensamento de Deus, nós saímos da luz. Quando nós desviamos dos valores cristãos, os valores divinos, acredite, uma escuridão toma conta da nossa cabeça e nós perdemos a noção do certo e do errado, do bom e do mal, do honesto, do desonesto. Sim, vai se perdendo os valores e mergulhamos numa escuridão. Hoje o mundo está na escuridão porque se afastou de Deus. Continue. Ele não os deixa ver a luz que brilha sobre ele. A luz que vem da boa notícia a respeito da glória de Cristo, o qual mostra como Deus realmente é. Pois nós não anunciamos a nós mesmos, continua Paulo. Nós anunciamos Jesus Cristo como Senhor, e nós como os servos, por causa de Jesus. O Senhor que disse que da escuridão brilhe a luz. Dai-nos esta luz, Senhor. Dai-nos esta luz, Senhor. Hoje eu paro por aqui e vamos pensar nesses dois aspectos da vida. A escuridão, que às vezes vai tomando conta da nossa mente, vai turvando, embaçando o nosso olhar. A escuridão faz isso. Todos os gatos são pardos. Por quê? Porque não se distingue. Sim, filho, é hora de pedir a luz. Como a filha de Deus que partilhou comigo, não sabe o que fazer com uma filha rebelde aos 15 anos, que pega roupa, pula o muro. Sim, é uma fase, mas é difícil passar por isso. Quando não há obediência, então agora, se você, não estou falando necessariamente neste caso da mulher, mas se você estiver em meio a uma indecisão na sua vida, peça: Senhor, me ilumina, Senhor, clareie meu pensamento, clareie os meus sentimentos, clareie, Senhor, o meu querer, clareie, Senhor, o meu buscar. Eu sou da luz, eu sou de Jesus. Vai dizendo isso. Dissipe as trevas da minha vida, dissipe a escuridão no meu querer. Senhor, a luz é Jesus Cristo, então traga-me esta luz. A luz é Jesus Cristo, que brilhe em minha mente e dentro de mim. Traga-me esta luz, Senhor. Jesus Cristo é minha luz. Eu vou para o intervalo, eu volto já. Eu convido você a retomar mais uma vez, lembrando que essa leitura orante, às 20 horas, 8 horas da noite, é colocada no YouTube Padre Manzotti. E você pode pegar a leitura orante do dia. Se acostume com isso. Inclusive, se inscreva no YouTube Padre Manzotti Oficial. Eu volto já.
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0: Santa Dulce dos Pobres dizia: a obra de Deus, escute isso. E quando eu leio isso, eu lembro da obra Evangelizar é Preciso. Mas volto à citação de Santa Dulce: a obra de Deus não se interrompe, porque Ele, Deus, não permite. Se foi Deus quem construiu o hospital porque haveria de sofrer interrupção, eu nada fiz, porque nada sou. Quem faz tudo é Deus. Nunca se esqueça disso. Vou repetir em partes: obra de Deus não se interrompe, porque Ele, Deus, não permite. Eu nada fiz, porque nada sou. Quem faz tudo é Deus. Nunca se esqueça disso. Quem faz tudo é Deus. Leva para tua vida. Quando você vai dizer: eu já fiz de tudo. Já preguei muitas vezes sobre isso. Eu já fiz de tudo. Tá bom, não fez não. Quem faz tudo é Deus. Nós fazemos o possível. Quem faz tudo é Deus. 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Rafael, que a paz de Jesus esteja com você, Rafael.
1: Amém, padre.
0: Deus abençoe. De onde você fala, Rafael?
1: Eu falo de Anaí, Paraná.
0: Anaí, Paraná. Fica perto da onde, filho? Eu sou paranaense e não sei onde. Me ajuda a me localizar.
1: Fica 50 quilômetros de Cascavel.
0: Ah, tá certo, já me localizei. E como é que você me acompanha em Anaí?
1: Eu escuto pela rádio Vale Verde FM de Jesuítas e Assis Chateaubriand.
0: Meu abraço. Diga lá, Rafael.
1: Então, padre, eu queria contar uma graça que a minha mãe recebeu.
0: Sim.
1: Ela cuidou do meu avô até o último dia de vida dele.
0: Sim.
1: Ele teve um câncer essa dificuldade acabou pegando na minha mãe, sabe? E ela entrou em depressão forte. Remédio muito forte.
0: Sim.
1: Até que uns primos nossos falou pra minha mãe.

0: Ó, dona Judite, escuta o padre Reginaldo. E isso foi lá em 2010, 2011.
1: Sim.
0: E ela acompanhando o senhor, padre. É, água benta. Ela não perdia um programa do senhor.
1: Certo.
0: Né? E não perde até hoje, a gente é associado.
1: Opa, todos. Obrigado por serem associados.
0: Amém. Então, e hoje, graças a Deus, ela está muito bem.
1: Como é que é o nome da mãe?
0: Judite Rodrigues.
1: Judite Rodrigues. Meu abraço, e... dona Judite Rodrigues. Que Deus abençoe a senhora.
0: E ela sarou e ela vai mais o pai pra roça.
1: Opa! Ainda vai pra roça?
0: Dele. Vai, ela carrega água pro
1: Boia Fria?
0: Não, ele cuida de uma fazenda aqui.
1: Não, ela carrega água pra quem?
0: O meu pai, José.
1: Ah, tá, entendi. Quantos anos ela tem?
0: Ela tem 63 anos.
1: Ah, é nova, nova toda. Louvado seja Deus. Mas diga comigo, graça recebida?
0: É, graça testemunhada.
1: Toca o sino, sacristã.
0: Sacristão.
1: Quer deixar alguém em oração, Rafael?
0: Sim, algumas pessoas, tá?
1: Diga o nome.
0: Minha mãe, Judite, né?
1: Sim, já tá aqui.
0: Meu pai, José, que é um homem de muita fé, padre.
1: Opa, que bom.
0: Essa semana ele quase ficou cego, mas graças a Deus tá tudo bem.
1: Que bom. Quem mais?
0: A minha esposa, Débora.
1: Pois não.
0: A gente vai casar dia 5 de setembro, padre.
1: Toca o sino, sacristão. Agora fiquei feliz, hein? Quantos anos vocês estavam morando juntos?
0: A gente começou a morar junto esse ano que a gente casou no civil.
1: Mas agora vai completar casando na igreja.
0: Isso,
1: agora achei bonito.
0: Agora tá certo, né, padre?
1: Agora tá no caminho certo. Mais alguém, meu filho?
0: William.
1: Tá.
0: Silvinha.
1: Pois não.
0: Que os dois vão ser os padrinhos nossos. Casamento.
1: Tá certo.
0: Isaías.
1: Certo.
0: Andressa.
1: Certo.
0: Lívia.
1: Tá.
0: E a Eloá.
1: Que Deus abençoe Rafael de Anaí, Paraná, pela Rádio Vale Verde FM de Assis Chateaubriand. Arcebispo Dom José Mário Angonese, da Arquidiocese de Cascavel. Escute esse testemunho, povo de Deus, escute lá.
2: A sua bênção, padre.
1: Deus abençoe.
2: Sou a filha de Deus aqui do estado do Ceará. E hoje vim compartilhar uma bênção que recebi na novena do perdão. Eu iniciei a novena do perdão com uma mágoa muito grande do meu marido por algo que ele me falou, por palavras que me magoaram em 2025. Foi um ano muito atribulado para o nosso casamento. Eu tinha uma mágoa muito grande dele. Eu pedia perdão a Deus, mas eu não conseguia perdoar ele. E eu iniciei a novena do perdão com muita fé que eu ia conseguir. E, padre, pela graça do Senhor, Deus, com 3 dias eu falei com meu marido. E eu perdoei ele por tudo que ele tinha falado para mim. E hoje, graças a Deus, eu não sinto mais mágoa dele. E eu perdoei, padre. Muito obrigada por entrar na nossa casa, padre. E graça alcançada é graça testemunhada. Toca o sino, sacristão.
1: Deus abençoe, filha. Deus abençoe, filha de Deus, de algum lugar do Ceará. Olha que coisa boa, gente. Hoje nós falávamos e começávamos sobre o perdão. Tá aí, ó. Quantas vezes devo perdoar? Sempre. Mágoa não leva a lugar nenhum. Põe isso no teu coração, filho. Não carrega esse veneno com você. Quem carrega mágoa, ressentimento, sendo bem sincero, é todo dia tomando uma colherinha homeopática de veneno. Você quer se envenenar? Guarde mágoa. Mas, padre, o que a gente faz? Perdoa! Mas eu não tenho vontade. Perdoa! Até as pessoas ruins que vêm na vida, você tem que dizer assim: Senhor, que essa pessoa seja feliz. Ué, padre, mas por quê? Filha, pensa assim, filho, se ela for feliz, ela larga do meu pé. É, pede a benção para os que te querem mal. Eu vou pro intervalo, eu volto já. Volte comigo em plena novena de São Roque. Voltamos já.
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0: Como fiz todo momento, Santa Dulce dizia: o que fazer para mudar o mundo? Amar. O amor pode sim vencer o egoísmo. Repito: o que fazer para mudar o mundo? Amar. O amor pode sim vencer o mundo. Santa Dulce dos Pobres. Amém. Hoje é aniversário de Dom Carlos Henrique da Silva Oliveira, da Diocese de Tocantinópolis, Tocantins. Dom Heraldo, Bispo da Silva, da Diocese de Patos, Paraíba. 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Filhos amados, povo de Deus querido, lembrando, já anuncio para você montar a sua caravana, para você organizar. Nós teremos a festa de Jesus das Santas Chagas, dia 21 e 27 de setembro. Parece longe, mas tá aí, gente. Organize ônibus, caravanas e vamos juntos. Dia 21 e 27 de setembro, festa de Jesus das Santas Chagas. É a semana inteira, do dia 21 a 27. E também não posso deixar de lembrar para o povo se organizar. Nós teremos o Evangelizar é Preciso Fortaleza, dia 31 de outubro, inabalável. Este é o tema. Com fé, a tempestade vai passar. Adquira as camisetas oficiais. Já estão disponíveis nas lojas Casa Pio em Fortaleza e região metropolitana. A camiseta está linda, inabalável. Com fé, a tempestade vai passar. 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E será 31 de outubro. Amém, amém. E agora, filhos, filhas, vamos à novena de São Roque. Quarto dia. Ó Deus, por intercessão de São Roque, curai as feridas do corpo, curai as feridas da alma. Ó Deus, por intercessão de São Roque, curai as feridas do corpo, curai as feridas da alma. São Roque, vós que não tivestes medo de se dedicar de corpo e alma aos cuidados dos doentes, e como prova de vossa fé e confiança, contraístes a doença, mas Deus não o abandonou. Deus o alimentou e de um modo milagroso também o curou. São Roque, nesta novena pedimos: protegei contra as doenças infecciosas, livrai-nos do contágio, Livrai-nos das feridas abertas, físicas, emocionais, espirituais. São Roque, nesta novena, eu peço de modo especial, livrai-me desta enfermidade que agora vos apresento. Qual a enfermidade que você quer apresentar agora? Lembra, nós começamos dizendo, do corpo e da alma. Senhor, peço por intercessão de São Roque, pelos doentes dos hospitais, alívio das dores e dos sofrimentos. Eu me comprometo também a agir na caridade com aqueles que sofrem. São Roque, abençoai os médicos, fortalecei os enfermeiros, os intensivistas da UTI, os atendentes de hospitais, os voluntários e os cuidadores dos doentes. De modo especial, curai as feridas expostas e as doenças graves. Curai as feridas expostas e as doenças graves. Curai as feridas expostas e as doenças graves. São Roque, livrai-nos do mal. São Roque, livrai-nos das infecções. São Roque, rogai por nós. O Senhor esteja convosco, Ele está no meio de nós. Abençoai, Senhor, a água, a roupa dos enfermos, as fotos de família, por intercessão de Nossa Senhora do Carmo, São Pio de Pietrelcina, nos méritos das Santas Chagas, em nome do Pai, do Filho e do Espírito Santo. Amém. E eu termino com a música, o clipe Inabalável. Evangelizar é preciso. Assista.
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4: 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CBF confirma datas e horários dos grenais pelas quartas de final da Copa do Brasil.
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4: A CBF confirmou na noite desta quinta-feira as datas e horários dos dois grenais pelas quartas de final da Copa do Brasil. O primeiro clássico será disputado no Beira-Rio no dia 27 de agosto, uma quinta-feira, às 8 da noite. Uma semana depois, no dia 3 de setembro, também às 8 da noite, Inter e Grêmio voltam a se enfrentar, desta vez na Arena. O confronto coloca os maiores rivais do futebol gaúcho na disputa por uma vaga nas semifinais da competição. Além da classificação, o vencedor do duelo vai garantir uma premiação de R$ 9.900.000. Os outros confrontos das quartas de final da Copa do Brasil são Atlético Mineiro e Cruzeiro, Palmeiras e Santos, Vasco e Vitória da Bahia.
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E aí, galera pet? Que alegria ter vocês sintonizados na primeira parte do Momento Pet. Eu sou o Lineu Silva e é sempre um prazer enorme trazer informação e carinho para os nossos bichinhos. Para começar, a gente vai falar de um assunto importante: a barriguinha dos nossos amigos. Sabe, nem só de coceira vive a alergia nos pets. Muitos deles apresentam sinais digestivos que a gente nem imagina que podem ser alergia ou intolerância alimentar. Tô falando de diarreia crônica, vômitos frequentes, muitos gases. Em gatinhos, isso é até mais comum que nos cães, viu? Às vezes, o bichinho até perde peso ou fica com menos apetite. Se a barriguinha do seu pet anda desregulada há semanas, mesmo com uma ração de boa qualidade, pode ser sim uma intolerância ou alergia alimentar. Fique de olho e converse com o veterinário, tá? Esse foi o Momento Pet com Lineu Silva. Mas não sai daí não, que daqui a pouco tem mais dicas quentinhas para os nossos pets queridos.

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6: 10:08, estamos de volta, segunda edição do nosso Bom Dia 103, sempre no oferecimento de agrorações e amigo internet até o meio-dia. Ratinho Viola com você, vai participando com a gente através do 65996071705. Hoje tem sorteio de duas cartelas da rifa, né? Dos prêmios lá da festa do Padroeiro São Roque, que acontece no próximo domingo, dia 16, lá em Primaverinha. Quer ganhar uma? Quer participar? Quer concorrer? Manda aí, 65996071705. Uma excelente manhã pra você. Vem junto com a Regional, que aqui é tudo de bom, né? Eduardo Costa.

0: Gato.
1: Vem aí, o grande baile com a escolha da Rainha da Soja 2026. O evento vai acontecer no dia 22 de agosto, no Clube Alegria de Viver do bairro Veneza. A Rainha da Soja levará um prêmio de R$3.000, a primeira princesa, R$2.000, a segunda princesa, R$1.000. Candidatas interessadas, fazer suas inscrições pelo telefone 99950-1615. Logo após o desfile, haverá grande baile. A animação com Zene Companhia.
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0: 10h26. Alô, você ligado aqui na Regional FM. Abraço especial lá pro meu amigo João Cigano, lá do bairro Jaime Centifuge. Abraço especial também pro Matheus, do bairro Alvorada. A Eliette Dresch, do bairro Menino Deus também. Lá no Jardim das Palmeiras, o Volney, aquele abraço, Volney. Alô, Carmen, do bairro Bandeirantes. Alô, Joaquim, do bairro Rio Verde, ligado conosco. Meu amigo Marlon, também, por lá no bairro Rio Verde. Obrigado pela companhia. Não esqueçam que hoje tem um sorteio de duas cartelas para a festa do Padroeiro São Roque. Domingo, né? Lá na Primaverinha. Luan Santana.
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1: Regional 10:38.
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4: Regional, agora são 10:43. 17:11. Vai participando com a gente.
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4: Porque hoje tem um sorteio de duas cartelas para a festa do padroeiro São Roque lá em Primaverinha. Domingão, hein? Abraço pra quem no Parque das Américas está curtindo por lá. A Mirina Alva, abraço Mirina Alva. Sandra Silva lá no Parque das Américas também. A Nelce Binsfield lá no bairro Jardim Imperial, obrigado pela companhia. Lá no bairro Jardim Europa tá a Celiane Berton, abraço para todo mundo aí, obrigado pela audiência. Sexta-feira a gente tem um sorteio do bolo, né? Da promoção aniversariantes da semana, e você não pode ficar de fora. Se alguém aí da família tá de aniversário, né? Já completou desde o último domingo até ontem, tá completando hoje ou vai completar até o próximo sábado. Manda para cá o nome desta pessoa completo, o nome dela completo e a data do aniversário dela para concorrer ao bolo da panificadora Romã. Davidson Felipe ligado com a gente. Ademir tá lá curtindo a programação na Churrascaria Renascença. Abraço também para Jaqueline Rodrigues. Tá lá na Groslândia, né? Na Fazenda Santa Teresa, aquele abraço, bom dia. Adélia do bairro Cidade Nova, também ligada com a gente. Abração pra todo mundo aí, curtindo a regional. 10:45.

0: Modelo de segurança pública de Lucas do Rio Verde apresentado à comitiva de Primavera do Leste.
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0: A Prefeitura de Lucas do Rio Verde, através da Secretaria de Segurança Pública, recebeu nesta terça-feira uma comitiva de Primavera do Leste para uma visita técnica e institucional voltada à troca de experiências e ao conhecimento das políticas e estruturas de segurança desenvolvidas no município. A comitiva de Primavera do Leste foi composta pelo secretário de Segurança Pública e Mobilidade Urbana, comandante Oséias Alves de Souza, pelo coordenador de Segurança Pública, Vitor Alves dos Santos, e pela coordenadora de Mobilidade Urbana, Marta Eunice Silva. Durante o encontro, o secretário Coronel Cunha apresentou a estrutura organizacional da Secretaria de Segurança Pública e um panorama da evolução da Guarda Civil Municipal desde a sua criação em 1999. Passando pelo processo de estruturação e armamento da corporação até os avanços alcançados atualmente. Também foram apresentadas informações sobre o plano de carreira dos guardas civis municipais, investimentos em tecnologia e vídeo monitoramento, integração entre as forças de segurança e o funcionamento do Gabinete de Gestão Integrada, o GGI, e do Conselho Comunitário de Segurança, o CONSEG. As iniciativas preventivas desenvolvidas pela Guarda Civil também fizeram parte da programação, com destaque para a Patrulha Maria da Penha e o projeto Educando, além de estratégias adotadas pelo município para ampliar a atuação integrada e preventiva na segurança pública.
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4: 34 graus.
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3: Agora são 11:04.
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3: 11:04. Valentina tá na sintonia do programa Jardim Primavera, obrigado pela audiência. Hoje tem sim, hoje tem o Lebruto, mas é à tarde com o Alex Santana, tá? Abraço especial para Alzira Salete do bairro Vida Nova 2, meu amigo Mário César, tá na sintonia do nosso programa. A esposa dele, a Crislane, vai fazer aniversário no próximo sábado, dia 15. Parabéns para ela, felicidades e um grande abraço para a galera da Fazenda Dourado, né? Onde é que ele está lá trabalhando neste momento e acompanhando a programação da Regional FM. O Ezequiel Fabiano tá lá na Groslândia também ligadaço com a gente, aquele abraço, bom dia, na Boleia do Bruto, meu amigo Jonathan, sempre ligadaço com a gente. Celiana tá ligada conosco também lá no bairro Jaime Seite Fuji, obrigado pela audiência, está concorrendo às cartelas para a festa, né? Do Padroeiro São Roque, que acontece domingo, dia 16, lá na Capela São Roque, em Primaverinha. Grande festona, hein, gente? Diego e Vitor Hugo.

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1: 34 graus.
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4: Regional 11 horas e 27 minutos.

Um abraço lá pro Josué, lá do Parque das Araras. Obrigado pela audiência. Alô, minha amiga Tereza Jokoski, também na sintonia do nosso programa. Vamos lá, quem ganhou as cartelas para a festa São Roque, né? Na festa do Padroeiro São Roque, lá em Primaverinha, no domingão, dia 16 de agosto. Quem ganhou foi Celiane Berton, final 0950. E também o Volney, final 8598, o telefone dele. Vou passar aqui na emissora para estar retirando.

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1: Regional 11:47.
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3: Regional 11 horas e 52 minutos.

8 para o meio-dia, e assim a gente encerra mais um programa, agradecendo o carinho da sua audiência. Amanhã tem mais, né? 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Amanhã, sexta-feira, tem o sorteio do bolo, hein? Não vai perder, da promoção aniversariante da semana. 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Vem aí o Sérgio Nery, o Jornal do Meio-Dia. Grande abraço para todos e até amanhã.

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0: 12:03 em Lucas do Rio Verde, meio-dia e 13, está no ar o Jornal do Meio-Dia. Hoje, quinta-feira, dia 13 de agosto de 2026. O Jornal do Meio-Dia é uma produção do Departamento de Jornalismo da Rádio Regional FM de Lucas do Rio Verde. Textos e edição Sérgio Neri e Altair Anderle. Apresentação Sérgio Neri, supervisão geral Davi Paré Agüero. No Jornal do Meio-Dia desta quinta-feira, Meu SUS Digital agora conta com ferramenta de prevenção ao alcoolismo. Projeto aprovado pelo Senado reduz imposto sobre combustíveis. Corpo de adolescente desaparecido em Lucas do Rio Verde foi encontrado na tarde desta quarta-feira. A partir de agora no Jornal do Meio-Dia. São 12:05.
1: Comentários de Alexandre Garcia. 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
2: Bom dia. Presidente Lula fez uma declaração dizendo que o Brasil, em inteligência artificial, será o dono do seu próprio nariz. Gente, eu queria saber como, de que jeito. Gostaria de saber. Porque, olha só, nós temos abundância de minério de ferro e compramos trilho da China. Trilho. Trilho é uma coisa rudimentar. Trilho vai saindo lá, não tem nem mistério. Fazer um automóvel também, nós temos montadoras. Mas por que que não vendemos para a China, que tem 1.300.000.000 de chineses? Não, a gente manda para a China minério de ferro. E aí o minério de ferro lá eles transformam em aço e transformam em carro e vendem para a gente. Nós não temos capacidade disso, de coisas, digamos, rudimentares, que não têm a sofisticação de inteligência artificial. A Índia, que tem 1.400.000.000 de indianos, está muito à nossa frente na tecnologia digital. Os de sucesso do Brasil nessa área nem estão no Brasil. Estão na Califórnia, os brasileiros, ou em Singapura. E o Lula diz isso. Será que ele sabe? Será que ele pensa que o nosso cérebro é capaz de acreditar nisso? Sim, nós fazemos o cacê. Eu ontem fui de Brasília para São Paulo num avião feito pela Embraer. Excelente avião. Primeira vez que voei nesse avião foi de São Petersburgo para Varsóvia. Ou seja, está no mundo inteiro esse excelente avião da Embraer. A gente é capaz de fazer aviões, sim. Mas a Embraer é uma raridade, tem algumas poucas raridades. O Brasil não está preparado para isso, não tem escola que prepare para isso. Por quê? Porque isso começa no ensino básico. E eu vejo, ontem foi o Dia Mundial da Caligrafia. Nada a ver com escrita manual, o que eu vou dizer, mas é o domínio da língua portuguesa. Não temos mais esse professor de Ponta Grossa, professor estadual, né, que estava pedindo fotografia da aluna nua, né, ameaçava, ou você vai reprovar. Que língua é essa? Ou vai ser reprovada? Quem reprova é o professor e não a aluna. Né? Até nos políticos, né, essa fala do Haddad, atribuída ao Haddad, dizendo que eu já avisei a minha esposa que a partir de 5 de outubro ela vai dormir com o próximo governador de São Paulo. Aí eu fiquei pensando, quando vocês casaram, o juiz disse, ou o padre disse, eu vos declaro esposo e esposa? Ou foi marido e mulher? Então, a gente não está habituado sequer à língua que a gente usa. E Lula vem dizer que nós vamos ter o nosso próprio nariz. Agora eu vejo outra notícia também. Que a gente vai ter inteligência artificial por nossa conta. Tem outra coisa também. Estão anunciando que Lula vai criar um novo ministério antes da eleição. Em vez de 39, vai ser 40, piada pronta, né? Porque vai criar o Ministério da Segurança Pública. Essa incrível mania da Assembleia Sindical, reunião, vamos fazer uma reunião, vamos fazer um ministério. Ah, tem problema de segurança pública? Vamos fazer um ministério. Não, piora a situação, porque vai gastar mais com o ministério, vai dar mais emprego a burocrata. Quando tem que dar apoio na rua ao policial, isso sim. Né? Perguntem lá em Goiás o que foi feito. Em Goiás está um estado seguro. Né? Perguntem lá o que fizeram em Nova York, naqueles tempos de tolerância zero. Né? É o apoio à polícia. Os assassinatos e os assaltos despencaram no governo federal anterior, porque a polícia teve todo o apoio, todo o incentivo do presidente da República. O presidente tem que tomar partido da polícia e não dos bandidos, não dos meninos que roubam o celular apenas para tomar uma cervejinha, não é? De São Paulo, Alexandre Garcia.
1: Comentários e Alexandre Garcia. 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
0: 12:10 em Lucas do Rio Verde. Meu SUS Digital conta agora com ferramenta de prevenção ao alcoolismo.
3: Meu SUS Digital agora conta com uma nova ferramenta voltada à prevenção do consumo exagerado de álcool e alcoolismo. É o Modera Brasil, um mini app que permite ao público fazer uma autoavaliação do padrão de consumo de álcool por meio de uma triagem. É feito um teste com 3 a 10 perguntas simples que geram uma pontuação. Dependendo da quantidade de pontos, o usuário é classificado em zonas de risco, baixo, moderado e uso problemático. Cada uma dessas zonas oferece um caminho diferente dentro da plataforma, que dá orientações personalizadas, indo desde recomendações educativas à procura de serviços da rede pública de saúde. Além das perguntas e respostas, o Modera Brasil aposta na interatividade e promoção de conteúdos informativos sobre os impactos do consumo de álcool na saúde. De acordo com o Ministério da Saúde, mais de 20% da população adulta apresenta consumo excessivo. Em quase 2 décadas, este número aumentou, já que em 2006 o índice era de 15,4% da população adulta. Além disso, na Atenção Primária à Saúde do SUS, os atendimentos por problemas e condições relacionadas ao uso do álcool aumentaram mais de 157% na última década, passando de mais de 326 mil em 2016 para 840 mil em 2025. Vale lembrar que o consumo do álcool é o principal fator de risco para doenças crônicas não transmissíveis, podendo aumentar o risco de desenvolvimento de câncer de mama, doenças cardiovasculares e hepáticas, transtornos mentais, entre outros. Caso enfrente problemas relacionados ao consumo de álcool, a recomendação é buscar por unidade básica de saúde, que oferece atendimento gratuito em espaços seguros e sem julgamentos, bem como cuidados relacionados à saúde mental. Sob supervisão de Ana Lúcia Caldas, da Rádio Nacional do Rio de Janeiro, João Barbosa.
0: 12:12 em Lucas do Rio Verde, 12:00. Projeto aprovado pelo Senado Federal reduz imposto sobre combustíveis.
4: O Senado aprovou o projeto de lei complementar do deputado Paulo Pimenta, do PT gaúcho, que prevê a redução do percentual de tributos federais sobre a importação, a produção e a venda de óleo diesel rodoviário, biodiesel, gasolina, etanol e querosene de aviação. Segundo o texto, o que o governo deixar de arrecadar vai ser compensado pelo aumento da receita no setor de combustíveis após o início do conflito entre Irã e Estados Unidos em fevereiro deste ano. Qualquer medida de redução tributária sobre combustíveis fósseis, como a gasolina, inclusive por meio de ajuda do governo, deverá manter a vantagem competitiva do biocombustível. A diferença deverá ser equivalente ao que se praticava antes do conflito, tanto em termos percentuais quanto absolutos por unidade de medida. E se os impostos cobrados pelo governo sobre a gasolina caírem 30% ou mais, a cobrança sobre o etanol zera. A relatora, senadora Tereza Leitão, do PT de Pernambuco, destacou a importância da aprovação do texto para o setor de combustíveis, em um cenário de conflito iminente entre grandes produtores.
5: Felizmente, o Brasil adotou algumas medidas, como a redução de tributos federais e a concessão de subvenções a produtores e importadores, condicionadas à redução equivalente do preço de venda, que amorteceram o choque sobre os preços domésticos. No caso da gasolina e do GLP, as diferenças entre os preços pré-guerra e os atuais são inferiores a 5%. É necessário, contudo, que essas políticas se mantenham.
4: Entre as medidas para os produtores rurais, o texto reduz de 50% para 30% o limite da receita com exportação para que a empresa possa deixar de pagar o imposto sobre bens e serviços e a contribuição sobre bens e serviços. A União poderá conceder até 5 bilhões de reais em créditos fiscais para a produção de fertilizantes, matérias-primas, remineralizadores e bioinsumos entre 2027 e 2031. A proposta também prevê medidas como regras para a destinação de recursos a hospitais inteligentes de alta complexidade e benefício fiscal para a FIFA pela realização da Copa do Mundo de Futebol Feminino em 2027. O destaque do Partido Liberal, que tirava do texto o artigo que autorizava a antecipação de 3 bilhões de reais do Fundo Social, acabou rejeitado pelos senadores. O texto segue agora para a sanção presidencial. Da Rádio Senado, Pedro Pins.

0: 14:16. Aposentada perde 37 milhões de reais em golpe de falsa plataforma de investimentos. Polícia faz operação no Rio Grande do Sul e em São Paulo. Uma mulher de 70 anos perdeu mais de 37 milhões de reais em um golpe envolvendo uma falsa plataforma de investimentos, segundo a Polícia Civil do Estado do Rio Grande do Sul. O caso deu origem a uma investigação que levou à Operação Cripto Abate nesta quinta-feira, dia 13, contra suspeitos de integrar uma organização criminosa investigada por estelionato mediante fraude eletrônica e lavagem de dinheiro. Foram cumpridos 10 mandados de prisão preventiva e 16 de busca e apreensão em Gravataí, na região metropolitana de Porto Alegre, e nas cidades de São Paulo e Santos, no estado de São Paulo. Ao todo, 18 pessoas são alvo da operação. 8 delas são alvo de medidas cautelares diversas da prisão. Entre os alvos de mandados de prisão estão 3 donos de empresas que trabalham com movimentação de criptoativos, por onde o dinheiro teria passado. De acordo com a polícia, os investigados se passavam por funcionários de uma empresa identificada como TDASX, que fechou após o início das investigações. O diretor do Departamento Estadual de Repressão aos Crimes Cibernéticos, delegado Herbert Moreira Neto, afirma que a ideia é quebrar o esquema a partir dos líderes. Prefeitura abre vagas para curso gratuito de defesa pessoal para mulheres. A Prefeitura de Lucas do Rio Verde, através da Secretaria de Assistência Social e Habitação e a Rede de Enfrentamento à Violência contra as Mulheres, abriu vagas para o curso gratuito de defesa pessoal para mulheres. A ação integra a programação do Agosto Lilás e reforça o trabalho desenvolvido no município na prevenção e no enfrentamento à violência contra as mulheres. Ao todo, 30 vagas foram disponibilizadas para mulheres com idade acima de 16 anos. As inscrições começaram ontem, quarta-feira, e seguem até o dia 20 de agosto, até às 14 horas. As aulas começarão no dia 21 de agosto e serão realizadas também em 28 de agosto, 4 e 10 de setembro, sempre às 18 horas. Cada encontro terá a duração de 1h30, totalizando 6 horas de curso. As aulas serão ministradas pela professora de educação física e instrutora de judô Silvana Presotto, faixa preta segundo o Dan, com 31 anos de experiência na modalidade. Durante os encontros serão abordados temas relacionados à prevenção e à defesa pessoal, como antecipação de crise, consciência situacional, comunicação não violenta, mentalidade de combate, pontos vulneráveis e submissão do agressor. A proposta é oferecer às participantes conhecimentos que contribuam para a percepção de situação de risco e para uma postura mais preparada diante de possíveis situações de violência. O curso será realizado na antiga Escola Érico Veríssimo, no bairro Rio Verde. Das 30 vagas disponíveis, 70% são destinadas prioritariamente a mulheres em situação de vulnerabilidade social e violência doméstica, que estejam acompanhadas pela rede socioassistencial do município. As demais vagas serão destinadas ao público geral conforme os critérios estabelecidos pela organização. As inscrições podem ser feitas através de um link disponibilizado no site da Prefeitura de Lucas do Rio Verde. 12:19. Em instantes, mais informações para você no Jornal do Meio-Dia.
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0: 12:20.
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6: 12 horas e 25 minutos em Lucas do Rio Verde, meio-dia e 25. O Clube do Idoso realiza este mês o Baile da Rainha da Soja em Lucas do Rio Verde. No próximo dia 22 de agosto, um sábado, o Clube da Melhor Idade e Alegria de Viver, no bairro Veneza, promove um evento especial, o Baile da Rainha da Soja, com várias atrações, entre elas o concurso para a escolha da Rainha da Soja. O cantor Wilson Zene fala um pouco sobre a história do Baile da Soja.
7: Esse foi um evento que eu criei há uns 30 anos atrás, lá no Rio Grande do Sul, no município de Tenente Portela. Onde a gente fez o baile da Rainha da Soja lá, e por incrível que pareça, Sérgio, até hoje, esse baile lá em Tenente Portela é realizado todos os anos. E aí eu procurei o Clube da Melhor Idade, aí o Alegria de Viver do bairro Veneza, conversando lá com o seu Círio, que é o presidente, a dona Amélia e demais membros da diretoria, eles gostaram da ideia. E criamos esse baile aqui também. E agora a gente espera, a expectativa é grande, a gente espera a participação do público em geral, né? Dos que gostam de um bom baile, de uma boa música, né? Para participar desse baile que denominamos de Rainha da Soja, para valorizar o agro, valorizar o que Lucas produz, né? Que é muito soja, né? Que é o agronegócio em alta sempre, né? E foi pensando nisso e fazer uma coisa diferente, trazer nomes e títulos diferentes para a cidade, né? Então eu acho que é uma coisa nova, é uma inovação, baile com a escolha da Rainha da Soja, né? Então eu acho muito importante isso e esperamos que dê certo.
8: Agora, a Rainha da Soja, esse concurso aí que vai acontecer durante o baile, de repente é um dos pontos mais aguardados aí desse evento. Como que está a preparação para o concurso?
7: São 15 lindas meninas da idade mínima 16 anos, né? A inscrição é grátis, não foi cobrado taxa de inscrição das candidatas. E já estão confirmadas, então, 15 lindas meninas que vão estar desfilando nesse concurso da Rainha da Soja, na sua primeira edição aqui em Lucas do Rio Verde, agora no próximo dia 22, é um sábado, né? A partir das 21 horas, lá no Clube Alegria de Viver.
8: Agora é importante também que os integrantes do clube ali vão trabalhar no evento e a arrecadação também fica ali para as ações do clube.
7: A gente pensou nisso também, né? Faz um evento, mas o lucro do evento fica 100% para o Clube Alegria de Viver, né? O Zene Companhia, nós da banda, eu, a Sandra, a gente é muito parceiro do clube, né? A gente sempre gosta de ajudar. E, no caso, eu e a Sandra, a gente ficou responsável pelo desfile, pelo concurso, organização de jurados, questão da premiação. E tocar o baile depois vai ser Zene Companhia na animação do bailão, que vai ter um grande baile depois, né? A expectativa está muito boa, está muito grande.
8: A ideia é, de repente, que o evento, que o concurso seja incorporado também ao calendário do município e que se torne uma tradição.
7: Quem sabe, por que não, né? É o primeiro evento, é a primeira vez, né? Vamos ver como que vai ser. passar a fazer parte do calendário oficial de eventos do município de Lucas do Rio Verde. Por que não? Pode ser feito também. Esse ano a gente está fazendo numa época fora da colheita da soja, né? Está fazendo em agosto, né? Mas já a partir para o ano que vem a gente pretende fazer mais próximo da colheita, ou seja, talvez no final da colheita da soja. E tem uma premiação também, Sérgio, que vai ser muito atrativa, muito importante. A rainha da soja, a primeira princesa da soja, a segunda princesa da soja, elas vão receber uma premiação no total. O total da premiação é R$ 6.000. A rainha, então, vai receber um valor de R$ 3.000. A segunda colocada, que seria a primeira princesa, vai levar uma premiação em dinheiro de R$ 2.000. E a terceira colocada, que é a segunda princesa, vai levar um valor em dinheiro de R$ 1.000. Então essa é a premiação.

12:30 em Lucas do Rio Verde, 12:30. Vereadores reforçam compromisso com a rede de proteção às mulheres durante homenagem da OAB. A Câmara Municipal de Lucas do Rio Verde recebeu na noite desta quarta-feira a Noite de Honra, evento realizado pela Comissão da Mulher Advogada da OAB de Lucas do Rio Verde, em parceria com a Procuradoria da Mulher do Poder Legislativo. A solenidade reuniu vereadores, representantes da Ordem dos Advogados do Brasil, autoridades, homenageados, profissionais da imprensa e a comunidade. Realizado no auditório da Câmara Municipal, o encontro teve como objetivo reconhecer pessoas que contribuíram para a construção e o fortalecimento da rede de enfrentamento à violência contra a mulher, além de promover um momento de diálogo, escuta e conscientização sobre a importância da atuação integrada das instituições. A honraria levou o nome de Janice Vaz Ribeiro, uma das idealizadoras da rede de enfrentamento à violência contra a mulher em Lucas do Rio Verde. Janice, a primeira-dama, não pôde participar presencialmente da solenidade por motivos pessoais e foi representada pela secretária adjunta de Assistência Social e Habitação, Gisele Belotti. O prefeito de Lucas do Rio Verde, marido de Janice, Miguel Ribeiro, também participou da cerimônia, acompanhando as homenagens e as discussões relacionadas ao fortalecimento da rede de proteção no município. A iniciativa começou a ser construída em 2022, a partir da mobilização de diferentes instituições que buscavam compreender melhor o papel de cada órgão no atendimento às mulheres vítimas de violência. Posteriormente, a rede de enfrentamento foi institucionalizada através do decreto número 6.807 de 2024. Após aprovação de projeto, Câmara de Vereadores formaliza a doação de veículo ao Poder Legislativo. O presidente da Câmara Municipal de Lucas do Rio Verde, vereador Ayrton Calai, e o prefeito Miguel Vaz Ribeiro assinaram nesta quinta-feira o termo de doação do veículo Mitsubishi L200 Triton Sport ao Poder Executivo Municipal. As chaves do veículo foram entregues ao secretário municipal de governo, Alan Togni. A doação foi autorizada através do projeto de lei número 30 de 2026, aprovado pela Câmara na sessão ordinária desta semana. A decisão de doar o veículo ano 2022 ocorreu em razão da futura aquisição de novos veículos pelo Poder Legislativo, que optou por destinar a caminhonete ao Poder Executivo do município para que pudesse ser utilizada conforme as necessidades da administração municipal. O termo de doação estabelece que as despesas decorrentes da transferência do veículo, impostos e sua manutenção correrão por conta do Poder Executivo de Lucas do Rio Verde.

12:33, TRE de Mato Grosso usará inteligência artificial de ponta para barrar deepfakes e fraudes nas eleições. O Tribunal Regional Eleitoral de Mato Grosso conta com a tecnologia mais avançada do país para detectar e punir o uso irregular de inteligência artificial nas eleições. A afirmação é da presidente da corte, desembargadora Cerli Marcondes Alves, que garante que conteúdos manipulados ou enganosos produzidos por ferramentas generativas dificilmente passarão ilesos pelo filtro da Justiça Eleitoral. Para blindar o pleito contra deepfakes e desinformação, a Corte Eleitoral Mato-Grossense firmou um termo de cooperação com o TRE de Goiás e a Universidade Federal Goiana, centro de referência no setor. Entre as novidades do Pardal, aplicativo oficial da Justiça Eleitoral para o recebimento de denúncias de propaganda irregular, será a exigência de identificação do denunciante. A medida visa barrar o disparo automatizado de acusações falsas por robôs e militâncias virtuais. A desembargadora ressaltou, no entanto, que a população não deve temer perseguições ou retaliações, inclusive em casos que envolvam empregadores ou figuras poderosas localmente. Os dados dos denunciantes são protegidos pelo segredo de justiça e resguardados pela Lei Geral de Proteção de Dados. Criado originalmente em 2012 pelo Tribunal Regional Eleitoral do Espírito Santo, o aplicativo Pardal foi encampado pelo Tribunal Superior Eleitoral e uniformizado para uso em todo o território nacional a partir das eleições municipais de 2016. Segundo a Justiça Eleitoral, a ferramenta funciona como um canal direto de cidadania, permitindo que qualquer pessoa envie fotos, vídeos ou áudios que comprovem irregularidades, como compra de votos, uso indevido de meios de comunicação, propaganda extemporânea ou abuso de poder econômico.

0: 12:35, corpo de adolescente sequestrado em hotel encontrado enterrado às margens da BR-163. Terminou na noite desta quarta-feira a espera da família e amigos pela solução do mistério que envolvia o sequestro de uma adolescente em Lucas do Rio Verde. A jovem de 14 anos, identificada como Cláudia Geovana Dourado de Oliveira, estava desaparecida desde a última quinta-feira, quando foi retirada à força de um hotel no bairro Menino Deus. Seu corpo foi localizado no final da tarde de ontem em uma área de mata às margens da BR-163 na região de Sorriso. Equipes da Delegacia Especializada de Roubos e Furtos de Lucas do Rio Verde chegaram ao local durante as diligências realizadas para esclarecer o desaparecimento da adolescente. Após a identificação do ponto onde a vítima estava enterrada, o corpo de bombeiros foi acionado e realizou a escavação, possibilitando a retirada do corpo. A área foi preservada para os procedimentos periciais e para a continuidade da investigação. Logo após ser comunicada sobre o desaparecimento da jovem, a DERF iniciou as investigações e analisou imagens de câmeras de segurança. Os policiais identificaram um automóvel Fiat Mobi que teria sido utilizado para transportar a adolescente. O proprietário do carro foi localizado e informou que no momento do crime, o veículo era conduzido por um motorista que realizava corridas por aplicativo. O motorista foi localizado e alegou que apenas havia feito uma corrida. Segundo a versão apresentada por ele, um casal solicitou uma corrida até o hotel e posteriormente retornou acompanhado de outras duas pessoas. O grupo teria seguido em direção a Sorriso. O motorista afirmou ter deixado os passageiros nas proximidades de uma boate depois da ponte, já no município sorrisense. Ao acompanhar os policiais até o ponto indicado, ele tentou fugir, mas foi alcançado e preso. Desde o desaparecimento, a Polícia Civil realizava diligências para localizar a adolescente e identificar todos os envolvidos. Nesta quarta-feira, as buscas chegaram a uma região de mata onde o corpo estava enterrado. A vítima foi localizada com as mãos amarradas e um pedaço de corda no pescoço. Homem invade casa, mata a ex e a prima dela em Poconé. Cleidineia Eucares da Costa, de 46 anos, e Maria Helena do Carmo, de 51, foram assassinadas e o homem ficou gravemente ferido durante um ataque com faca na madrugada desta quinta-feira no distrito de Cangas, em Poconé. O principal suspeito, identificado como José Correia de Miranda, de 47 anos, foi preso pela Polícia Militar logo após o crime. Ele seria ex-companheiro de uma das vítimas. De acordo com as informações já divulgadas, Maria Helena estava reunida com amigos em casa quando José chegou ao local com uma faca e partiu para cima da vítima, que é sua ex-companheira. Um amigo dela, de 43 anos, tentou impedir o crime e foi atingido por vários golpes de faca. Cleidineia também tentou evitar o crime e acabou esfaqueada e foi agredida com golpes de madeira. Em seguida, o suspeito partiu para cima de Maria Helena, que tentou se esconder na casa e acabou esfaqueada e agredida. As duas não resistiram e morreram ainda no local. A morte das duas, que eram agentes comunitárias de saúde, foi confirmada pela equipe do SAMU, que ainda socorreu o amigo das vítimas, que estava esfaqueado. Ele foi encaminhado para uma unidade de saúde. A cena do crime foi isolada para os trabalhos da Politec. A Polícia Militar fez rondas e encontrou o suspeito dentro de um automóvel e, segundo ele, estava indo se entregar na sede da Polícia Militar em Poconé. O caso segue sob investigação. 12:40, acidente envolvendo 3 veículos deixa 4 feridos. Uma colisão envolvendo 2 veículos de carga e 1 de passeio deixou 4 pessoas feridas na noite desta quarta-feira na BR-163, em Lucas do Rio Verde. Segundo informações da concessionária, a nova Rota do Oeste foi acionada às 19:21 para atendimento de uma ocorrência no quilômetro 649. No local não foi possível identificar a dinâmica precisa da colisão. O resgate da nova rota esteve no local e encaminhou 3 ocupantes de uma carreta Scania e o condutor de uma carreta Volvo para o Hospital São Lucas. O condutor do veículo de passeio não se feriu e recusou o encaminhamento médico da concessionária. Houve um derramamento da carga de milho sobre a pista. A concessionária realizou a remoção do produto e limpeza da pista e encaminhou guinchos para a remoção dos 3 veículos e desobstrução do tráfego. O fluxo na rodovia foi restabelecido em sua normalidade por volta de 1 hora da madrugada desta quinta-feira. São 12 horas e 41 minutos. Em instantes, mais informações para você no Jornal do Meio-Dia.
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0: 12:41.
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2: Alô, meus amigos do esporte, aquele abraço, muito boa tarde, nós estamos chegando com as informações esportivas aqui na Regional FM, sempre no oferecimento do Sicredi, onde o seu dinheiro rende um mundo melhor. Começamos o nosso Regional dos Esportes de hoje dando um giro pelo placar do futebol. Copa Libertadores da América teve 3 jogos ontem à noite com 3 brasileiros em campo. O Platense empatou com o Coquimbo Unido pelo marcador de 1-1. Palmeiras e Cerro Porteño do Paraguai também empataram em 1-1 jogando em São Paulo. Flaco Lopes marcou o gol do Palmeiras e o goleiro Carlos Miguel fez gol contra, empatando para o time paraguaio. Cruzeiro e Flamengo jogaram no Mineirão e a partida terminou empatada em 1-1. Arroyo fez o gol do Cruzeiro, Lucas Paquetá marcou para o Flamengo. Pela Copa Sul-Americana, ontem à noite, o Bragantino, jogando em casa, perdeu para o Atlético Mineiro pelo marcador de 1-0. O Tigre da Argentina, também em casa, foi derrotado pelo City Torque por 1-0. Hoje, quinta-feira, nós teremos mais 2 brasileiros em campo pela Libertadores da América. O Mirassol enfrenta a LDU de Quito, jogando no Maião, em Mirassol. Rosário Central da Argentina e Corinthians jogam em Buenos Aires. Pela Copa Sul-Americana,

Três brasileiros em campo na noite de hoje. O Santos, na Vila Belmiro, recebe o Macará. O Vasco da Gama também joga em casa diante do Olímpia do Paraguai. E o Botafogo enfrenta o Cinciano fora de casa. Inter se aproxima de Eliasson, mas falta o camisa 9. O Inter está muito próximo de anunciar Nicolas Eliasson, mas ainda enfrenta dificuldades para resolver o principal problema no seu elenco neste momento. A falta de opções para a posição de centroavante. Depois de negociar Rafael Borré com o River Plate, o clube ficou apenas com Alexandro como jogador com alguma experiência para a função, além dos jovens das categorias de base. A busca por um novo camisa 9 ganhou prioridade, mas esbarra principalmente na situação financeira colorada. Krovinovic deve ser o último dos reforços a estrear no Grêmio. Não deixa de ser uma pequena ironia. Na mesma semana em que a camisa 10 ficará vaga com a saída de William, o último dos jogadores contratados pelo Grêmio, ainda que apresentado com a 8 nas costas, poderá estrear sob a expectativa justamente de preencher esta lacuna no time. Assim que tiver o nome publicado no BID da CBF, Krovinovic ficará à disposição para atuar no domingo em Belo Horizonte contra o Atlético Mineiro. Fluminense anuncia demissão de Zubeldía. O Fluminense anunciou na manhã desta quinta-feira a demissão do técnico argentino Luiz Zubeldía. A sequência de 8 jogos sem vitória pesou na decisão da diretoria, que estava insatisfeita com o rendimento da equipe. O empate de 0-0 contra o Independiente Rivadavia em jogo válido pela partida de ida das oitavas de final da Libertadores na terça-feira no Maracanã tornou a permanência do comandante insustentável, tamanha a pressão da torcida e as críticas da imprensa. Cruzeiro e Flamengo empatam em duelo de força no Mineirão pelas oitavas da Libertadores. Em um jogo pegado, longe da técnica esperada pelas escalações em um Mineirão lotado, Cruzeiro e Flamengo empataram em 1-1 nesta quarta-feira em Belo Horizonte. As equipes voltam a se enfrentar na próxima quarta-feira no Maracanã, no Rio de Janeiro, e quem vencer garante vaga nas quartas de final da principal competição sul-americana. Novo empate levará a decisão para os pênaltis. Palmeiras joga mal, leva gol nos acréscimos com falha de Carlos Miguel e empata com o Cerro. O Palmeiras voltou a apresentar um futebol pobre nesta quarta-feira e abriu a disputa por uma vaga nas quartas de final da Libertadores com um resultado ruim diante do Cerro Porteño. Em casa, no Allianz Parque, foi castigado com um gol no fim do jogo e empatou em 1-1. Principal jogador da equipe na temporada, Flaco Lopes, marcou o gol de oportunismo e garantia a vitória em casa, até que aos 47 minutos, quando Carlos Miguel falhou e permitiu o gol dos paraguaios, em jogo com expulsão, gol anulado e mais brigado do que bem jogado. Xavi Hernández é o novo técnico da seleção holandesa. O espanhol Xavi Hernández foi anunciado nesta quarta-feira pela Federação Holandesa de Futebol como novo treinador da seleção do país. O ex-técnico do Barcelona substitui Ronald Koeman, que deixou o cargo após a campanha decepcionante na Copa do Mundo. Sem clube desde que deixou o comando do Barcelona no final da temporada 23-24, o técnico catalão assinou um contrato válido até 2030, ano da Copa do Mundo, que será sediada por Espanha, Portugal e Marrocos.

pessoas queridas. Uma das coisas mais desafiadoras da nossa jornada é conviver em harmonia com aqueles a quem amamos. Por vezes, esquecemos que a pessoa querida é um mundo inteiro à parte, trazendo sentimentos e formas de pensar que podem ser muito diferentes dos nossos. Certamente já nos pegamos querendo que este ou aquele familiar pense exatamente como nós, ou que entenda aquilo que estamos explicando da mesma forma que faz sentido para nós. Nossa, para mim, isso é tão claro. Não é possível que fulano não veja assim, ou não esteja enxergando isso. Pois é muito possível que assim seja. Imaginemos que a lente de enxergar de cada um foi elaborada por um cristal distinto. Em seus componentes, temos milênios de experiências passadas, décadas de cultura e educação, além de uma boa dose de distorções e manchas. Não há uma pessoa igual à outra. Por sermos distintos, vemos as coisas de forma distinta. Portanto, é fundamental entender a situação de cada um. Naturalmente, devemos incentivar os familiares a darem o seu melhor, servindo-nos do diálogo construtivo para sugerir mudanças e melhorias. O amor age assim. Mas se os nossos conselhos não forem seguidos, em especial por aqueles que alcançaram a fase adulta, não devemos tentar prendê-los aos nossos pontos de vista. Isso seria uma forma de violência. É comum, como pais, irmãos ou amigos, planejarmos a felicidade perfeita no casamento ou grandes títulos acadêmicos para os nossos jovens. No entanto, pode ser que eles tenham vindo à Terra justamente para enfrentar tarefas árduas ou relacionamentos desafiadores que fazem parte da sua evolução. Tentar desviá-los desse caminho seria desrespeitar aquilo que eles vieram desenvolver. E se aquelas almas que tanto amamos acabarem tropeçando e caindo no erro? Não condenemos e não reprovemos. Deixemos que elas façam as suas escolhas. Afinal, nós também não suportaríamos que alguém impusesse regras sobre o nosso modo de viver. Mantenhamos a serenidade diante dos caminhos que o próximo decidir trilhar. Vivamos a nossa vida com consciência e permitamos aos demais a liberdade de viver a existência que o Criador lhes concedeu. Um dos maiores desafios da atualidade é o conflito de gerações. Na verdade, isso sempre houve, pois uma nova geração normalmente apresenta mudanças significativas em relação à que lhe precedeu. A tendência dos mais antigos na encarnação será achar que o seu modo, a sua época, os seus costumes eram melhores, e os novos são absurdos. Pensemos bem antes de chegar a essa conclusão com tanta rapidez. O que nesse julgamento é da nossa lente, do nosso apego afetivo com o nosso tempo? E o quanto é a avaliação de valores verdadeiros, aqueles que não têm tempo nem idade? Sejamos os defensores dos bons costumes, daqueles que remetem à prática do amor ao próximo e à construção do ser espiritual. Porém, não nos fechemos às novas ideias, aos novos pontos de vista. Há muito ainda a construir em nós. Todas as gerações têm o que aprender umas com as outras. Respeitemos isso.

0: E assim chegamos ao final de mais um Momento Espírita. Hoje, quinta-feira, 13 de agosto de 2026. 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
2: Gaeco mira funcionários por desviar 120 milhões de reais de grupo do agro em Mato Grosso.
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2: O Grupo de Atuação Especial contra o Crime Organizado de Mato Grosso, Gaeco, cumpriu nesta quinta-feira 21 mandados de busca e apreensão em Sorriso e Sinop durante a terceira fase da Operação Safra Desviada. A investigação apura o suposto desvio de cargas de grãos pertencentes ao Grupo Lermen e o prejuízo que resultou no bloqueio de mais de 120 milhões de reais em bens e ativos financeiros dos investigados. As ordens judiciais foram expedidas pelo juiz das garantias do Polo de Sinop. Além de buscas, a decisão determinou a indisponibilidade patrimonial dos investigados para garantir o ressarcimento dos prejuízos e preservar valores relacionados aos crimes que ainda estão sob investigação. Segundo as investigações do Gaeco, o grupo atuava de forma organizada para desviar cargas de grãos do grupo Lermen. Os investigados teriam utilizado os cargos e funções que ocupavam nas empresas envolvidas para facilitar a prática dos desvios. A operação foi conduzida pelo Gaeco com apoio de equipes do 3º, 8º e 14º Comandos Regionais da Polícia Militar. O Grupo de Atuação Especial contra o Crime Organizado é uma força-tarefa permanente coordenada pelo Ministério Público de Mato Grosso, com a participação da Polícia Civil, Polícia Militar, Polícia Penal e do Sistema Socioeducativo.
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gente bonita! Boa tarde, meus amores, boa tarde, minhas amoras, boa tarde, Lucas do Rio Verde! Com licença pro senhor, pra senhora, estou invadindo a sua casa, o seu trabalho, mas é claro, no bom sentido, né? De levar alegria, de levar muitas músicas pra você no seu rádio, a partir de agora, o Bebezito te faz companhia! Pode me chamar de amigo e até às 5 horas a gente vai fazer companhia um pro outro. Eu daqui, você daí. Eu já conto com a sua audiência, com a sua paciência. WhatsApp liberado em 659-9607-1705. É o WhatsApp da Regional. Também tem o nosso Instagram, que é Regional na Web. Tem o nosso site, que é regionalnaweb.com.br. Tem também o nosso Facebook, que é Regional FM 103,5. Esse é o Face. Também estamos aí na Alexa. Também estamos, você pode baixar aí o nosso aplicativo, tanto aí para iOS e também para Android. Então vai lá e baixe o nosso app. A gente não se conhece, mas através da música a gente se entende bem melhor. Pra você, boa tarde. 1 mais 7. Hoje tem ligação do Lebroto. Não diga alô, diga manda um Lebroto pra mim.

0: adrenalizou, né? Vito Clean aqui na Regional pra você. Muito boa tarde. Ótimas quinta-feira pra você. Hoje tem ligação do Lebruto. Não diga alô, diga manda o Lebruto pra mim aqui na programação da número 24 anos com você. Regional FM.
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0: Na Regional 1:20.
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0: Na mais ouvida 1:26. Boa tarde a você. Lembrando que sexta-feira amanhã tem sorteio para você de uma recarga de gás da Zap Gás, o botijão que dura muito mais aqui na programação. Vai mandando mensagem, vai se cadastrando, porque sexta-feira amanhã tem sorteio para você. Quinta-feira, já com o pezinho lá no final de semana, quinta-feira brasileira, meu amigo. E amanhã é o dia mais especial, né? Sexta-feira é esperada por todos nós. Né? Ainda mais depois das 5 horas, das 5:30, né? Maravilha, bom demais. Também hoje tem ligação do Lebruto, você não pode falar alô, tem que falar manda um Lebruto pra mim. Já pensou? Um lanchinho desse gostoso aí, ó, no conforto de sua casa, pra você participar, você manda mensagem pro nosso WhatsApp, pode ser mensagem de texto, mensagem de áudio, fica aí a sua criatividade, tá bom? 65 99607 1705. Oi, bebezito, manda um Lebruto pra mim, tá bom? Então é a Tereza Jacoski, abraço a você, boa sorte, brigadão, tá? Pela audiência, pela companhia, é o Deiverson Felipe, nativa, né? Na Regional FM 103,5, a melhor de Luca do Rio Verde, quero participar do sorteio do Lebruto, tá bom? Então abraço a você, boa sorte, brigadão, tá? Pela audiência, pela companhia, 1:27.

0: 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Que bom ter você com a gente, aí trabalhando, você em casa, você no trânsito de Lucas do Rio Verde, acompanhando a melhor programação.
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0: Na Regional 1:40.
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4: Na Regional 1h45, pra você, muito boa tarde, gente. Ó, temperatura 37 graus em Luca do Rio Verde nesse momento, né? Tá calor demais. Ai, a gente, né? Tá muito quente, tem que tomar muita água, né? Pra você se refrescar, porque Deus me livre, né? Deus me livre, tá muito quente aqui em Luca do Rio Verde, né? Tem cada um sol pra cada luverdense, né? Você tá doido, né? O que é isso? Boa tarde, bebezito! Como que você tá, meu guri? Olha, eu tô aqui tomando banho de piscina no meu condomínio, mas que chique, né, você, né? Tá certo então, né? É o Antônio César Filho, tá bom? Então, abraço, você tá tomando banho de piscina, tá? Faz bem, né? Faz bem. E tô te ouvindo aqui na piscina, bem alto, né? Daqui a pouquinho o pessoal vai mandar eu baixar o som aqui, né? Tá bom, então. Um abraço do pessoal aí, ouvindo a gente no condomínio, né? Tá bom, então, vocês, bom trabalho aí, tá bom? Estão trabalhando também. Ah, estão trabalhando lá no... Onde? No industrial? Tá certo. Mandou aqui a foto, tá soldando, né, rapaz? Ah, povo trabalhador, né? Esse aqui é o Marcelo da Silva. Bom trabalho a você aí, ouvindo a programação da Regional Sensacional. Também na audiência, meu amigo Mário, né? Tá aí trabalhando, né? Aí preparando o solo pra começar, né? Em setembro aí já plantar o soja, né? Meu amigo Mário, você abraço, bom trabalho aí. Obrigadão, tá? Pela audiência, pela companhia. Boa tarde, quero participar do sorteio. Manda um Nebrota pra mim. E também do botijão dourado que dura muito mais. É o William do bairro Jaime Setifuge. Um abraço pra você, William. Bom trabalho aí. Boa sorte. Obrigadão, tá? Pela audiência, pela companhia com a Regional. 1h47.

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3: Inter se aproxima de Eliasson, mas falta o camisa 9.
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3: O Inter está muito próximo de anunciar Nicolas Eliasson, mas ainda enfrenta dificuldades para resolver o principal problema no seu elenco neste momento: a falta de opções para a posição de centroavante. Depois de negociar Rafael Borré com o River Plate, o clube ficou apenas com Alexandro como jogador com alguma experiência para a função, além dos jovens das categorias de base. A busca por um novo camisa 9 ganhou prioridade, mas esbarra principalmente na situação financeira colorada.
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E aí, meus amigos e amigas, papais e mamães de pet. Que delícia ter vocês aqui com a gente, nesse clima gostoso do Momento Pet. Lineu Silva chegando com aquele carinho especial pelos nossos bichinhos e já trazendo uma dica super importante para quem ama e cuida. Presta atenção. Sabe quando seu pet tá com a pele avermelhada, com umas feridinhas, casquinhas ou até umas áreas sem pelo? Muitos de nós, tutores, pensamos que é só pele seca, né? Mas ó, pode ser sinal de alergia à proteína da ração, viu? Nos nossos gatinhos, isso aparece bastante na cabeça, pescoço e orelhas. Já nos cães, a gente vê bastante nas patinhas e na virilha. Esses probleminhas aparecem porque o bichinho se coça tanto, mas tanto, que a pele acaba inflamando e pode até infeccionar. Então, fica de olho. Não espera piorar para levar no veterinário, combinado? É sempre bom investigar. E calma, porque essa é só a primeira parte do nosso papo. Logo mais, eu tô de volta com mais um montão de dicas especiais aqui no Momento Pet. Não sai daí!

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8: De volta, meus amores e minhas amoras, coisinha gostosinha do meu coração, nesse momento, 35 graus, né? É, a umidade do ar 23%, vento 6 quilômetros por hora, meu Deus. Pra você, muito boa tarde, ótima quinta-feira, tá chegando já o final de semana, né? Que coisa boa. Qual que é os seus preparativos pro final de semana? Ah, vai viajar? Vai descansar? Vai fazer nada? Eita, nós. Eu vou limpar a casa, lavar vasilha, lavar roupa, né? Final de semana é assim, né? Desse jeito, né? Ai, meu Deus do céu, 2:07 aqui na Regional, você, muito boa tarde. Olha, gente, vem aí, né? Vem aí o terceiro Costelão de Fogo de Chão no Clube do Idoso, de Bem com a Vida, domingo dia 16, com presença, né, do Clube da Terceira Idade de toda a região. Será servido aí um almoço com um Costelão de Fogo de Chão e acompanhamentos. Que delícia, né? Início às 11 horas da manhã. Eita, coisa boa. Valor R$50, tá? Criança menor de 10 anos não pagam. Leve aí pratos e talheres. À tarde vai ter matinê dançante. Coisa boa, né? Animação aí de Andrade e Painho. Ingresso à venda no Clube do Idoso ou pelo telefone 65992430392. Euclides no 669-9922-6061 com a Rosane. A Rosane, né? No 659-9698-2227 com a Roseli. tá certo? Então aí, ó, tá, já tem encontro marcado dia 16, né? É o almoço aí com costelão de fogo de chão lá no Clube do Idoso. Boa tarde, manda um lebroto pra mim, quero participar também do sorteio do botijão de gás da Zap Gás, o botijão dourado. É o Fábio Neres do bairro Jardim Amazonas. Tá bom então, boa sorte. Buenas, meu amigo, queria estar participando aí do sorteio, né? Manda um lebroto pra mim. Aqui quem fala é o Mike do bairro Rio Verde. Tá bom então, Regional FM, sensacional, a melhor rádio da cidade. Quero também mandar aí um abraço para todos, para todos, né? Aí da rádio, obrigado, e todos que também tiver ouvindo a rádio mais top do Brasil. Uma ótima semana, que Deus abençoe a vida de cada um de vocês. Obrigado, meu querido, abraço para você, tá? Aí o Mike.

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1: Regional 2:24.
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1: Regional 2:29, pra você, boa tarde. sensacional. Participe no 6599607-1705. É o WhatsApp.

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Então você vai lá correndo e segue a gente, tá bom, meus amores e minhas amoras? Na audiência, minha amiga Maura, boa tarde, Maura, boa quinta-feira, tá? Obrigadão, tá? Pela audiência, pela companhia. Também na audiência aqui, mandou só boa tarde, né? O final aí, 83, boa tarde também, abraço a você. Boa tarde, sou aí o Valdeir Rocha do Parque das Emas, gostaria de participar do sorteio, né? Da recarga de gás da Zap Gás, o botijão que dura muito mais, também manda um lebroto pra mim, tá bom? Então, boa sorte. Boa tarde, quero participar dos prêmios, né? Da rádio, manda um lebroto pra mim, a Eliane, tá bom? Então, boa sorte. Boa tarde. Sou aí a Isleia, né? É isso, Isleia, né? Da Rocha do Parque das Emas, gostaria de participar do sorteio do gás que dura muito mais da Zap Gás e também manda um lebruto pra mim. Uma tarde sensacional a todos, obrigado. Boa tarde, me chama aí Lavinha, né? Lavinha, Lavinha, isso, Araújo. Quero participar do sorteio do gás, da Zap Gás, que dura muito mais, e também do Lebruto. Eu moro aqui no Parque das Emas 3, tá bom? Então, boa sorte, brigadão pela audiência, pela companhia. 2:32, boa tarde.

0: E Federico e Eduardo Costa, Nega Véia. Minha nega véia. Oh, se eu fosse cantar, eu tava lascado, né? Mas Deus me livre, né? Pra você, boa tarde, boa quinta-feira. Quinta-feira chegou, bebê. E hoje tem o quê? Tem ligação do Lebruto. Da onde? Aqui na Regional. Sensacional. Pra você, boa tarde, tarde boa.
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0: Em Lucas 2:43.
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10: Regional 2:48, boa tarde pra você. Sensacional, meu amigo Rodrigo na audiência, também a Nice, aquele abraço a vocês, muito boa tarde.
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10: Muito bem, você fala assim, Alexa, Regional FM, toca aí Alexa, ela toca. Vai tocar o bebezito, né? Então vai lá, você fala assim na sua Alexa aí, ó. Alexa, Regional FM, Lucas do Rio Verde. Toca! Toca. Ai, meus amores, boa tarde. Manda um lebroto pra mim. É, quero participar do sorteio, né? Abençoada quinta-feira é o Devaci, lá do bairro Ângelo Casionato, na audiência. Boa sorte, meu querido. Aqui é o Vidal, né, do bairro Fuji, manda um lebroto pra mim, tá bom? Então, Vidal, abraço você, boa sorte, brigadão pela audiência, pela companhia. Boa tarde, manda um alô pra Maísa, né, e Adriele, tá bom? Então, abraço vocês, menina, boa tarde a vocês aí, brigadão, tá, pela audiência, pela companhia. Boa tarde, gostaria de participar do sorteio do botijão que dura muito mais da Zap Gás, né? É a Zenilda, tá bom? Um abraço a você, boa sorte, brigadão pela audiência, pela companhia. Olá, boa tarde, quero participar dos prêmios, né? Toca aí uma do Zé Neto, tá bom então, né? Quem?

É o final 83, tá bom? Então abraço aí, queria ouvir uma música aí do Zé Neto, tá bom? Então toca aí na sequência. Boa tarde, gostaria de participar do sorteio do Vale Gás, né? Que dura muito mais, aqui é o do bairro Vida Nova 2, é o José, tá bom? Então abraço pro José aí, boa sorte, brigadão, tá? Pela audiência, pela companhia. Oi, aqui é a Lenice do Vida Nova, é o sorteio do gás que dura muito mais e também manda aí um lebruto pra mim, tá bom? Então boa sorte. Boa tarde, Vale Gás, quem fala aqui é o Anderson na audiência, abraço pro Anderson aí ouvindo a programação da Regional. Boa tarde, Alex Santana, quero participar do sorteio, manda um lebroto pra mim, é o João Cigano do bairro Fuji. Meu amigo Mylon também na audiência, boa tarde Mylon, pra você muito boa tarde, brigadão, tá? Pela audiência, pela companhia com o Regional. Cadê você? Não viu você aqui ainda não? Manda uma mensagem pra mim, eu quero te ver aqui, falar o seu nome aqui na rádio, ou manda um áudio, fique à vontade porque a casa é sua. 2 horas

0: Homem é preso com medicamentos para emagrecimento irregulares em Mato Grosso.
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0: A Polícia Civil prendeu em flagrante ontem um homem de 42 anos durante o cumprimento de um mandado de busca e apreensão em Rosário Oeste. Na residência do investigado, os policiais apreenderam 33 ampolas de medicamentos, 22 seringas, um recipiente com comprimidos não identificados e dois aparelhos celulares. Entre os produtos apreendidos estão medicamentos à base de tirzepatida, como Tirzec e Gluconex, além de outras substâncias de uso restrito. Os produtos não possuem registro sanitário válido para circulação no Brasil. A Anvisa determinou medidas de apreensão e proibição de circulação do Tirzec e do Gluconex em território nacional. O investigado foi conduzido à unidade policial e autuado em flagrante. Após os procedimentos legais, ele foi liberado mediante o pagamento de uma fiança arbitrada em R$5.000. Os materiais apreendidos permanecerão à disposição das autoridades competentes para os procedimentos de análise e demais providências relacionadas à investigação.
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2: Em Lucas, 36 graus.
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2: Na Regional 3:10. Boa tarde pra você. 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
0: Boa tarde, Regional FM. Aqui quem fala é o Marlon de Lucas do Rio Verde. Eu moro aqui no bairro Rio Verde e queria participar do Mando de Brute pra mim. Muito bom dia a todos. Boa tarde a todo mundo da Rádio FSS.
2: Beleza, Maila, abraço a você, boa tarde, né? Obrigadão, tá, pela audiência, pela companhia com a Regional FM. Boa tarde, o botijão que dura muito mais da Zap Guys, a Ivani Ares da Rosa do Parque das Américas com a gente, muito boa tarde a você, obrigadão, tá, pela audiência, pela companhia. Toca pra nós aí, Flores em Vida, né? De Mirosmar, tá bom, então? E também quer participar do sorteio do gás, meu amigo Davidson, Felipe na audiência, abraço a você, boa sorte. Oi, boa tarde, aqui é a Maiara Alves, né? Quero participar do sorteio do gás que dura muito mais, o botijão dourado. Tá bom, então, abraço a você, boa sorte. Obrigadão pela audiência, pela companhia. Boa tarde, aqui é Carme do bairro Bandeirantes, quero participar do sorteio do gás, do botijão que dura muito mais, da Zap Gás. Se tiver mais algum outro, né, sorteio, eu também tô no sorteio. Tá bom, então, tá bom, então. Abraço a você, Carme, boa sorte. Boa tarde, aqui é o Vonei, né, Antônio, mora aqui no bairro Jardim das Palmeiras, quero participar do sorteio aí do gás que dura muito mais, das Zap Gás, e também manda um lebruto pra mim. Boa tarde, gente fina, estou aqui na escuta, né, quero participar do sorteio aí do gás que dura muito mais, das Zap Gás, meu amigo Darcy Alves da Rosa, lá do bairro Veneza, ligadinho na programação da Regional.
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2: Regional 3 e 28.

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É o WhatsApp da Regional. Sensacional, meus amores e minhas amoras, coisinha gostosinha do meu coração, quero lembrar você, né? 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Boa tarde, manda um Lebruto pra mim, tá bom? Então é a Suzy na audiência, boa tarde Suzy, boa sorte. Boa tarde, é o Joaquim Pereira do bairro Rio Verde, gostaria de participar do sorteio da Zap Guys, o botijão que dura muito mais, tá bom? Então boa sorte a você, meu querido. Boa tarde, coloca aí no sorteio, né? A Heloísa do Vida Nova, o gás que dura muito mais da Zap Gás, também manda um Lebruto pra mim, tá bom? Então, agora são 3:30 aqui na Regional, boa tarde. Lady Gaga e Bruno Mars.

0: Luan Santana, antes você ouviu Lauana Prado, saudade sua, aqui na sua Regional FM, pra você, muito boa tarde. Já já tem muito mais aqui na número 1. Agora é hora de ouvir a musiquinha do meu patrão, essa música ele gosta demais. Com certeza, a musiquinha do patrão.
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0: Em Lucas, 36 graus.
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7: 3h48. Boa tarde pra você. Tá aí no seu carro, brigadão, tá? Pela carona, pela audiência, pela companhia.

FM. Sensacional, né? Maravilha. Boa tarde, manda um lebroto pra mim. Também gostaria de participar do sorteio do gás, que dura muito mais, o botijão dourado, que dura muito mais, da Zap Gás, e também quer participar aí do sorteio, tá bom? Então é a Celiane, lá no bairro Jaime Seitfuge, na audiência. Abraço a você, boa sorte, brigadão pela audiência, pela companhia. 3:49 na regional, você, muito boa tarde.

0: Na audiência, meu amigo seu Eloíno. Boa tarde, meu querido.
1: Oi, boa tarde, Alex.
0: Boa tarde.
1: Tá tudo bom?
0: Tudo bem, graças a Deus.
1: Graças a Deus, comigo tá bom. Eu não sei se vai concorrer, se vai ainda ter a promoção de ganhar o bolo do aniversariante da semana. É. Gostaria de pôr minha esposa pra concorrer ao bolo. Ela faz aniversário amanhã. Só 68 anos.
0: Eita! Que legal.
1: Tá bom, Alex. Foi um prazer te conhecer pessoalmente.
0: Ô, seu Eloíno. Outro. Eu que fiquei feliz, né, em conhecer o senhor, dar um abraço bem gostoso, né? Obrigado aí pelo carinho com a minha pessoa, né? O senhor é uma pessoa maravilhosa, obrigado, tá? Ele veio aqui na rádio, conheceu o bebezito, né? Ah, então que legal. O senhor Eloíno fala o seguinte, amanhã o senhor vai mandar mensagem cedo no programa do meu amigo Ratinho Viola, né? De 8 até o meio-dia, porque o sorteio é amanhã, tá? E é uma promoção exclusiva do Bom Dia. Então, só com o meu amigo Ratinho Viola, amanhã o senhor manda pela mensagem cedo, tá? Pra concorrer ao bolo aí com a sua esposa. 68 anos, né? Que legal, maravilha. Parabéns já aí, muitas felicidades. Que Deus abençoe por muitos e muitos anos, tá bom? É, boa tarde, manda um lebruto pra mim, é o LK Coutinho, né, do bairro Rio Verde, na audiência, boa sorte, obrigadão, tá, pela audiência, pela companhia. Boa tarde, manda um lebruto pra mim, a Lucilene, né, Lucilene, lá do bairro

O Parque das... Não arrumou aqui o nome, mas arrumou o Parque das, né? Faltou aqui um pedacinho, né? Tá bom, então, abraço pra você, boa sorte, obrigadão, tá? Pela audiência, pela companhia. Boa tarde, Alex, quero participar do sorteio, né? Do gás que dura muito mais, da Zap Gás, o botijão dourado que rende mais, né? A Graciele de Lima Ribas, lá do bairro Jardim Amazonas, e manda também um Nebruto. Tá bom, então, boa sorte. Boa tarde, sou a Maria de Fátima do bairro Amazonas 2, manda um Lebruto pra mim. Tá bom então, boa sorte. Boa tarde, quero participar do sorteio, né? Os brindes do programa, Leondas, né? Leondas Marrom do Parque das Américas. Tá bom, então abraço aí pro Leondas, né? Leondas Marrom, abraço a você aí, muito boa sorte, brigadão, tá? Pela audiência, pela companhia com a Regional. Boa tarde, manda um Lebruto pra mim, é a Caroline Soares do bairro Bandeirantes, tá bom? Então, boa sorte, brigadão, tá? Pela audiência, pela companhia. Já volto aí com a ligação do Lebruto. Diego e Vitor Hugo.

0: tarde total que vai pulsar, vai pular, vai passar agora pro nosso Naftalina, tá bom? Sargento, dá o bem na audiência, abraço aí, bom trabalho, brigadão, tá? Pela companhia, pela audiência aqui na regional. Já já tem o nosso Naftalina. Aqui na melhor programação e também tem ligação do Lebruto. Não diga alô, diga manda um Lebruto pra mim. 659-9607-1705. Ah, esse é o nosso Instagram. Segue a gente no Instagram da rádio.
1: Krovinovic deve ser o último dos reforços a estrear no Grêmio.
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1: Não deixa de ser uma pequena ironia. Na mesma semana em que a camisa 10 ficará vaga com a saída de William, o último dos jogadores contratados pelo Grêmio, ainda que apresentado com a 8 nas costas, poderá estrear sob a expectativa justamente de preencher esta lacuna no time. Assim que tiver o nome publicado no BID da CBF, Krovinovic ficará à disposição para atuar no domingo em Belo Horizonte.

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Alô, alô, turma do meu coração. Lineu Silva chegando com aquele carinho especial para você e seu melhor amigo no nosso Momento Pet. Que alegria ter você aqui pra gente falar desses amores de quatro patas que fazem a nossa vida tão mais feliz, né? E olha, a gente sabe que eles adoram se sentir parte da família. E é exatamente isso. Conversar, brincar, interagir todo dia fortalece demais essa conexão que a gente tem com eles. É um carinho que volta em dobro, pode apostar. E para cuidar bem deles, tem sempre uma dica boa. Sabia que a aveia, por exemplo, é uma super aliada para os nossos cães? Ela ajuda na perda de peso, melhora o brilho e a saúde da pelagem e ainda é uma ótima opção para quem tem intolerância ao glúten. Pelo forte, saudável, tudo de bom. E essas foram as dicas que preparamos com tanto carinho para você e seu bichinho. Espero que ajudem a cuidar ainda mais do seu companheiro. Um abraço bem apertado e até já!

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4: Senhoras e senhores, a comida é a mesma, né? Só muda o tempero. Para você, muito boa tarde. Sejam todos bem-vindos. Você já apertou o cinto? Vamos viajar juntinhos no nosso Naftalina a partir de agora, tá bom? Minha amiga Márcia na audiência. Oi, Márcia, boa tarde.
5: Boa tarde. Quero participar também dos prêmios dos sorteios hoje, né? Amanhã.
4: Isso.
5: A Beatriz Costa tá fazendo aniversário sábado.
4: Que legal.
5: Me põe aí no bolo. Eu acho que é cedo o bolo, né?
4: Isso. Tem que mandar mensagem cedinho no programa do Ratinho, tá? Amanhã, de 8 até o meio-dia. Boa tarde, manda um lebruto pra mim. É o Mário César, grande Mário César. Abraço a você, meu querido. Boa sorte, brigadão, tá? Pela audiência, pela companhia. Ah, boa tarde, manda aí um lebruto pra mim. É a Lucilene, né? Lucélia, é isso? Lucélia. É, lá do Parque das Araras, tá bom então, boa sorte. Oi, boa tarde, tudo bem? É, deixa eu ver aqui, boa tarde, tudo bem? Do lado de lá, daí, né? Porque do lado de cá tá ótimo, tá certo. É, eu sou quem? A Carol do Jardim Primavera. Eu quero concorrer aí ao Lebruto, né? Manda um Lebruto pra mim. É, boa sorte pra todos os participantes. Tá bom então, boa sorte, né? Boa tarde, aqui é a Nayara, né? Estou ouvindo a programação, quero participar do sorteio, manda um Lebruto pra mim. Tá bom então, está participando, boa sorte. Vamos viajar juntinhos a partir de agora, a seleção feita aí pelo DJ Glaucio Viana, né? Que em breve vai estar aí no sábado, né? Fazendo aí a programação, aí o esquenta, né? O esquenta aí é o pré-noite, pré-night, pra você já ir pra noite, ó, animado no 12, ouvindo a regional, então aguarde aí nos sábados, vai ter a noite aí o DJ Glaucio Viana tocando aí as melhores aqui na regional, tá bom? Aguardem! Agora são 4:10, aumenta o volume do rádio. Boa tarde, manda um lebroto pra mim, é a Ana Cláudia do Parque da Zema. Tá bom, então, agora sim, né? Vamos viajar juntinho, matar a saudade? A partir de agora começa o nosso Naftalina, de volta ao passado. A saudade que não volta mais. O tempo que eu tinha meus 18 anos, faz tempo já, né? Ah, saudade! Começa, meu amigo Moura, boa tarde! Oi, Adriana, também na audiência, boa tarde! É os fãs do Naftalina!

0: Botário, manda um labruto pra mim, essa língua do setor 12.
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1: Tá na hora, tá na hora de fazer a ligação do Lebruto. Você que mandou mensagem, que cadastrou na promoção, manda um Lebruto pra mim. Você sabe, né? Tem que falar, manda um Lebruto pra mim. Se ligar pra você, você falar alô, você vai perder, né? Então, tem que falar assim, manda um Lebruto pra mim. Vamos lá fazer. Equipe, tudo certo por aí? Então, vai lá, equipe, vai fazer a ligação aqui pro nosso participante. Você que mandou mensagem pra gente, que cadastrou na promoção. A equipe já está com o telefone na mão aqui para fazer a ligação para um ouvinte da Regional, né? Você que mandou mensagem, que cadastrou, tá chamando, né? Tá chamando!
4: Manda o Lebruto pra mim!
1: Aê! Faturou o Lebruto, com quem eu falo?
4: Caroline.
1: Tudo bem, Caroline?
4: Tudo bem.
1: Legal, você fala de qual bairro?
4: Do Bandeirantes.
1: Legal, você vai receber o lanche no conforto da sua casa, esse lanche que é delicioso, maravilhoso, o melhor da cidade.
4: Com certeza, muito obrigada.
1: Nada, você quer mandar um alô pra alguém, a música, fica à vontade, Carol.
4: Vou oferecer pra todo mundo que tá ouvindo.
1: Tá bom, então. Obrigado, agora são 4 horas e 17 aqui na Regional. Boa tarde.

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0: na mais ouvida 4:26. Boa tarde a você. Vai lá, acesse regionalnaweb.com.br. 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
0: Muito bem, bonitão e bonitona, meu cheiroso e minha cheirosa, né? Tá tudo certo por aí? Já tá se preparando, né? Já quase na hora de buscar aí os guti-guti na escola, buscar a criançada, né? E daqui a pouquinho enfrentar aquele trânsito, né? Meu Deus do céu. Mas vai com calma aí, vai ouvindo a regional, né? Tá com pressa, sai mais cedo, rapaz. Não sai em cima da hora não, né? Porque depois você pode se arrepender, né? Vai com calma, vai devagar, vai ouvindo bebezita aqui, ó, que é bem tranquilo, bem de boa. Ouvindo aí a regional, vai lá buscar os guti-guti tranquilo, né? Porque esse aí é o bem mais precioso que você tem, né? É os seus filhos. Então, vai lá sem pressa, com calma, né? Ouvindo a regional, ouvindo bebezito, você vai bem relax, né? Tranquilo. Chega lá, fica lá na fila da escola, esperando o bebezinho. Aí volta pra casa, tranquilo, né? Numa boa. 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De boa, tranquilo? Então é só aqui na programação da Regional. Vai lá, manda mensagem, porque amanhã tem sorteio pra você de uma recarga de gás da Zap Gás, o botijão que dura muito mais. 4:29, você já acessou o site da rádio? Ainda não? Então você vai lá, acessa regionalnaweb.com.br. Também estamos aí na Alexa, você fala assim, Alexa, Regional FM, Lucas do Rio Verde, que você vai ouvir toda a programação da Regional. Também tem o nosso Facebook, tem o nosso Instagram, em breve também TikTok, né? Em todas as plataformas digitais. Ah, e também tem o nosso app, que você pode baixar a gente, o nosso aplicativo, pra você ouvir a gente aí na palma da sua mão. 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
1: Tô indo embora pra Goiânia. Eita, oi capixaba, boa tarde.
2: Bora Alex, aí tô aqui no cochilinho.
1: Eita, coisa boa, mano.
2: Quando eu vim ligar o rádio aqui era 4:30, tá, doido, fui dormir. Tomei banho, era 3 horas já, tá, doido, 3 e pouco. Beleza? Mas tudo bem, nós tamo junto. Tava limpando a casa hoje, rapaz, deu uma baqueada na gente, com a perna só é pura bucha, né?
1: Verdade.
2: A gente fica cansado, velho. Vem tomar banho e almoçar da tarde, é nóis.
1: Ei, capixaba, abraço a você, meu querido. Boa quinta-feira, né? Obrigadão pela audiência, pela companhia. Isso aí, né? Tem que fazer devagarzinho, com calma, né? Sem pressa, né? Boa tarde, xará. Coloca aí no sorteio do botijão que dura muito mais da Zap Gás. Ah, Alex Prachere da Fazenda Eldorado. Abraço você, meu xará. Obrigadão, tá? Pela audiência, pela companhia. Meus amores e minhas amoras, o bebezinho aqui, ó, vai virar o boné e vai dar no pé. Tchau, tchau, meus amores do rádio, coisinha gostosinha do meu coração. E já sabe, na minha ausência aí, ó, comporte-se.
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1: Conab estima a safra de grãos de 360 milhões de toneladas em 2025-26.
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1: A produção brasileira de grãos na safra 25-26 deve alcançar 360 milhões 800 mil toneladas, um volume 2,4% superior ao colhido na temporada anterior. A estimativa consta do 11º levantamento da safra de grãos, divulgado nesta quinta-feira pela Companhia Nacional de Abastecimento, a Conab. Segundo a estatal, o crescimento corresponde a um acréscimo de 8 milhões e meia de toneladas em relação ao ciclo 24-25. O resultado é influenciado pela expansão de 2,1% na área cultivada, estimada em 83 milhões e 500 mil hectares. A produtividade média das lavouras está prevista em 4.322 quilos por hectare, desempenho próximo ao registrado na safra passada, segundo a Conab. A soja continua sendo o principal produto agrícola do país e deve atingir a produção de 180 milhões e 500 mil toneladas. A produção do milho deve chegar a 143 milhões de toneladas. A Conab destaca que condições climáticas registradas desde junho afetaram negativamente o desenvolvimento das lavouras de milho cultivadas no Nordeste, especialmente no Nordeste da Bahia, em Sergipe e parte de Alagoas. Entre as demais culturas, a produção de algodão em caroço está estimada em 5 milhões 800 mil toneladas, equivalentes a 4 milhões e 100 mil toneladas de pluma.
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5: Alô você, aquele abraço, muito boa tarde, olha nós de novo aí, né? 5:10, 5:10, estamos chegando para mais uma edição do programa Top Sertanejo, aqui na Regional FM, nesta quinta-feira hoje, né? Quinta-feira, 13 de agosto de 2026. A partir de agora eu vou fazer companhia para você até as 8 horas da noite, 3 horas de muita moda sertaneja para você curtir comigo aqui na programação da Regional FM. E você vai poder mandar o seu recado para mim aqui também, né? No 996071705. Você pode mandar o seu recado, cadastrar o seu número, porque amanhã nós vamos fazer sorteio aqui, né? Amanhã tem 2 ingressos pro Costelão Fogo de Chão, domingo, né? A terceira edição, lá no Clube do Idoso. Então, manda para mim aqui 996071705 para participar com a gente da programação da Regional, para mandar o seu alô para quem você quiser, para dizer aonde você está ouvindo nós, né? 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Começamos o programa Top Sertanejo desta quinta-feira. Vamos começar com a Roberta Miranda aqui na programação da Regional hoje, né? 5:12 em Lucas.

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1: 31 graus.
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0: madrugada.
1: 5h30 agora, 17h30 aqui é o programa Top Sertanejo, né? Maravilha, que bom saber que você tá aí depois de mais um dia de trabalho em casa, ouvindo nós, acompanhando a programação da Regional FM, né? É, você vai mandando para mim aqui o seu WhatsApp 996071705. Amanhã tem sorteio, né? Amanhã eu vou sortear dois ingressos para você participar do Costelão Fogo de Chão, almoço com matinê dançante, animação do Andrade e Painho. É R$50 o valor do ingresso. Vai ser no próximo dia 16 de agosto, lá no Clube do Idoso de Bem com a Vida, né? Quem tá mandando pra mim aqui querendo concorrer é o meu amigo Wesley, né? Wesley tá na audiência, tudo certo. Me coloca no sorteio de amanhã, claro, já tá no sorteio aqui, né? Boa tarde, Jamison, do Nossa Senhora do Socorro, né? No Sergipe. Ah, é, rapaz, tá me ouvindo lá no Sergipe, no estado do Sergipe, na audiência do programa. Olha só que beleza. Deixa eu mandar um abraço aqui então, muito especial aí pro Jamison, lá da cidade de Nossa Senhora do Socorro, estado do Sergipe, na audiência do programa Top Sertanejo. Aquele abraço, muito obrigado pela audiência, muito obrigado pela companhia, né? Quem mais tá de rádio ligado comigo aqui? A Leonida, né? A Leonida tá na audiência do programa, quero participar do sorteio. É, Leonida Marrom, do Parque das Américas. Valeu, Leonida. Abração para você, muito obrigado pela companhia aqui no Top Sertanejo. 5h32. Milionário José Rico na programação da Regional.

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1: 5h43.
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5: Eita, nós, são 5:48 na Regional.
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5: 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Deixa eu mandar um abraço aqui, boa tarde Altair, tudo bem? Hoje finalizando a tarde diferente, apreciando um bom chimarrão com pipoca. Olha, quero concorrer os prêmios. Sou a Elza Martins do Parque das Américas. Manda a próxima música para todos os ouvintes. Valeu. Aquele abraço para Elza Martins aí no Parque das Américas, tomando chimarrão, comendo pipoca para encerrar bem a quinta-feira. E é bom demais, né?
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5: 5:49. Lídio e Leandro, para começar essa sequência aqui no Top Sertanejo, vai mandando para mim, 99607-1705.

0: Xabi Hernandes é o novo técnico da seleção holandesa.
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0: O espanhol Xabi Hernandes foi anunciado nesta quarta-feira pela Federação Holandesa de Futebol como novo treinador da seleção do país. O ex-técnico do Barcelona substitui Ronald Koeman, que deixou o cargo após a campanha decepcionante na Copa do Mundo. Sem clube desde que deixou o comando do Barcelona no final da temporada 23-24, o técnico catalão assinou um contrato válido até 2030, ano da Copa do Mundo, que será sediada por Espanha, Portugal e Marrocos.
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3: Pontualmente 6 horas.
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3: Muito bem, a hora certa, agora são 6:06, começando a segunda hora do programa Top Sertanejo. 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Abraço aqui para o meu amigo Sebastião do Centro, tá na audiência do programa, querendo participar do sorteio dos ingressos aqui, né? Que beleza! É isso aí, o terceiro costelão Fogo de Chão, no Clube do Idoso de Bem com a Vida, domingo dia 16, com a presença de clubes da terceira idade da região, né? Será servido um almoço com costelão de Fogo de Chão e acompanhamentos. Início 11 horas da manhã. O valor R$50 por pessoa, crianças menores de 10 anos não pagam. Tem que levar pratos e talheres, né? À tarde terá matinê dançante, animação de Andrade e Painho. Ingressos à venda pelo telefone 992430392 com seu Euclides. E eu tenho dois ingressos para sortear amanhã aqui no programa Top Sertanejo. Então você vai mandando 996071705. Amanhã tem o sorteio dos ingressos. Agora são 6:08 em Lucas.

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6: Vamos nós, a hora certa, agora são 6:29, 6:29 aqui na Regional. Alô, meu amigo José Aparecido do Jardim das Palmeiras, tá na audiência do programa, querendo concorrer ingresso, né? Valeu, José Aparecido, né? Muito obrigado pela companhia aqui na programação da Regional FM.

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1: 29 graus.
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Na hora certa, agora são 6h49, 6h49 aqui na Regional FM. Deixa eu mandar um abraço aqui, boa noite, lá pra Groslândia. Aquele abraço aí, pessoal da Groslândia. O Serginho e a família, o Tito e a família estão ouvindo a programação lá em Groslândia. Grande abraço aí pro Serginho, na audiência do programa Top Sertanejo. Agora tem César e Paulinho na Regional.

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Vamos lá então, conferindo a hora certa, agora são 7:07, 7:07 aqui na Regional. Deixa eu mandar um abraço aqui pro meu amigo Mike Dalzotti, tá na audiência do programa, né? O Mike tá mandando música aqui pra Marina do Salão Sempre Bela, né? A mãe tá mandando, né? Segundo ele aqui. Valeu, um grande abraço aí pra dona Elisete, pro Mike, pro seu Luiz Dalzotti. Quem tá de rádio ligado comigo também, meu amigo Adeildo, rapaz, o Adeildo que veio lá de Dionísio Cerqueira pra viver aqui em Lucas do Rio Verde, e ontem teve uma rapaziada lá de Dionísio Cerqueira cruzando por aí, né? Fizeram uma visita pro Adeildo e esqueceram de mim, né? O Braulio, o Zé Porfírio e o Fábio Verona, né? Essa gurizada metido a pescador, né? Vou te falar um negócio, né? Vieram pro Mato Grosso para querer pescar e se deram mal, né? Eita, nós! Abraço para esse povo todo. E estão na estrada, né? Estão na estrada, voltando para o sul do Brasil e ouvindo a programação da Regional FM. Aquele abraço para vocês aí, muito obrigado pela audiência, né? Abraço para o Adeildo, para toda a família, na audiência do programa, né? É, rapaz, que beleza. Estava procurando aqui a moda para tocar para essa rapaziada aí, né? Vamos rodar então, né? Para esse povo que tá no trecho, os caras que são metidos a pescador aqui, né? 7:09 em Lucas.

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hora certa, agora são 7:27, 19:27, é o programa Top Sertanejo na Regional, oferecimento sempre. 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Quem tá de rádio ligado comigo aqui, ó, boa noite para Celiana Cabreira, no Jaime Seite Fuji, na audiência do programa, querendo participar do sorteio do churrasco do fogo de chão. Presente. Boa noite pro meu amigo Noriel, tá na audiência do programa, preparando aquele aperitivo, aquela boia aí, né? Olha só que maravilha, né? Tá ficando bom esse negócio aí. Rapaz. Olha que daqui a pouco eu bato por aí, né? Valeu, aquele abraço, tá preparando um caldo, né? Aquele caldo do Noriel, vou te falar, é qualquer coisa, né? Valeu, Noriel! Grande abraço, obrigado pela audiência. Meu amigo Capixaba tá na sintonia do programa também, muito obrigado pela companhia, obrigado pela audiência aqui na programação da Regional. Breno Reis e Marco Viola começando mais uma

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12: São 7h47 agora, 19h47. Mandar um abraço aqui pro Paulo Adalberto Ribeiro, tá na audiência do programa, pedindo música do Felipe Falcão, né? Tá na sintonia do programa. Abraço pro seu Gomercindo também.
13: Programa. Abençoado final de quinta-feira. Manda a grande família Chitão e Chororó para nós no bairro Rio Verde. Estamos na escuta do programa. Tá bom. Minha Lintona Vilma, Dona Lourdes, que é a sogra do Antônio. E meus netos, Cecília. E também Samuel Eli.
12: Valeu. Grande abraço, seu Gomercindo. Obrigado pela audiência. Abraço também aqui pro meu amigo Eduardo Rosa, lá de Santa Cruz do Rio Pardo. Tá na casa da filha em Lucas do Rio Pardo.

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1: Está no ar a Voz do Brasil. As notícias do governo federal que movimentaram o país no dia de hoje.
2: Olá, boa noite.
3: Boa noite para você que nos acompanha em todo o país.
2: Quinta-feira, 13 de agosto de 2026.
3: Vamos aos destaques do dia.
2: Brasil registra mais de 62 milhões de empregos formais no mês de junho.
3: Dados são da RAIS, a Relação Anual de Informações Sociais, que é divulgada mensalmente. Graziele Bezerra.
4: No total de empregos registrados em junho, a maior parte ficou com os trabalhadores seletivos e temporários, responsáveis por 48 milhões de vínculos.
2: Operação Arena, investigação apura sonegação fiscal e lavagem de dinheiro na exploração de apostas de cota fixa e jogos de azar.
3: São apreendidos bens e valores de até R$1 bilhão. Luana Karen.
5: A investigação identificou indícios de utilização de uma complexa estrutura societária com o objetivo de conferir aparência de legalidade a operações relacionadas à exploração de apostas de cota fixa e de jogos de azar.
2: Já está em funcionamento modalidade de crédito para adimplentes.
3: Estratégia oferece condições mais favoráveis a trabalhadores informais que estão com dívidas em dia. Luciana Vasconcelos.
6: A medida permite contratar uma nova operação de crédito para quitar integralmente a dívida anterior.
2: Hoje na apresentação da Voz do Brasil, Mariana Jungmann e Luciano Seixas.
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2: Mais de 62 milhões de vínculos de emprego ativos.
3: E o quadro do o quadro do mercado formal do país em junho, segundo dados divulgados hoje.
2: Os números fazem parte da RAIS, levantamento que era realizado uma vez por ano e agora está sendo divulgado mensalmente.
4: Segundo os dados divulgados nesta quinta-feira, no mês de junho foram registrados 62.891.209 vínculos de trabalho ativos no país, cerca de 164 mil a mais do que o registrado no mês anterior, maio. No acumulado do primeiro semestre, o aumento no emprego formal foi de 3,6% em relação a dezembro de 2025, com 2.200.000 novos vínculos. Do total de empregos registrados em junho, a maior parte ficou com os trabalhadores seletistas e temporários, responsáveis por 48 milhões de vínculos. Em seguida, vem os agentes públicos, ocupando 14 milhões e 300 mil postos, e as demais categorias com cerca de 430 mil vínculos ativos. O setor de serviços foi responsável pelo maior número de oportunidades, como explica Paula Montanher, subsecretária de Estatísticas e Estudos do Trabalho do Ministério do Trabalho e Emprego.
7: Todos os setores cresceram. O grupo que mais cresce é o grupo que a gente chama de serviços. Uma parte grande desses empregos são na administração pública, defesa, seguridade, educação e saúde.
4: Até junho, os